0: Você sabe o que fazer diante de um caso de violência contra uma mulher?
1: Quais serviços buscar ou por qual meio fazer uma denúncia?
0: O Agosto Lilás é uma oportunidade para falar sobre esse tema e conscientizar sobre os direitos das mulheres.
1: O tema da campanha deste ano são os 20 anos da Lei Maria da Penha, considerada um dos marcos na proteção dos direitos da mulher no Brasil.
2: Foi para pedir socorro que, há 2 anos, a vítima de violência, que vamos chamar de Maria, entrou pela primeira vez em uma casa da mulher brasileira.
3: Eu cheguei na casa sem esperança nenhuma, sem expectativa nenhuma, sem norte algum. Eu estava só o farrapo humano, né? Tinha violências que eu nem tinha conhecimento que eram violências, né? Mas assim, é página virada.
2: Criada há 11 anos, a Casa da Mulher Brasileira reúne em um só lugar serviços como apoio psicossocial, delegacia e juizado especializados, defensoria pública, serviço de saúde e alojamento de passagem. Atualmente, há 13 dessas em funcionamento no país, abertas 24 horas por dia, todos os dias da semana. A coordenadora geral de fortalecimento da rede de atendimento do Ministério das Mulheres, Maura Souza, explica como funciona o atendimento.
4: Primeiro, a mulher passa pelo serviço de acolhimento, atendimento psicossocial, e se for um caso por um alojamento de passagem, a gente oferta esse serviço no âmbito da Casa da Mulher Brasileira, além da brinquedoteca, para que essa mulher tenha condições de ter o atendimento nos outros serviços.
2: No Agosto Lilás, mês de conscientização pelo enfrentamento à violência contra a mulher, a casa reforça a garantia dos direitos das mulheres. A subsecretária de enfrentamento à violência da Secretaria da Mulher do Distrito Federal, Maíra Castro, destacou que, além do apoio imediato, a Casa da Mulher Brasileira também ajuda as vítimas a alcançarem autonomia profissional e financeira.
5: Elas podem fazer cursos, ter a empregabilidade, temos mais de 400 mulheres empregadas em diferentes órgãos, estão sempre visando essa oportunidade, uma porta de saída que elas tenham da violência doméstica.
2: O tema deste Agosto Lilás são os 20 anos da Lei Maria da Penha, considerado um dos marcos na proteção dos direitos da mulher no Brasil. Além da agressão física, a norma abrange outras 4 formas de violência contra a mulher. A violência patrimonial, que se caracteriza pela destruição ou retenção de bens, dinheiro ou outros recursos. A violência moral, que ocorre por meio de calúnia, difamação, injúria ou qualquer conduta que atinja a honra e a reputação da mulher. A violência psicológica, caracterizada por atitudes que causam medo, humilhação, ameaças, isolamento e manipulação. E a violência sexual, que é qualquer ato praticado sem consentimento. Em qualquer dos casos, a mulher deve fazer o registro da ocorrência. Os profissionais são qualificados para esse atendimento, de acordo com Mariana Almeida, delegada adjunta da Delegacia de Atendimento à Mulher 2 do Distrito Federal.
6: Esse policial precisa ter a sensibilidade de acolher essa vítima, de acalmá-la para que assim ela consiga, né, relatar o que está acontecendo, e também ele precisa saber o que de fato vai auxiliar essa vítima para poder encaminhá-la a outros órgãos, a outros serviços públicos, porque a gente precisa de toda essa atuação de rede, como prevê a própria lei Maria da Penha.
2: Há em todo o país 495 delegacias especializadas de atendimento à mulher. Em 2025, as unidades realizaram mais de 782 mil atendimentos. Além disso, foram registrados 608 mil boletins de ocorrência e mais de 300 mil inquéritos instaurados e medidas protetivas de urgência solicitadas. As vítimas de violência também podem contar com a Central de Atendimento à Mulher, o Ligue 180. A ligação é gratuita e o serviço funciona 24 horas por dia, todos os dias da semana. Os serviços também podem ser acessados pelo WhatsApp 61 99 610 0180 ou pelo e-mail central180@mulheres.gov.br. Mas atenção, se o caso for de emergência, ou seja, se a mulher estiver em risco imediato, a recomendação é acionar a Polícia Militar por meio do 190. Reportagem Luana Karen.
0: A Agência Nacional de Proteção de Dados, a ANPD, abriu um processo de fiscalização contra o Discord.
1: A medida busca apurar possíveis descumprimentos das regras de proteção previstas no Estatuto Digital da Criança e do Adolescente.
0: A fiscalização ocorre após episódio que resultou na morte de uma adolescente de 13 anos.
1: A plataforma terá que informar quais medidas adota para evitar situações de risco. Confira com Thaís de Araújo.
7: Muito popular entre os jogadores online, o Discord é uma plataforma que permite a troca de mensagens por texto, voz e vídeo. O serviço também reúne comunidades em que os usuários podem conversar e interagir em tempo real. Para investigar possíveis falhas na proteção de crianças e adolescentes dentro da plataforma, a Agência Nacional de Proteção de Dados, a ANPD, abriu um processo de fiscalização. O objetivo da agência é verificar se a plataforma está cumprindo as regras do Estatuto Digital da Criança e do Adolescente, o ECA Digital, para prevenir situações que possam colocar menores de 18 anos em contato com conteúdos que incentivem ou facilitem a automutilação e o suicídio. Também serão analisados os mecanismos usados pelo Discord para verificar a idade dos usuários e para identificar e retirar conteúdos que violem essas regras, além de comunicação de casos graves às autoridades. A plataforma terá 5 dias úteis para apresentar informações sobre as medidas adotadas para prevenir e combater violações graves contra crianças e adolescentes. Se forem encontradas irregularidades, a ANPD poderá determinar mudanças e aplicar as sanções previstas no ECA Digital. Entre elas, multa de até R$50 milhões por infração. A fiscalização da ANPD é um trabalho conjunto com a Polícia Civil e o Cyberlab da Secretaria Nacional de Segurança Pública do Ministério da Justiça e Segurança Pública, que atuam para investigar um grupo criminoso suspeito de incentivo ao suicídio e à automutilação por meio do Discord, resultando na morte de uma adolescente de 13 anos no último dia 22 de julho. Thaís de Araújo para a Voz do Brasil.
0: O fenômeno El Niño já é uma realidade e está afetando o clima no Brasil.
1: Ele provoca chuvas acima da média, ventanias e ciclones no sul e sudeste do país.
0: E estiagem que pode levar à crise hídrica do norte, nordeste e centro-oeste.
1: Mais cedo, nós conversamos com o secretário nacional de Defesa Civil, Volney Wolff, sobre como a população e os municípios podem se preparar para as consequências desses eventos. Acompanhe. Secretário Volney Wolff, seja muito bem-vindo à Voz do Brasil, um prazer ter o senhor com a gente aqui. Vamos começar falando sobre os impactos do El Niño, que já estão sendo sentidos, secretário, especialmente ali no sul do país. O senhor pode fazer pra gente um relato sobre como está a situação por lá, quais têm sido os principais problemas decorrentes de eventos climáticos e quais os municípios mais afetados?
8: Sim. Mariana, bem, começando aí do início, né? Na verdade, os efeitos do El Niño já são sentidos no Brasil inteiro, né? De sul a norte do país. O aquecimento das águas do Atlântico, que já passam de 2 graus, nos permitem inferir que nós já estamos vivendo um El Niño no grau muito forte, né? Isso quer dizer que vamos ter chuvas intensas na região sul do Brasil, possivelmente ainda na região sudeste, mas teremos também estiagem e escassez hídrica muito, muito forte na região amazônica e na região do Nordeste, que a gente já começa a sentir também. Além disso, na região centro-oeste, é possível que tenhamos ainda incêndios e também a região centro-oeste é uma região que tem escassez hídrica e tem chuvas intensas em alguns períodos, né? E ainda, principalmente ali na São Paulo, Rio, ondas de calor prometem ser bastante fortes ainda no ano de 2026. Bom, a gente viu no último mês, especificamente agora em julho, na região sul, especialmente lá no Rio Grande do Sul, chuvas intensas que duraram mais de uma semana. Aliás, elas perduraram por mais de 10 dias. E isso ocasionou elevação dos níveis dos rios, das principais vales de rios do Rio Grande do Sul, que levam água até a bacia do Guaíba, na grande Porto Alegre, né? Então, isso acabou ocasionando danos e prejuízos à população, né? Em muitos dos municípios, a população teve água em suas casas, né? Isso sempre ocasionando um grande problema à população. E agora, na última semana, né? No último final de semana, estava previsto o ciclone extratropical, né? Que é um ciclone que é formado ali na região leste do Brasil, vindo do sul do país, Uruguai, Argentina, em função daquelas massas de ar frio, que ao chegar no continente, geram chuvas intensas, mas pior que isso, né? Nesse caso, ventanias próximas de 100 km por hora e o que aconteceu ali na região metropolitana de Porto Alegre é que a velocidade dos ventos passaram de 100, chegaram a 115, 120 quilômetros, tanto na região metropolitana de Porto Alegre, como lá no sul, na região de Pelotas principalmente, né? E isso traz muitos transtornos à população das cidades.
0: Perfeito, secretário. Como o senhor citou, novos fenômenos climáticos, como tornados e ciclones, ainda são esperados, né? Como é que os municípios podem se preparar para esta situação?
8: Então, eu acho assim, é importante que a população, no primeiro momento, busque informações de órgãos oficiais. Então, a primeira coisa é buscar as informações nas defesas civis municipais, nas prefeituras, ou seja, nos órgãos oficiais, nos órgãos do governo do estado e nos órgãos oficiais do governo federal. Como uma segunda medida, é muito importante que as pessoas busquem medidas de autoproteção. Ao ter um alerta de possível chuvas intensas com ventanias, ou seja, que vai haver em potencial a possibilidade de ocorrer um desastre, que essas pessoas busquem medidas de autoproteção. É importante também, Luciano, que as prefeituras busquem, ao longo dos períodos de preparação, botar em prática os seus planos de contingência. Quando possível, e muitas delas têm feito isso, principalmente na região sul do Brasil, fazer simulados com a população. Tirar os planos de contingência da gaveta e transformar isso em simulados, aonde junto com a população, os órgãos de defesa civis, mas mais que isso, dos sistemas municipais, estaduais de defesa civil, fazem um simulado de como é que seria uma situação de potencial desastre em função, por exemplo, de chuvas intensas.
1: O secretário, e os municípios que já foram atingidos, né? Porque a gente viu aí que no Rio Grande do Sul a coisa já começou a escalar. No caso dos municípios que já foram atingidos, como é que eles devem proceder para conseguir a ajuda do governo federal?
8: A Defesa Civil Nacional, ela orienta desde a decretação da situação de emergência, a solicitação de reconhecimento federal e a elaboração de planos. No primeiro momento, ajuda humanitária, quando for o caso, de restabelecimento, quando há alguma avaria pequena na infraestrutura pública, e em último caso, a orientação sobre a construção de planos de reconstrução naqueles casos onde os danos e os prejuízos na infraestrutura pública foram de maior porte.
0: Perfeito. Secretário, a gente está falando do sul do país, como o senhor colocou, né? Questão de alagamentos, chuvas, tornados, e também o senhor colocou no início, existe o outro lado, né? O agravamento da estiagem em grande parte do país, mais notadamente região centro-norte. Quais são os maiores perigos desta situação?
8: Então, nós não podemos nos esquecer que em 2023, de 23 para 24, no El Niño também muito forte, talvez tenha sido a maior estiagem, a maior crise hídrica que a gente viveu nos últimos tempos na região amazônica, né? Os grandes rios, parte deles secaram, os transportes via navegação ficaram muito prejudicados e nós tivemos que lançar mão, de algumas ações para ajudar os estados do norte. Nós temos equipes em todas as regiões do norte, em todos os estados do norte, mais o centro-oeste, reuniões de capacitação de como a gente deve se preparar para que, em havendo essa situação de crise hídrica, a gente possa trabalhar de maneira muito integrada entre os estados, os municípios e o governo federal, para que as pessoas possam ter o menos possível de impacto nessas situações.
1: Muito bem, nós conversamos com Volney Wolff, secretário nacional de Defesa Civil. Muito obrigada, secretário, pela sua entrevista aqui à Voz do Brasil.
8: Eu que te agradeço, Mariana e Luciano. Muito obrigado pela oportunidade.
0: Ministério das Relações Exteriores prestou solidariedade à Colômbia depois do terremoto que atingiu o país na manhã desta segunda-feira.
1: O tremor de magnitude 7,4 foi o mais forte registrado no país durante a última década, segundo o Serviço Geológico Colombiano.
0: O Itamaraty acompanha os esforços de busca e de assistência às populações afetadas e manifesta disposição de colaborar com as autoridades colombianas. Até o momento, não foram identificados brasileiros entre as vítimas.
1: O governo da Colômbia decretou estado de emergência.

0: inscritos nessa edição que ainda não foram pré-selecionados devem acompanhar a classificação no site do FIES até o dia 24 de setembro para não perder a vaga.
1: A diretora de Políticas de Acesso à Educação Superior do Ministério da Educação, Marina Castro, explica como garantir a vaga.
2: O candidato que for pré-selecionado por meio da lista de espera terá 3 dias úteis a contar da data da convocação para acessar a página do FIES e complementar as informações da inscrição. Na sequência, será a vez de validar a documentação exigida, primeiro na instituição de ensino e depois no banco. Os prazos de cada etapa devem ser observados rigorosamente para evitar a perda da vaga para financiamento do curso.
0: Nessa edição foram disponibilizadas 75.500 vagas, distribuídas em mais de 1.200 instituições privadas de educação superior.
1: Metade das vagas é destinada para estudantes com renda familiar per capita de até meio salário mínimo, inscritos no CAD único.
0: Os pré-selecionados devem acompanhar a classificação no endereço fieseleçãoaluno.mec.gov.br.
1: E estudantes que participam do processo seletivo do ProUni, o Programa Universidade para Todos, e foram pré-selecionados, devem comprovar as informações de inscrição até sexta-feira, dia 14.
0: A documentação exigida deve ser apresentada diretamente na instituição de ensino superior.
1: Os estudantes que recebem bolsa integral do ProUni podem solicitar a bolsa permanência. Saiba como.
3: Estudantes com bolsa integral do ProUni e matriculados em cursos presenciais de turno integral podem solicitar a bolsa permanência, auxílio mensal de R$ 700, concedido pelo Ministério da Educação. O benefício é destinado ao custeio de despesas educacionais e atende alunos de cursos com duração mínima de 6 semestres e média de pelo menos 6 horas de aula por dia. Para receber a bolsa, o estudante também precisa ter conta corrente individual no Banco do Brasil ou na Caixa Econômica Federal, vinculada ao mesmo CPF cadastrado no sistema do ProUni. O auxílio não pode ser acumulado com outras bolsas públicas de mesma finalidade e pode ser suspenso caso a bolsa principal do ProUni seja interrompida ou o aluno deixe um curso integral. O pedido deve ser feito diretamente na coordenação do ProUni da instituição de ensino superior onde o estudante está matriculado. A faculdade verifica se o curso é elegível, realiza o cadastro no sistema e inclui o aluno na relação mensal de beneficiários, conforme a disponibilidade orçamentária do Ministério da Educação. Claudimário Carvalho, para a Voz do Brasil.
0: Desde os 14 anos de forma legal, com remuneração e ainda aprender um ofício.
1: É a aprendizagem profissional, uma modalidade de contratação que combina formação teórica e experiência prática no ambiente de trabalho.
4: Criada no ano 2000, a contratação de aprendizes é voltada a adolescentes e jovens entre 14 anos completos e 24 anos incompletos. O contrato de aprendizagem é registrado em carteira de trabalho, com acesso aos direitos trabalhistas e previdenciários. Entre eles, remuneração proporcional às horas trabalhadas, nunca inferior ao salário mínimo hora, o depósito do Fundo de Garantia do Tempo de Serviço, FGTS, o 13º salário, as férias e o vale transporte. No entanto, o contrato de aprendizagem tem prazo determinado de até 2 anos e a jornada de trabalho possui regras específicas, de 4 a 6 horas diárias para aprendizes que ainda não concluíram o ensino médio e de até 8 horas diárias para aqueles que já concluíram o ensino médio. Para se candidatar a uma vaga de aprendizagem, o jovem deve estar regularmente matriculado e frequentando uma instituição de ensino. A contratação está vinculada à participação em curso de aprendizagem profissional em instituição habilitada, como SESC, SENAC e SENAT, por exemplo. A contratação de aprendizes é obrigatória para estabelecimentos de qualquer natureza que possuam, no mínimo, 7 empregados em funções que demandem formação profissional. Daniele Popov para a Voz do Brasil.
0: O custo dos alimentos da cesta básica registrou queda em 26 capitais brasileiras no mês de julho.
1: Foi o que mostrou a pesquisa realizada todo mês pela Conab, a Companhia Nacional de Abastecimento, e pelo DIEESE, o Departamento Intersindical de Estatísticas e Estudos Socioeconômicos.
0: Segundo a análise, na comparação entre julho e junho, as maiores quedas ocorreram em Natal, Maceió e Belo Horizonte. Apenas São Luís registrou aumento.
1: Os produtos que tiveram as principais reduções nas capitais brasileiras foram a batata, tomate, café e açúcar.
0: Ainda segundo

0: Segundo levantamento da Conab e do DIEESE, houve também diminuição no preço da carne em 14 capitais.
1: E essas foram as notícias do governo federal.
0: Fique agora com as notícias do Poder Judiciário e do Congresso Nacional. Boa noite.
1: Boa noite para você e até amanhã.
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4: Em seminário, o presidente do STF, do CNJ, fala sobre transparência e confiança pública.
5: Ministro Fachin participa da abertura das celebrações do bicentenário dos cursos jurídicos no Brasil.
4: STJ reconhece validade de tarifa de adiantamento a depositante prevista em contrato bancário.
5: Boa noite, eu sou Marcela Luiz.
4: E eu sou Walter Lima.
5: Presidente do STF e do CNJ, ministro Edson Fachin, abre seminário O Judiciário em Debate, Integridade, Eficiência e Acesso à Justiça.
4: O evento é uma iniciativa do jornal Folha de São Paulo em parceria com a OAB do Estado. Carolina Chaves.
6: O ministro Edson Fachin explicou que o judiciário já avançou muito na transparência e no acesso à justiça com a ajuda da tecnologia, mas é preciso mais para preservar a confiança nas instituições e exercício responsável da função.
7: Precisamos enfrentar com seriedade a agenda de moralização dos gastos públicos, de aprofundar as investigações de corrupção que ainda permanecem em nosso país, bem como aperfeiçoar os mecanismos de transparência e encontrar soluções públicas, justas e fiscalmente sustentáveis para questões estruturais do Estado brasileiro, inclusive no que diz respeito ao regime remuneratório da magistratura, que é o que faremos com a proposição de uma lei federal de caráter nacional, cuja minuta estará pronta até o final deste ano.
6: Os encontros acontecem nas manhãs de segunda-feira, nos dias 10, 17 e 24 de agosto.
5: O presidente do STF e do CNJ, ministro Edson Fachin, também participou hoje do início das comemorações dos 200 anos dos cursos jurídicos no Brasil na Faculdade de Direito da Universidade de São Paulo.
4: A cerimônia abriu a programação do bicentenário dos cursos jurídicos no Brasil.
5: Na ocasião, Fachin ressaltou o papel da Faculdade de Direito de São Paulo como espaço de defesa das liberdades públicas, dos direitos humanos e da democracia.
4: Os cursos de direito no país foram criados em 11 de agosto de 1827, por decreto de Dom Pedro I.
5: A Polícia Federal deflagrou hoje uma operação para investigar possíveis irregularidades na aplicação de recursos do regime próprio de previdência social do município de Maceió, em Alagoas.
4: A ação foi autorizada pelo ministro André Mendonça, do STF. Marta Ferreira.
8: Entre os alvos está o Maceió Previdência, autarquia responsável pela análise e concessão de benefícios de pensão por morte e aposentadoria. A Polícia Federal busca esclarecer as circunstâncias do credenciamento, da cotação, da análise de risco, da governança e da tomada de decisão que antecederam os investimentos. A investigação tem como objeto duas aplicações realizadas nos anos de 2023 e 2024, que totalizaram 97 milhões de reais. Na decisão do ministro André Mendonça, ele aponta que houve possível direcionamento dos investimentos e exposição desproporcional do patrimônio previdenciário a ativos de risco elevado e liquidez reduzida.
5: É válida a tarifa de adiantamento a depositante prevista em contrato bancário.
4: Esse entendimento é do STJ. Fátima Uchoa.
9: A tarifa de adiantamento a depositante remunera o serviço prestado quando o banco adianta recursos para cobrir pagamentos que ultrapassam o saldo da conta. Em ação civil pública, o Ministério Público de São Paulo questionou a legalidade da tarifa. O juízo de primeiro grau declarou nula a cláusula contratual, proibiu novas cobranças e determinou a devolução em dobro dos valores pagos. E o Tribunal Estadual substituiu a restituição em dobro pela devolução simples. Na quarta turma do STJ, o ministro relator João Otávio de Noronha explicou que a tarifa de adiantamento a depositante não se confunde com os encargos da operação de crédito e a cobrança é permitida quando há previsão contratual clara e segue normas do Conselho Monetário Nacional e do Banco Central, como nesse caso. Assim, o colegiado deu parcial provimento ao recurso especial do banco e julgou improcedente a ação civil pública.
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5: Uma boa noite.
4: E até amanhã.

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1: Eu sou Paula Groba.
2: E eu sou Ricardo Takaoka.
1: E estes são os destaques de hoje do Jornal do Senado, que começa agora.
2: Senado inicia a semana de esforço concentrado.
1: Senadora cobra resultados e transparência no uso de verbas para o povo Yanomami.
2: Projeto proíbe que concursos da segurança pública limitem vagas para mulheres.
1: Boa noite.
2: Boa noite.
1: Mais de 2 bilhões de reais foram destinados desde 2023 à proteção do território Yanomami.
2: Mas como esses recursos estão sendo aplicados? Essa foi uma das questões debatidas pela Subcomissão Permanente dos Povos Indígenas Yanomami durante a audiência nesta segunda-feira. Repórter Rodrigo Rezende.
3: O ministro dos Povos Indígenas, Eloy Terena, destacou que os recursos conseguidos por meio dos créditos extraordinários são distribuídos para diversos ministérios e que, no caso da pasta dos povos indígenas, vários eram os desafios enfrentados na área Yanomami, porção do território brasileiro na região norte do Amazonas e de Roraima, equivalente ao tamanho de Portugal.
4: Quando nós assumimos em 2023, desenhamos ali uma estrutura para fazer frente às demandas que estavam colocadas, né? Garimpo ilegal presente na terra indígena, situação de desnutrição e uma ausência de proteção territorial.
3: A senadora Damaris Alves, do Republicanos do Distrito Federal, afirmou que os recursos ainda precisam ser aumentados, mas sempre com cobrança por resultados.
5: Em 2022, 56% das crianças estavam em estágio de desnutrição. Agora, em 26, depois das ações emergenciais, a gente cai para 46. O valor foi pouco para a gente alcançar as metas de nutrição e combate à fome.
3: Além da compra e distribuição emergencial de cestas básicas, parte dos recursos destinados ao Ministério dos Povos Indígenas foi usada para criar uma estrutura capaz de identificar a origem e o destino do ouro extraído no Brasil, especialmente o retirado do território Yanomami.
1: E em meio às divergências entre governo, oposição e judiciário, está pronto para votação no plenário do Senado o projeto que cria o Exame Nacional de Proficiência em Medicina.
2: A discussão ganhou um novo capítulo após o Tribunal Regional Federal suspender as sanções aplicadas pelo governo às faculdades que tiveram baixo desempenho no Exame Nacional de Avaliação da Formação Médica, realizado em 2025. Repórter Douglas Castilho.
6: A controvérsia principal é entre o atual Enamed, exame realizado ao longo do curso de medicina organizado pelo MEC, e a proposta do Profimed, a avaliação de proficiência a ser realizada pelo Conselho Federal de Medicina após a graduação em análise no Congresso. Em debate no Senado, o senador Rogério Carvalho, do PT de Sergipe, afirmou que o processo de verificação não pode se dar apenas ao fim do curso.
7: Eu defendo que tem o teste de proficiência, mas ele tem que ser a última etapa de um processo mais amplo de avaliação e que tem que gerar consequências para as escolas que garantem o ingresso.
6: Já o relator do projeto de lei do Profimed, senador doutor Irã, do PP de Roraima, reforçou que o Conselho Regulamentador da Profissão, CFM, deve ser o responsável pela certificação.
8: Colocar o Profimed, a prova de proficiência, no Ministério da Educação, que tem sido responsável pela proliferação desenfreada de escolas médicas no nosso país, produzindo médicos com baixo conhecimento, colocando a população em alta vulnerabilidade, isso é um perigo para a sociedade.
6: Uma decisão do TRF da primeira região em 5 de agosto suspendeu as punições impostas pelo executivo às universidades com resultados considerados ruins no ano passado, com base no Enamed.
1: O Senado começou hoje uma semana de esforço concentrado com votações importantes. Os parlamentares terão uma agenda intensa no plenário e nas comissões, com propostas que podem impactar a indústria, o mercado de trabalho e a relação entre contribuintes e o fisco.
2: Entre os destaques está a criação de um programa de estímulo à indústria nacional de fertilizantes. Os detalhes com o repórter Pedro Pincer.
9: A pauta de votações do plenário para esta semana prevê a votação de pelo menos 10 projetos. O primeiro item que deve ser analisado é a criação do Programa de Desenvolvimento da Indústria de Fertilizantes. O objetivo é estimular investimentos na implantação, ampliação e modernização da infraestrutura voltada à produção nacional de fertilizantes e de seus insumos. Para o autor, senador Laércio Oliveira, do Progressistas de Sergipe, a iniciativa busca reduzir a dependência dependência brasileira da importação de fertilizantes e fortalecer a segurança alimentar, a competitividade do agronegócio e a indústria.
10: O Brasil não pode apenas continuar reagindo às crises internacionais. Precisamos nos antecipar a elas. Precisamos construir autonomia. Precisamos fortalecer a nossa indústria. Precisamos garantir estabilidade para quem produz e segurança para quem consome.
9: Na quarta-feira, está prevista a votação do texto da Câmara para o projeto de lei complementar que cria descontos para contribuintes que regularizarem espontaneamente seus débitos tributários e reforça na esfera administrativa a aplicação de decisões do STF e do STJ. E também a criação de dois estatutos. O do aprendiz, que estabelece regras para a jornada de trabalho, novas hipóteses de rescisão do contrato e direitos para essa parcela de trabalhadores, e o da vítima, que reúne em um único texto direitos e garantias hoje distribuídos em diferentes normas para vítimas de crimes e contravenções, calamidades públicas, desastres e epidemias.
1: E após a aprovação no Senado, foi sancionada a lei que permite a destinação ao Corpo de Bombeiros de emendas parlamentares antes exclusivas da área da saúde.
2: Os recursos financiarão atendimentos de urgência feitos pelas corporações. Repórter Marcela Diniz.
1: 40% das ocorrências atendidas por bombeiros no Brasil em 2025 foram do tipo pré-hospitalar, em acidentes e outras situações de urgência. Isso equivale a mais de 1 milhão de emergências. Com a Lei Complementar 234, sancionada no dia 6 de agosto, parlamentares estão autorizados a destinar recursos de emendas da área da saúde para financiar esse tipo de atendimento. Antes, as verbas recebidas pelos corpos de bombeiros estaduais e do Distrito Federal teriam de estar vinculadas à rubrica da segurança pública. O senador Wilder Moraes, do PL Goiano, um dos relatores do projeto que deu origem à lei, ressaltou que os bombeiros atuam em parceria com o Serviço de Atendimento Móvel de Urgência, o SAMU, e afastou a possibilidade de disputa pelo orçamento da saúde pública.
11: Não transfere recursos da saúde para a segurança pública, apenas permite financiar os serviços de saúde que os bombeiros já prestam gratuitamente todos os dias, salvando vidas em todo o Brasil.
1: O dinheiro das emendas não poderá ser usado pelos corpos de bombeiros para pagar salários nem para custear ações que não estejam ligadas aos atendimentos pré-hospitalares. O Senado pode concluir a votação do projeto que proíbe a limitação de vagas para mulheres em concursos da área de segurança pública.
2: O texto, já aprovado pelas comissões de Direitos Humanos e de Segurança Pública, também reserva pelo menos 20% das vagas para mulheres nas polícias civis, militares e penais, nos corpos de bombeiros e nas polícias institucionais do Judiciário e do Ministério Público. Repórter Bruno Lourenço.
12: O projeto de lei que está pronto para ser votado no plenário do Senado proíbe a limitação de vagas para mulheres em concursos da área de segurança pública. A iniciativa também reserva pelo menos 20% das vagas nos concursos públicos das polícias e bombeiros para o público feminino. A relatora na Comissão de Segurança Pública, senadora Damares Alves, do Republicanos do Distrito Federal, defende a medida.
13: O que queremos? Uma política de valorização da mulher lá na Polícia Militar, no Corpo de Bombeiro, na Polícia Civil.
12: A proposta cria ainda a Política Nacional de Valorização das Mulheres na área de Segurança Pública, que será condição para o repasse de verbas do Fundo Nacional do Setor, como explicou o relator na Comissão de Direitos Humanos, senador Alessandro Vieira, do MDB de Sergipe.
14: As mulheres na segurança pública são historicamente discriminadas. Isso é um fato incontestável. Uma realidade que se repete em matérias, em casos que todos nós temos em diversas oportunidades conhecimento.
12: A nova política estabelece igualdade de oportunidades entre mulheres e homens nas carreiras da segurança pública. O fim da exclusividade ou preferência dessas atividades para homens. A rejeição de práticas, atitudes e crenças discriminatórias. E o enfrentamento do assédio e da violência contra mulheres no ambiente de trabalho.
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2: 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O Com edição de Paula Groba e trabalhos técnicos de João Lira, o Jornal do Senado fica por aqui. Acompanhe agora as notícias da Câmara dos Deputados. Boa noite.
1: Boa noite e até amanhã.

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1: Plenário pode votar projeto que prioriza processo sobre crimes de racismo.
2: Câmara retira da Justiça a atribuição de julgar a entidade que atende menores.
1: Parlamentares garantem direitos para a pessoa que tem espinha bífida aberta.
2: Boa noite. Os deputados aprovaram uma proposta que busca garantir direitos a pessoas com espinha bífida aberta. A condição resulta de uma falha congênita no sistema neurológico e gera uma série de dificuldades a quem tem a malformação. A reportagem é de Paula Bittar.
3: A Comissão de Constituição e Justiça da Câmara aprovou uma proposta que classifica a espinha bífida aberta como deficiência para todos os efeitos legais. A espinha bífida é uma condição congênita em que há uma falha no fechamento do tubo neural, estrutura que dá origem ao cérebro, medula e vértebras. Essa falha pode deixar partes da medula expostas ou mal protegidas, resultando em diferentes níveis de comprometimento neurológico. O tipo mais grave e conhecido é a mielomeningocele, em que parte da medula espinhal e os nervos saem por uma abertura nas costas do bebê, formando uma bolsa visível ao nascimento e, por isso, é chamada de aberta. Essa condição pode causar paralisia nas pernas. De acordo com a proposta, pessoas diagnosticadas com espinha bífida aberta terão atendimento integral pelo Sistema Único de Saúde, sendo assegurado, no mínimo, atendimento por equipe multidisciplinar, acesso a exames complementares, assistência farmacêutica e acesso a modalidades terapêuticas reconhecidas, inclusive fisioterapia e atividade física. O atendimento integral prevê também a divulgação de informações sobre a espinha bífida aberta e as medidas preventivas e terapêuticas disponíveis. A relatora na comissão, deputada Silvia Cristina, do PP de Rondônia, destacou que o projeto garante mais segurança jurídica e facilita o acesso das pessoas aos direitos previstos na Lei Brasileira de Inclusão.
4: Apesar dos avanços na legislação brasileira, muitas pessoas com espinha bífida ainda enfrentam dificuldades para ter condição reconhecida como deficiência e, consequentemente, acessar direitos garantidos. Como relatora, o parecer favorável foi porque entendo que estamos promovendo justiça social, inclusão e dignidade. Estamos garantindo que crianças, jovens e adultos com espinha bífida tenham maior proteção legal, mais acesso às políticas públicas e melhores condições para exercer plenamente sua cidadania.
3: A proposta que classifica a espinha bífida aberta como deficiência para todos os efeitos legais já pode seguir para a análise do Senado, a menos que haja recurso para votação antes pelo plenário da Câmara. Da Rádio Câmara de Brasília, Paula Bittar.
0: Saúde.
1: Leandre, do PSD do Paraná, apresentou o projeto que assegura às pessoas em tratamento contra o câncer o direito de usar lenço, turbante ou cobertura semelhante em fotografias destinadas à emissão, renovação ou segunda via de documentos oficiais de identificação.
2: Leandre explica que a proposta condiciona o uso do acessório à plena visibilidade dos elementos do rosto necessários à identificação biométrica. A deputada ressalta que a proposta também prevê a atualização gratuita da fotografia após o fim do tratamento oncológico.
0: Educação.
1: Professora Luciene Cavalcante, do PSOL de São Paulo, cobra do Senado a aprovação de projeto que cria um piso nacional para os profissionais de apoio técnico, administrativo e operacional da educação básica. A proposta, já aprovada pela Câmara, aguarda análise desde março.
5: Isso seria hoje, em valores, um pouco mais de R$3.800 por 40 horas de trabalho. Infelizmente, a gente não tem ainda leis que garantam o piso e a carreira dos profissionais não docentes. Quem são esses profissionais? São os profissionais que estão nas secretarias da escola, que estão nas inspetorias, que estão na limpeza das escolas, fazendo as merendas. São todos os profissionais que são essenciais para a educação e não são docentes. A escola não é feita só de professores. A gente tem todo um outro corpo de profissionais que precisam ser valorizados e não estão sendo valorizados.
2: Professora Luciene Cavalcante afirma que o Fundo da Educação Básica, o Fundeb, oferece recursos para custear a valorização da categoria. A deputada garante que o Senado já tem assinaturas suficientes para a apreciação da proposta.
0: Trabalho.
1: Marreca Filho, do PRD do Maranhão, é autor de projeto que cria diretrizes específicas para a inclusão profissional de adultos com transtorno do espectro autista. O texto prevê qualificação acessível, adaptação dos processos seletivos e apoio para ingresso no mercado de trabalho.
2: Para Marreca Filho, a contratação isoladamente não assegura a inclusão das pessoas com autismo. Ele também propõe acompanhamento no ambiente profissional, além da orientação de gestores e de equipes, para reduzir barreiras que dificultam a permanência e o desenvolvimento na carreira.
1: Doutor Francisco, do PT do Piauí, é autor de projeto que institui 7 de abril como Dia Nacional do Médico Legista. O deputado ressalta que a data faz referência à regulamentação em 1886 da função médico-policial responsável pela realização de perícias a serviço do Estado.
2: Doutor Francisco explica que o médico legista produz provas técnicas usadas na investigação de crimes e nas decisões judiciais. A proposta incentiva campanhas educativas, homenagens e eventos científicos voltados à divulgação dos avanços da medicina legal.
0: Previdência.
1: Eduardo da Fonte, do PP de Pernambuco, apresentou o projeto que cria uma política nacional de proteção às mães solo, com prioridade nos programas federais de combate à pobreza. A proposta prevê o pagamento em dobro dos benefícios de transferência de renda custeados pela União.
2: O projeto de Eduardo da Fonte também prevê atendimento prioritário à mãe solo em programas habitacionais, vagas em creches, qualificação profissional, microcrédito e assistência jurídica. Ele argumenta que a integração das medidas estabelecidas no texto amplia a autonomia das mulheres.
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0: Votação.
1: O plenário da Câmara pode votar em breve projeto que dá prioridade a inquéritos e processos sobre crime de racismo. O texto está em regime de urgência e não precisa passar pelas comissões, como explica o repórter Antônio Vital.
7: O plenário da Câmara dos Deputados pode votar projeto que dá prioridade aos processos e inquéritos relativos a crime de racismo na polícia e no judiciário. A proposta também estabelece procedimentos que os policiais devem seguir ao registrar a ocorrência. Uma das medidas determina que a autoridade policial deve registrar a ocorrência com a classificação própria de crime resultante de discriminação ou preconceito de raça, cor, etnia, religião ou procedência nacional. Dessa forma, essas ocorrências não poderão mais ser classificadas como crimes diversos, o que faz com que denúncias de racismo não apareçam nas estatísticas de segurança pública, de acordo com a autora do projeto, deputada Dandara, do PT de Minas Gerais. A proposta obriga ainda o delegado a comunicar o caso imediatamente ao Ministério Público e a justificar por escrito caso opte por não classificar a ocorrência como crime racial. Além disso, dá à vítima o direito de pedir a reclassificação da ocorrência, quando houver decisão nesse sentido. Outro direito da vítima, de acordo com o texto, é ser acompanhada durante toda a fase de inquérito por um advogado ou defensor público. O projeto ganhou o regime de urgência, o que permite que seja votado diretamente no plenário, sem passar pela análise das comissões permanentes da Câmara. O texto contém outras medidas que deverão ser seguidas pela polícia ao registrar e investigar crimes de racismo. Uma das diretrizes é evitar a exposição indevida, o constrangimento, a humilhação ou questionamento sobre a vida privada da vítima ou sobre a legitimidade da queixa. A polícia terá ainda que evitar interrogatórios sucessivos sobre o mesmo fato. O regime de urgência foi aprovado de maneira simbólica pelo plenário, mas foi criticado por deputados do Novo, Missão e do PL. Para o deputado Cabo Gilberto Silva, do PL da Paraíba, a legislação atual já prevê pena de prisão para o crime de racismo e o projeto aumenta a discriminação racial.
8: São projetos como esse que faz a discriminação às pessoas, senhor presidente. Ele não vale em nada o povo brasileiro. A legislação já existe, senhor presidente. Quem descumprir a legislação vai pagar e pagar caro, simples. Até porque racismo é crime inafiançável, senhor presidente. É só denunciar que a pessoa vai presa. Sem direito à fiança, em flagrante delito. Então eu não entendo por que tanta energia para ser gasta com um projeto dessa natureza.
7: De acordo com a autora da proposta, a deputada Dandara, embora a legislação já preveja a punição para o crime de racismo, existe uma lacuna em relação ao atendimento humanizado, especializado e à não revitimização de quem faz a denúncia. Segundo ela, a vítima muitas vezes está sujeita a tratamento inadequado, repetição excessiva de depoimentos e questionamentos indevidos sobre a ocorrência.
9: Orienta como que as forças de segurança devem agir para garantir o cumprimento das leis brasileiras que tipificam o racismo e a injúria como crimes inafiançáveis e imprescritíveis. Nós não queremos a revitimização. A pessoa já passa por uma violência, ela não consegue nem sequer registrar o boletim de ocorrência, não consegue dar andamento no processo no Ministério Público, e isso vai acarretando uma série de violências continuadas.
7: Ainda não há data para votação no plenário da Câmara do projeto que dá prioridade aos processos e inquéritos relativos a crime de racismo na polícia e no judiciário. Da Rádio Câmara de Brasília, Antônio Vital.
0: Segurança Pública.
2: Professora Marcivânia, do PCdoB do Amapá, apresentou o projeto que endurece as regras para a concessão de trabalho externo a pessoas privadas de liberdade. A proposta exige o cumprimento de parte da pena, bom comportamento e decisão judicial fundamentada.
1: O texto da professora Marcivânia também obriga o uso de tornozeleira eletrônica durante o período fora do presídio. Além disso, proíbe o benefício para condenados por crimes como feminicídio, latrocínio, crimes hediondos e participação em organização criminosa armada.
2: Daiana Santos, do PCdoB do Rio Grande do Sul, defende o projeto que destina 30% da arrecadação das BETs ao Fundo Nacional de Segurança Pública. O texto também reserva pelo menos 30% de todos os recursos do fundo para prevenir o feminicídio e enfrentar a violência contra a mulher.
1: Daiana Santos avalia que a ampliação do financiamento pode interromper o ciclo de violência antes do desfecho fatal. A deputada cita o monitoramento de agressores, as patrulhas Maria da Penha e as casas de acolhimento entre as ações possíveis.
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0: Justiça.
2: A Câmara aprovou o projeto que retira da Justiça a atribuição de julgar entidades de atendimento a crianças e adolescentes. O texto agora será analisado pelos senadores. A repórter Maria Neves tem os detalhes.
10: A Comissão de Constituição e Justiça da Câmara dos Deputados aprovou o projeto da deputada Laura Carneiro, do PSD do Rio de Janeiro, que retira do Poder Judiciário a tarefa de avaliar a qualidade do trabalho das entidades de atendimento a menores em conflito com a lei. Atualmente, o Estatuto da Criança e do Adolescente determina que essa atribuição cabe aos conselhos tutelares, ao Ministério Público e à Justiça da Infância e da Juventude. As avaliações periódicas são pré-requisito para renovar a autorização de funcionamento das instituições que atendem menores em cumprimento de medida socioeducativa. Na opinião de Laura Carneiro, uma vez que a Justiça é responsável por julgar possíveis irregularidades no funcionamento dessas entidades, o acúmulo das funções de avaliar e julgar pode comprometer a imparcialidade do processo. A deputada também argumenta que os conselhos tutelares e o Ministério Público são os órgãos em melhores condições de avaliar as instituições que atendem crianças e jovens.
11: O Ministério Público é o grande fiscal da lei, fiscal da probidade. Também é uma maneira que os conselhos tutelares, que trabalham com as crianças e adolescentes, podem auxiliar nessa fiscalização. É no Ministério Público e nos conselhos tutelares que você tem as equipes multidisciplinares que sabem fazer fazer esse papel.
10: O Estatuto da Criança e do Adolescente determina que os programas de acolhimento em execução serão reavaliados pelo Conselho Municipal dos Direitos da Criança e do Adolescente, no máximo a cada 2 anos. Para receber o atestado de qualidade, que com o projeto passa a ser de responsabilidade apenas dos conselhos tutelares e do Ministério Público, a instituição deve comprovar que atende todos os requisitos previstos na lei. Dentre as obrigações das entidades de acolhimento estão a oferta de atividades educativas, não separar irmãos, promover a participação da criança ou adolescente na vida da comunidade local e incluir pessoas da comunidade no processo educativo. Ainda de acordo com o estatuto, no caso de programas de acolhimento institucional ou familiar, os avaliadores devem considerar também os índices de sucesso na reintegração ou de adaptação à família substituta. Da Rádio Câmara de Brasília, Maria Neves.
0: Economia.
1: Vander Loubé, do PT de Mato Grosso do Sul, é um dos autores do projeto que cria a figura jurídica das cooperativas solidárias. A proposta estabelece regras próprias para a constituição e o funcionamento dessas organizações voltadas à economia solidária e à inclusão social.
2: O texto também prevê incentivos para fortalecer o setor. Entre as medidas citadas por Vander Loubé estão prioridade em compras públicas, criação de um fundo de fomento e normas específicas para cooperativas de plataformas digitais e de finanças solidárias.
1: Projeto de Valdemar Oliveira, do Avante, de Pernambuco, cria o Sistema Nacional de Comunicação Preventiva e Gestão de Riscos de Regularidade Federativa. Ele explica que o objetivo é reduzir bloqueios provocados por pendências de estados, Distrito Federal e municípios.
2: De acordo com Valdemar Oliveira, os entes federados vão receber alertas antecipados para que regularizem dívidas antes de sofrerem restrições. Na visão do parlamentar, a medida busca fortalecer a gestão pública e ampliar a transparência no uso de recursos públicos.
0: Agricultura.
1: Sérgio Brito, do PSD da Bahia, quer promover a discussão sobre os impactos do fenômeno climático Super El Niño na agricultura brasileira. Segundo ele, o debate também deve abordar os reflexos no preço dos alimentos e na segurança alimentar.
2: Sérgio Brito propõe a participação de representantes do governo, de órgãos de meteorologia e de entidades do setor agropecuário. O deputado informa que o objetivo é elaborar estratégias de adaptação às mudanças climáticas e subsidiar políticas públicas para reduzir os impactos sobre a produção rural.
1: Proposta em análise na Câmara reconhece a Axé Music como expressão da cultura nacional. A autora da matéria, Lidice da Mata, do PSB da Bahia, argumenta que o gênero conquistou projeção em todo o país e se consolidou como um dos principais movimentos da música brasileira.
12: A música baiana tomou conta do Nordeste, tomou conta do Sudeste através dos seus principais compositores e cantores que executam, interpretam a chamada música baiana ou axé music. Então, na medida em que esse movimento se transformou num movimento de reconhecimento nacional na prática, é muito importante que nós possamos reconhecer.
2: Lidice da Mata lembra que o axé surgiu na Bahia a partir da mistura de ritmos como samba reggae e se expandiu por todo o país. A parlamentar acredita que o reconhecimento fortalece a cultura e o mercado musical brasileiro.
1: Termina agora o Jornal Câmara dos Deputados, produzido pela Rádio Câmara, com trabalhos técnicos de Everson Urani e apresentação de Márcio Aquilissardi e Val Monteiro. Boa noite.
2: Uma boa noite para você. Ouça agora o Minuto do TCU.
0: Minuto do TCU.
13: Está no ar a segunda temporada do videocast Diálogos com o TCU. O primeiro episódio já está disponível nos canais oficiais do Tribunal de Contas da União no YouTube e Spotify. O tema de estreia são os desafios da segurança pública no país. A conversa reúne o auditor-chefe do TCU, Ricardo Akel, e a professora e pesquisadora Camila Dias, especialista em crime organizado.
14: É nas prisões que o PCC recruta, de fazer das prisões um centro de recrutamento. Eu falo que as prisões são um locus de produção e reprodução das redes criminais. O PCC, ele parasita as instituições estatais
6: para crescer.
13: O episódio traz os dados recentes sobre a violência e análise dos especialistas.
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2: Tem.
1: Lógico que tem.

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2: E o Guilherme. 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

0: muito bom dia, tudo bem com você? Tudo certo por aí? Já está começando mais um Mais Brasil, ao vivo para Jaraguá do Sul e toda a nossa região, aqui pela RBN 94.3, a rádio que faz parte da minha e também da sua vida. Muito prazer, eu sou Renato Santos e vou te fazer companhia nesse início de manhã, nessa madrugada gostosa, e vamos até as 6 horas da manhã, tá bom? Porque aqui tem o melhor da música sertaneja para você. E claro que a gente conta também com a tua participação através do nosso WhatsApp 8837-5377. Vai lá participando e espalha para todo mundo. O nosso programa Mais Brasil já está no ar. E eu começo com esse grande sucesso.
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0: Brasil, o programa mais alegre do rádio jaraguaense e ao vivo para todo o norte de Santa Catarina na sua madrugada. Início de manhã, deixando o teu dia muito mais alegre e muito mais descontraído. Eu vou para um rápido intervalo, daqui a pouco a gente volta trazendo muito mais sucessos aqui na RBN. 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

Mas Brasil já voltou e eu quero agradecer o seu carinho, sua audiência, que coisa boa, hein? Bom dia pra você, ligado com a gente em qualquer parte da nossa querida Jaraguá do Sul, Guaramirim, você que me ouve no campo também, tá começando já o dia na companhia da RBN, obrigado pelo carinho e também pela preferência, tá bom? E eu já trago

0: 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Fechando mais um bloco do nosso Mais Brasil com o melhor da música sertaneja. Eu vou para um rápido break, mas a gente volta. É só um tempinho de você tomar água, tomar o teu cafezinho nessa manhã gostosa. E aí eu já volto trazendo muito mais sucessos aqui na nossa programação. RBN 4:31.
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E agora já trazendo este grande sucesso para deixar a tua manhã muito mais alegre.

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0: Mais Brasil. Eu fico muito feliz em ter você com a gente aqui na nossa programação. Obrigado por seu carinho e por sua audiência. Espalha para todo mundo. O Renato Santos também está no Mais Brasil todas as manhãs para deixar o teu início de manhã, o teu começo de dia muito mais gostoso, tá bom? Vamos fazer o seguinte, vou para um rápido intervalo, mas eu volto em instantes, trazendo muito mais sucessos aqui na RBN. RBN 4:50.
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Bom dia, meu amigo. Bom dia, minha amiga. Dona de casa, trabalhadora, meu amigo trabalhador que já está na lida, no início da manhã, acompanhando o nosso programa, madrugando, os madrugadores, né? Bom dia pra você. Obrigado por seu carinho e por sua sintonia. Olha só esse sucesso que tá chegando. É pra vocês.

0: um bloquinho do nosso Mais Brasil nessa manhã gostosa e abençoada. E desejando que o seu dia seja alegre, descontraído, um dia perfeito e produtivo. E na companhia da RBN fica ainda melhor, não é verdade? Que coisa boa, né? Vamos para o intervalo, mas em instantes eu já volto, trazendo muito mais sucessos aqui no nosso Mais Brasil, na RBN. RBN 5 e 10.
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0: 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Bom dia pra você. Bom dia, meu amigo, minha amiga. Você do transporte, caminhoneiro, nos dando carona, transitando agora pela 280, seguindo viagem, mas na companhia da RBN, que coisa boa, né? Bom dia pra você, viu? Ótimo trabalho, que o seu dia seja proveitoso. E eu já trago esse sucesso pra você que tá curtindo a nossa programação.

no programa, mas é só tempo de você tomar um cafezinho e continuar na companhia da RBN. Afinal de contas, o nosso programa é a melhor companhia do teu dia. Fica com a gente, RBN, a rádio que faz parte da minha e também da sua vida. Intervalo, volto na sequência. RBN 5:28. 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

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Bom dia pra você, minha amiga da indústria, meu amigo, que também já tá trabalhando no setor industrial, fazendo a nossa economia movimentar e crescer, ficar ainda mais impulsionada, que coisa boa, né? Tem muita gente que madruga aqui com a RBN. Obrigado pelo carinho de vocês, tá bom? Olha só esse grande sucesso, eu adoro ele e é pra você também.

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0: nosso Mais Brasil vai ficando por aqui. Eu quero agradecer o seu carinho, sua audiência, sua sintonia. Que coisa boa, foi muito bom ficar com você essas duas horas de programa. Agora tá chegando o Rony Oliveira com o portal RBN, com as principais informações de Santa Catarina, do Brasil e também do mundo. Fique com a gente aqui na RBN, o teu dia fica melhor. 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Até uma da tarde com o nosso Show da Tarde.
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0: Deus abençoe você e toda a sua família. Que alegria estar aqui com você, começando mais um programa Eu Seguirei. Eu tenho certeza de que Deus vai falar muito ao seu coração através deste programa. Olha, se você pode, eu já quero convidar você a pegar a sua Bíblia, porque hoje nós vamos meditar a palavra de Deus. A palavra de Deus é o nosso alimento, a palavra de Deus que é o nosso sustento. Eu tenho certeza que essa palavra vai mover seu coração. Olha, aqui você vai ouvir a palavra de Deus, aqui você vai poder cantar. São minutos que ficaremos juntos, onde você vai fazer uma experiência com Deus. Lembrando que tudo que você ouvir aqui, depois fica registrado no meu canal do YouTube, Frei Gilson / Som do Monte, no meu Instagram, no meu Facebook, todos com o mesmo nome, Frei Gilson / Som do Monte, para que você possa também compartilhar essa palavra com os seus amigos, tá bom? Então, vamos escutar a palavra de Deus.
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0: Mateus 18:3 diz assim: em verdade vos digo, se não vos converterdes e não vos tornardes como crianças, não entrareis no reino dos céus. Gente, algo muito sério. Ser criança para entrar no reino dos céus. O que Jesus está querendo me dizer com isso? Será que eu preciso me tornar uma criança em idade? Obviamente não. O que que significa ser criança? A coisa é tão séria que Jesus está dizendo assim: você precisa se converter. Então, eu não sou criança. Eu preciso me converter, me tornar como criança para entrar no reino. E é interessante, se eu não me converter como criança, eu não entro no reino dos céus. Essa palavra devia me preocupar, essa palavra devia chamar minha atenção. Jesus está falando, se você não for criança, você não entra no reino dos céus. Lembra muito que Jesus estava conversando com Nicodemos. Se você não nascer de novo, você não poderá entrar no reino dos céus. Parece que é a mesma coisa. Tem a ver, porque nascer de novo, um recém-nascido, e agora Jesus está falando de criança, se não vos converterdes e não vos tornardes como crianças, não entrareis no reino dos céus. Eu preciso aprender o que é isto. Fique conosco até o final desse vídeo. Em nome do Pai, do Filho e do Espírito Santo. Amém. Antes eu quero dizer para você que está mais perto do que nunca, minha gente, está mais perto do que nunca. Nós vamos viver momentos extraordinários em breve, dia 15 de agosto agora. Nós vamos começar os 40 dias com São Miguel Arcanjo. Nós vamos rezar durante 40 dias o Rosário na madrugada. Eu espero por você. Santo Rosário às 4 horas da manhã, aqui nas minhas redes sociais. Milhares de pessoas já tomaram essa decisão e talvez você ainda não tomou. Venha rezar conosco. Se você já fez, você sabe o que é. Talvez você já fez há tanto tempo e, por exemplo, tem pessoas aqui que estão me escutando que você já fez, mas já tem um tempo que você não retorna, que você não veio de novo. Quem sabe você não vem de novo? Você que nunca fez fazer pela primeira vez, venha. Eu tenho certeza que será um tempo forte na sua vida e Deus já preparou coisas maravilhosas para você. Se você sente esse chamado, claro, ninguém é obrigado, mas se você sente esse chamado no coração, se você sente seu coração arder, faça hoje mesmo um propósito. Eu vou fazer esses 40 dias. Por amor a Deus, por amor à minha família. De 15 de agosto a 29 de setembro, tá bom? Eu espero por você. Mateus capítulo 18, versículo de 1 a 5, versículo 10 e versículo de 12 a 14. Naquele tempo, os discípulos aproximaram-se de Jesus e perguntaram: quem é o maior no reino dos céus? Jesus chamou uma criança, colocou-a no meio deles e disse: em verdade vos digo, se não vos converterdes e não vos tornardes como crianças, não entrareis no reino dos céus. Quem se faz pequeno como esta criança, esse é o maior no reino dos céus. E quem recebe em meu nome uma criança como esta, é a mim que recebe. Não desprezeis nenhum destes pequeninos, pois eu vos digo que os seus anjos nos céus vêm sem cessar a face do meu Pai que está nos céus. Que vos parece? Se um homem tem 100 ovelhas e uma delas se perde, não deixa ele as 99 nas montanhas para procurar aquela que se perdeu? Em verdade vos digo, se ele a encontrar, ficará mais feliz com ela do que com as 99 que não se perderam. Do mesmo modo, o Pai que está nos céus não deseja que se perca nenhum destes pequeninos. Palavra da salvação. Converter-se em criança. O que significa isso? São Cromácio de Aquileia, que é do ano 340 a 407, ele diz assim: o Senhor não nos manda tornarmos-nos como crianças para que nos assemelhemos a elas em idade. Já que o ancião não pode retornar à idade da infância, para que imitemos a sua simplicidade e inocência. O bem-aventurado Paulo sabe de que modo o Senhor nos manda ser crianças quando diz. Abra aí sua Bíblia. 1 Coríntios, capítulo 14, versículo 20. Paulo entendeu o que Cristo quer dizer. Irmãos, não sejais crianças quanto ao modo de julgar. Na malícia, sim, sede crianças, mas quanto ao julgamento, sede homens. Então, Paulo entendeu. Quando Cristo estava pedindo para a gente ser criança, é ser criança na malícia. Pois a criança não conhece a malícia do mundo, não sabe cometer pecado, não faz mal ao próximo, não conserva a ira, não odeia ninguém, não busca riquezas. Imagine uma criança de 2 anos. Ela não conserva a ira, não odeia ninguém, não busca riquezas, não se admira da glória deste mundo, segue sempre seu pai, não se afasta da sua mãe. Por esta razão, quer o Senhor que nos tornemos crianças, para que, seguindo o seu exemplo, vivamos sem malícia nem engano no século presente. Fujamos do pecado. Não façamos mal ao próximo. Não conservemos a ira. Não busquemos as riquezas nem as glórias desta vida. Isto é ser criança. Abra também sua Bíblia em 1 Pedro, capítulo 2, versículo de 1 a 2. Deponde, pois, toda malícia, toda astúcia, fingimentos, invejas e toda espécie de maledicência, como crianças recém-nascidas, desejai com ardor o leite espiritual que vos fará crescer para a salvação. Que bonito, né, minha gente? Como é bonito entender a palavra de Deus. Agora basta a gente colocar em prática. Quero ser criança quanto à malícia. Quero ser criança quanto à malícia. Em nome do Pai, do Filho, do Espírito Santo. Amém.
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0: Resposta a essa palavra, eu quero convidar você agora a cantar comigo.
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0: começa agora em cada membro da sua família. Você não vai desistir de nenhum. O sonho que você deve desejar é este: eu e minha casa serviremos ao Senhor. Um dia na sua casa. Talvez hoje você não consiga enxergar isso, talvez está muito longe de acontecer isso, mas um dia toda a sua casa estará aos pés do Senhor. Um dia toda a tua casa estará indo junto para a igreja. Ah, talvez muita coisa está destruindo a sua família, talvez muita coisa está destruindo a sua casa, mas nunca se esqueça, a tua família é uma bênção, a tua família...
1: O programa de hoje está bom demais e eu quero lembrar você, se você quiser ouvir mais pregações, mais meditação da palavra, basta você me acompanhar no meu canal do YouTube, Frei Gilson / Som do Monte, no meu Instagram, no meu Facebook, no meu TikTok, e lá você vai encontrar muito mais palavra de Deus para você.
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1: Nós vamos terminar este programa rezando. Eu quero clamar agora por você, quero clamar pela sua família. Senhor Deus, libera agora o teu Espírito Santo sobre cada pessoa que acompanha este programa. Vem, Espírito Santo, enche todos os que estão acompanhando este programa agora. Libera, Senhor, para esta pessoa o que ela mais precisa, para o corpo e para a alma. Libera, Senhor, curas e libertações em nome de Jesus para esta pessoa que assiste, que acompanha, que escuta e para toda a sua família. Eu clamo a tua poderosa bênção. Visita agora com bênção de proteção. A bênção que só o Senhor pode dar. Abençoe-vos o Deus Todo-Poderoso, Pai e Filho e Espírito Santo. Amém.
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0: Olá, bom dia pra você. São 6:03, agora 6:03. Bom dia. Temperatura em 11,5 graus aqui na Vila Nova. Sejam bem-vindos ao portal RBN. Já estamos no ar a partir de agora. Desejando pra você um ótimo dia, uma ótima terça-feira. Sejam bem-vindos. Caiu bastante a temperatura de ontem pra hoje, mais precisamente de domingo. Já caiu bastante a temperatura, né? Ontem estávamos com 14, 13 graus mais ou menos, hoje caiu mais um pouco, então a temperatura está oscilando aqui na região entre 11 e 13 graus mais ou menos. Tempo ainda instável, né? Com o céu parcialmente encoberto, mas tem condições de instabilidade um pouco mais acentuada a partir da tarde, a partir da noite ou na madrugada de quarta-feira. Sejam bem-vindos ao portal, estamos no ar a partir de agora no rádio 94,3 FM, da maior audiência da cidade. Muito obrigado pela sua audiência todos os dias nesse horário. Aos pais aí que acordam com a gente, com as crianças, tomando o seu café da manhã, né? Se preparando para mais um dia de aula, estamos já no segundo semestre, já estamos no mês de agosto e que seja uma sequência de agosto bastante positiva aí para todos nós, né? Um abraço às famílias, um abraço aos trabalhadores, aos empresários que estão começando conosco mais um dia, sempre na companhia da notícia, da informação, mas acima de tudo, na companhia da responsabilidade, da seriedade, da imparcialidade, né? Em tempos em que muitos jornalistas, muitos blogueiros, influencers estão recebendo muito dinheiro dos governos para fazer propaganda eleitoral, para fazer propaganda política, é bom que você tenha um veículo sério, sem nenhum tipo de alinhamento político, né? Sem nenhum tipo de alinhamento com um político, seja deputados, senadores, governadores, ou que tenha aí profissionais fazendo campanhas, né? Por donos de rádios que são políticos ou que fazem as suas campanhas eleitorais. Você tem uma rádio, felizmente aqui em Jaraguá do Sul, bastante imparcial, bastante honesta, com bastante credibilidade, com imparcialidade, falando de tudo e de todos, né? Sem medo, sem vergonha e sem nenhum rabo preso com ninguém. Por isso, sejam bem-vindos ao portal, muito obrigado pela sua audiência. 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Deixando aí também a sua inscrição no nosso canal, ativando o sininho para receber as notificações e, se possível, compartilhando a nossa live. É só o que a gente pede para você, então. Deixe o seu like e compartilhe a nossa live. Sejam bem-vindos ao portal. Já estamos no ar com muita notícia, informação e serviço para você.
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0: Agora são 6:06, 6:06. Vamos falar dos assuntos da polícia, do setor de segurança pública de ontem para hoje, alguns fatos que chamaram a atenção. Vamos falar também de outras informações importantes dos bombeiros, os acidentes de ontem para hoje, né? E muito mais a partir de agora aqui no nosso portal RBN. Entre os destaques aí da polícia, do setor de segurança pública, alguns assuntos assim que já vamos destacando para você, que vamos ampliar daqui a pouco, né? Entre eles, Lei Maria da Penha. No mês de aniversário da Lei Maria da Penha, mais um caso lá no Guamiranga, em Guaramirim. Registro de ontem da Polícia Militar. Registro que acabou sendo divulgado para a imprensa aqui. Tivemos também um cumprimento de mandado de prisão, um registro de ameaça lá no bairro Água Verde e também tivemos um outro cumprimento de mandado de prisão lá no bairro Amizade. No trânsito, vários acidentes de ontem para hoje. Teve aquele acidente ontem de manhã de carro contra carro lá no Jaraguá 84, que também chamou a atenção, né? Daqui a pouco os detalhes e muito mais informações para você. Sejam bem-vindos ao portal RBN com as principais notícias desta terça-feira. As manchetes pelo Brasil, pelo estado e também pelo mundo. A Colômbia entra no segundo dia de buscas após terremoto que matou 132 pessoas. 570 pessoas ficaram feridas. Muitas seguem sob os escombros. Estados Unidos anuncia uma ajuda de R$ 80 milhões. No Rio, Rosália transforma disco ambicioso no seu melhor show. Eclipse total de amanhã vai cruzar a Europa. Chuva de meteoros terá condições ideais em 2026. Ainda sobre a Colômbia, se tivesse durado mais 5 segundos, não teria sobrado nada, diz colombiano. Sensação estranha, brasileira acordou com cama balançando. Terremoto foi o mais forte da Colômbia no século, segundo a agência. Mapa mostra as cidades mais afetadas pelo forte tremor de terras na Colômbia. Na corrida ao Planalto, presidente Lula eleva o tom contra as emendas. Flávio intensifica as críticas ao Supremo Tribunal Federal. Segundo pesquisa Quest, 20% decidem o voto para presidente só na última semana. Corrida pelo governo de Minas e o seu impacto na eleição nacional. Justiça determina que garotinho cumpra sentença que o deixa inelegível. Patrimônio declarado por senador do Rio Grande do Norte cresce quase 20 vezes em 4 anos. Grupos extremistas usavam o Telegram para recrutar e planejar ataques, segundo a polícia. Brasília entra na mira mais uma vez. Como foi o voo secreto de Trump para deixar a Turquia após a ameaça do Irã? A viagem aconteceu no mês passado e foi revelada ontem por um jornal. Como um simples burrito tem causado desconforto no partido de Trump? Trump acabou saindo da Turquia escondido num caminhão. Brasil vai ter que pagar tarifa de 55% para vender carne para a China. Destaque ainda para o uso de inteligência artificial é comum em músicas de artistas pop nacionais. Equipe do Festival de Cinema de Brasília trabalha sem receber desde março. Aqui por Santa Catarina, no G1, a principal manchete: estudante encontrada morta na casa do namorado. O suspeito foi preso. O namorado confessou ter dado mata-leão na estudante. Caminhoneiro de Santa Catarina preso há 26 dias em nevasca relata banho frio e refeições improvisadas. Concurso da Celesc oferta salários de até R$7.000. Defesa Civil investiga possível tornado após queda de árvores e danos. No portal NSC, Congresso analisa a mudança que pode antecipar os 50 anos de proteção do Estatuto do Idoso para pessoas com deficiência. Namorado confessa feminicídio após família desconfiar de mensagens da estudante em Santa Catarina. Combate ao comércio irregular de animais de estimação, castração e microchip podem se tornar obrigatórios para a venda de pets no Brasil. Donos de imóveis abandonados enfrentam multa de até R$5.000 e podem perder a propriedade para o município. São algumas das principais manchetes nas últimas horas pelo estado, pelo Brasil e também pelo mundo. Os números do mercado financeiro e a movimentação de ontem, segunda-feira. O índice Bovespa da Bolsa de São Paulo fechou em queda de 0,19%, fechou a 172.180 pontos. Já as moedas estrangeiras, o dólar comercial caiu, ou melhor, subiu, né? Subiu 0,53%. Com a subida de 0,5%, o dólar comercial fechou ontem a R$5.11. Já o euro subiu 0,36% e fechou a R$5.89.
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0: O nosso giro do placar às 6:11, destacando para os torcedores dos times que estão na Libertadores e na Copa Sul-Americana. As rodadas de terça, quarta e quinta-feira serão voltadas para as competições internacionais da Conmebol. Vamos lá, hoje tem Libertadores para vários times brasileiros, né? Para vários não, para um time só. Tem um outro time brasileiro que joga o São Paulo, né? Joga na Copa Sul-Americana, que é o São Paulo. Na Libertadores, hoje tem o Fluminense contra o Independiente Rivadavia. Começam as oitavas de final da Libertadores. Hoje tem o Tolima contra o Independiente Del Valle. Tem o Estudiantes da Argentina contra o Universidade Católica do Chile. Na Copa Sul-Americana, o Boca Juniors enfrenta o Recoleta e o Bolívar enfrenta o São Paulo. No Brasileirão da Série B, nós teremos o Avaí na ressacada enfrentando o CRB. Aí sim, amanhã, quarta-feira, tem mais brasileiros na Libertadores. Amanhã, quarta-feira, nós teremos o Palmeiras contra o Cerro Porteño e tem o confronto de dois brasileiros na Libertadores. Amanhã, quarta-feira, o Cruzeiro contra o Flamengo, né? E amanhã também tem o Platense contra o Coquimbo Unido. E na Copa Sul-Americana, amanhã, tem o Atlético Mineiro contra o Bragantino, mais um confronto aí de brasileiros, né? E aí, na quinta-feira, fechando essa rodada de meio de semana da Copa Sul-Americana, nós teremos mais alguns jogos na quinta-feira. Será a vez do Corinthians da Libertadores enfrentar o Rosário Central lá na Argentina, quinta-feira. E na quinta-feira também tem Copa Sul-Americana pro Santos, que enfrenta o Macará, pro Vasco da Gama, que enfrenta o Olímpia, e o Botafogo do Rio, que enfrenta o Cienciano fora de casa. São os destaques dos jogos da quinta-feira. Portanto, hoje, terça, quarta e quinta-feira, alguns jogos importantes da Libertadores da América, que está começando a partir de agora a sua fase de oitavas de final.
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3: Bom dia. Um sistema de baixa pressão vem organizando muitas nuvens carregadas. Agora pela manhã, pontualmente, alguma chuva passageira já não pode ser descartada. Durante o período da tarde e turno da noite, tem previsão de chuva. A temperatura ela se mantém mais amena por conta da cobertura de nuvens e a própria chuva prevista. A máxima não deve passar muito aí da marca dos seus 16 a 17 graus, então um dia frio com expectativa de chuva, um dia frio e chuvoso, claro que não ruim o tempo todo. Amanhã, na quarta-feira, o tempo melhora, não 100%, ainda tem alguma chuva rápida para acontecer durante o período da madrugada, amanhã. À tarde, aos poucos, começa a limpar, começa a melhorar. E a tendência é que nós mantenhamos uma sequência aí de quinta-feira com um tempo mais variado. Chuvas passageiras isoladas pela manhã, à tarde e à noite tem previsão de pancadas que podem vir acompanhadas por trovoadas. Na sexta-feira chove o dia todo, sábado também tem previsão de chuva com risco de temporais e no domingo o tempo melhora bastante. A temperatura ela se mantém mais amena, a máxima prevista não passa muito aí dos seus, olha, uns 15, 16 graus hoje, 18, 20 graus amanhã, em torno dos 20, 22 aí na quinta, 20 graus na sexta, no sábado já começa a esquentar mais, 25, 27, e no domingo já faz até um certo aquecimento, uma certa sensação de mormaço. Peter Scheuer, meteorologista com a previsão do tempo.
0: Agora são 6:15. 6:15, a temperatura está em 11,8 agora aqui na Vila Nova. Entre 11 e 13 graus, as temperaturas estão oscilando nessa faixa aqui na região de Jaraguá do Sul, né? Você vê um mapa ali no nosso YouTube, o mapa das temperaturas em todo o sul do Brasil, começando lá por Santa Maria, com a temperatura de 7 graus, né? A região central do estado gaúcho tem 7, tem 8, tem 9 graus, 9 graus em Passo Fundo, Cruz Alta está com 8 graus, Uruguaiana com 9 graus, a região do noroeste gaúcho, Frederico Westphalen com 10 graus, Porto Alegre está com 7 graus agora, a região do litoral norte gaúcho com 6 e 7 graus. Aí em Santa Catarina, a região mais fria nossa é a região serrana, com 3, 4 e 5 graus, né? Urubici, Urupeba, região de São Joaquim, Lages está com 5 graus, Fraiburgo, Videira, região do meio-oeste com 7, 8 graus, São Miguel do Oeste, lá na fronteira com Misiones, na Argentina, com 11 graus, Dionísio Cerqueira também lá na Tríplice Fronteira, lá naquela região, né? Quase na Tríplice Fronteira. Lá em Dionísio, 14 graus agora. A região sul do estado tem 8, 9, 10 graus e a capital Florianópolis está com 14,6 graus. Erechim está com 9 graus e Chapecó está com 11 graus. São as temperaturas em todo o sul do Brasil. O mapa das temperaturas você está vendo ali, né? Nosso mapa da temperatura, nesse momento, as temperaturas neste momento em todo o sul do Brasil. Você está vendo ali no YouTube as várias temperaturas pelo sul do país. Agora são 6:16.
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0: 6:17, aqui você participa, manda o seu áudio, manda o seu comentário, deixa o seu bom dia, é sempre importante, né? Comecei o programa aí falando sobre a rádio da imparcialidade, a rádio da responsabilidade, a rádio da credibilidade, porque tem alguns assuntos que são proibidos em algumas emissoras de rádio, alguns órgãos de imprensa, né? E tem alguns órgãos de imprensa que você percebe claramente agora durante a campanha que estão muito associados, né? A algum partido político ou algum político, ou algum deputado, ou algum senador, ou algum governador, né? É nesse período, é nessa época que as máscaras caem e aí os veículos ficam realmente muito bem direcionados e jogam no lixo a imparcialidade, a responsabilidade e o jornalismo profissional, né? É por isso que aqui você continua falando, sem nenhum tipo de censura, porque a gente, claro, orienta os nossos ouvintes e deixa os nossos ouvintes falarem aquilo que quiserem dentro da responsabilidade, dentro daquilo que a lei eleitoral permite também, né? Porque o nosso jornalismo é profissional e o nosso ouvinte é qualificado nesse sentido. Então, muito obrigado pela sua audiência, muito obrigado pela sua participação. Eu digo isso porque a gente que conhece muitos veículos e muitos órgãos de imprensa, a gente acaba nesse período e durante também a campanha eleitoral e antes da campanha, a gente já começa a identificar e descobrir algumas informações, né? Sobre políticos, sobre jornalistas, sobre repórteres, especialmente influencers digitais, né? Pseudo-jornalistas que ganham dinheiro do governo do estado ou do governo federal ou das prefeituras, que ao mesmo tempo são jornalistas e assessores de imprensa ou de deputados ou de senadores ou de vereadores ou de prefeitos aqui na região, e isso compromete o jornalismo sério. Não tem como você fazer um jornalismo sério quando você tem um órgão de imprensa completamente vinculado a um candidato, seja ele governador, seja ele senador, seja ele deputado. Então o jornalista tem que ser imparcial, tem que ser com responsabilidade, e a gente já faz isso há mais de 35 anos aqui em Jaraguá do Sul, né? E é claro, sempre com muito respeito ao nosso ouvinte. 6:19, aqui o ouvinte participa, manda o seu recado e a gente não ouve o áudio antes, né? Então você pode continuar fazendo a sua crítica desde que respeite aquelas questões do período eleitoral. Um grande abraço pro Peterson Romualdo, bom dia a todos, que todos tenham uma ótima terça-feira e que estejamos livres desses políticos corruptos. Tá indignado aqui o Peterson Romualdo, né? O Adevar tá mandando um abraço pra gente também, bom dia, Rony, a todos os ouvintes, é o Adevar da Barra do Rio Moria, grande abraço, bom dia. O Osvaldo, bom dia, Rony, permanece a falta de médico, posto de saúde Tifa Martins, população sem médico, aí fazem campanha pra gente fazer preventivo, procurar saúde, e quando a gente procura, pedem pra retornar em outra data. Bom dia, é o Osvaldo, valeu Osvaldo, um abraço, bom dia pra você aí, muito obrigado pela audiência, obrigado pela companhia. O Alê do Aplicativo, bom dia, Rony, concordo com você, o melhor jornal da RBN, parabéns, um ótimo dia, é o Alê, motorista de aplicativo Colorado. A Vânia Schmidt está mandando um abraço aqui também. Valeu, Vânia, um abraço, bom dia, fala, Vânia.
4: Oi, Renato, tudo bem com você?
0: Ótimo. Oi, esse aqui não, esse aqui é de ontem, né? Ué, o que que houve aqui, entrou atrasado esse áudio aqui? Esse é de ontem, viu, Vânia? Bom dia pra você, quem tá por aqui também é a Daiane, mandando um bom dia pra gente. Fala, Daiane, bom dia, Daiane, boa terça-feira pra você.
5: Quero mandar um abraço pra Dona Maria e pra todo mundo que tá ouvindo, um abraço.
0: Valeu, um abraço, bom dia. Ótima terça-feira, fala, Leomar.
6: Bom dia, meu amigo Rony Oliveira, passei aqui em frente à Igreja Nossa Senhora Aparecida agora, né? Leva minha mulher pro trabalho e já tô voltando. Ô, Rony, dá um abraço pra toda a galera aí da rádio, dos ouvintes, né? Não vou dizer o nome todo, sabe, né, cara? Você pode esquecer alguém. E o clima aqui tá bom aqui, cara. Não sei como vai pra frente aí. Se tá assim, vem água, vem chuva ou não, vem. Então, na escuta, amigão. Um abraço. Valeu, tchau.
0: Valeu, valeu, um abraço. A nossa ouvinte aqui mandou uma mensagem ontem à noite, né? Querendo uma ajuda para resgatar uma gatinha que estaria abandonada num estacionamento no centro de Jaraguá do Sul. Já tentou contato com a Fujama e outras entidades, mas não conseguiu retorno. Já faz uns 3 meses que essa gatinha branca está neste estacionamento abandonada. Tá perguntando aqui a nossa ouvinte, né? Ela disse que já conseguiu contato com a Fujama, já tentou com a Fujama, outras ONG, mas não consegue ajuda. Infelizmente, aqui em Jaraguá do Sul, tanto a Fujama como as ONGs não fazem o recolhimento de animais abandonados, né? Infelizmente. Vai ter que ter outra alternativa, tem que divulgar aqui para quem quer adotar uma gatinha ou algo nesse sentido, né? Porque se a gente depender do poder público, a gente não vai conseguir fazer esse encaminhamento aí, não. Porque já anunciamos aqui que a Fujama não faz recolhimento, a prefeitura não faz recolhimento, a não ser de animais machucados, né? Lesionados, atropelados e que precisem de ajuda. Então fica aqui mais uma vez esse desabafo da nossa ouvinte, da Miriam, né? Infelizmente, né? Infelizmente, nesse caso aqui em Jaraguá do Sul não vamos ter nenhum tipo de procedimento, né? De encaminhamento para tentar resolver essa questão da gatinha aí abandonada. Os ouvintes que vão mandando o seu recado, Fabiano, com alto fluxo de caminhões pesados indo e vindo por Corupá, alguém está fiscalizando as nossas pontes? Por exemplo, a ponte chamada da Kobach, quantos caminhões ou peso ela suporta? Porque basta os caminhões passarem que ela treme toda. Imagina quando tiver 4 ou mais caminhões sobre a ponte, ela vai suportar? Tá questionando aí o Fabiano, né? Inclusive nesse sentido, né, Fabiano? Nesse sentido, aquele transtorno que nós tivemos ontem lá na subida da serra foi justamente por caminhões muito pesados, né? Caminhões que normalmente não passavam pela Serra de Corupá, porque o top lá é o top brabo, como disse lá o Cláudio, né? E não conseguem subir, porque é excesso de peso. E aí tem caminhoneiros que respeitam, né, a carga máxima e o peso suportado pela rodovia, tem outros que não. É muito comum em algumas fiscalizações a Polícia Rodoviária Federal flagrar aí caminhões com 50, com 60, com 60, 70 mil toneladas, né? Treminhões, bitrens e assim por diante. Então, quem tem que fiscalizar aqui é a nossa prefeitura, os nossos vereadores, né? Já que o problema vai ficar em Jaraguá do Sul, se porventura a ponte do Couba tiver algum problema. Mas parece que ninguém está muito preocupado com isso, né? Parece que todo mundo se preocupa só com o seu próprio umbigo e ninguém está preocupado com essa movimentação. Não é um problema só de Corupá, a Serra de Corupá. É um problema nosso aqui de Jaraguá do Sul. Porque, como já dissemos aqui, se acontecer algum acidente naquela Serra de Corupá lá, com algum produto químico, como já aconteceu na Serra Dona Francisca, nós vamos ficar aqui em Jaraguá do Sul sem água por umas duas semanas, mais ou menos. Se algum caminhão lá tombar, que não aconteça nunca, né? Mas a gente tem que trabalhar sempre com a previsão do pior, como já aconteceu na Serra Dona Francisca, agora ela está interditada, tem muitos caminhões com produtos químicos descendo e subindo a Serra de Corupá. Mas a hora que der algum tipo de problema com relação justamente a esta situação, aí nós vamos ter problema com a água aqui em Jaraguá do Sul, com o rio Itapucu. Fabiano está perguntando se a fiscalização é do governo federal através da PRF. Sim, no trecho mais de rodovia, né? Na Serra de Corupá, sim, mas aqui dentro de Jaraguá do Sul, a própria prefeitura de Jaraguá do Sul e os próprios vereadores, porque o problema é nosso dentro da cidade, podem também cobrar providências nesse sentido. O que eu estou dizendo é que a gente não vê nenhuma cobrança, né? Das próprias lideranças de Jaraguá do Sul em relação ao DENIT, em relação à fiscalização, que poderia ser maior. É nesse sentido aí, né? Que as nossas lideranças de Jaraguá do Sul não podem ficar dormindo aí em berço.

0: Jeremias, para todos os ouvintes da RBN aí, nessa terça-feira gostosa aí para trabalhar. Beleza? Um abraço, tudo de bom.
1: Bom dia, Rony, Reginaldo Baez Colinha. Ô, Rony, hoje quero passar aqui para dar os parabéns atrasado pro nosso amigo Marieto, né? Gilmar Marieto, do trânsito aí de Jaraguá do Sul. Ontem foi o aniversário dele aí. Beleza, Roninho? Um abraço.
2: Repórter RBN. Valeu, parabéns, Marieto. Grande abraço e felicidades a Roseli. Segundo, bom dia. Ótima terça-feira para todos. O Fabiano voltou aqui para dizer, então, a prefeitura pode proibir os caminhões de passar em nossa cidade? Claro que não, né, Fabiano? Ninguém pode proibir nada disso. Entendeu? Não pode, a prefeitura não pode proibir. O que eu estou dizendo é que as lideranças de Jaraguá do Sul têm que cobrar as fiscalizações necessárias, seja da Polícia Rodoviária Federal, seja do DENIT. Agora, dentro de Jaraguá do Sul, a Polícia Militar pode fiscalizar, sim. Excesso de peso, excesso de altura aqui dentro de Jaraguá do Sul, a responsabilidade nessa fiscalização ali da Epitácio Pessoa, desse trecho da BR, a partir do posto Marcola, a Polícia Rodoviária Federal vai vir aqui dentro de Jaraguá do Sul fiscalizar trecho urbano da Epitácio Pessoa, né? Ou ali a rua Jorge Cherneves é onde passam os caminhões que vêm da BR-280. Mas aqui a Polícia Militar fiscaliza e pode sim chamar a responsabilidade de algumas transportadoras e alguns caminhoneiros nesse caso. Agora a PRF fiscaliza só no trecho que é trecho mais de rodovia mesmo. Dentro da cidade quem fiscaliza é a própria prefeitura, o próprio município, né? Que tem justamente essa prerrogativa de fiscalizar e determinar as leis do trânsito dentro do município e pode cobrar as providências necessárias com relação especialmente à fiscalização. 6:27 agora. 6:27. Polícia Segurança Pública, de ontem para hoje, nós tivemos mais um caso de Lei Maria da Penha. A Polícia Militar acabou sendo acionada no Guamiranga ontem. A Polícia Militar não informou aqui o horário, mas foi durante a noite, para mais um caso de ameaça e lesão corporal no âmbito doméstico. No local, os policiais localizaram o autor da violência, que estava escondido dentro de um cômodo anexo da casa e precisou ser contido e algemado após desobedecer as ordens da guarnição. Conforme relato da testemunha, ele teria retornado ao imóvel para buscar um notebook, mesmo estando sob medida de urgência protetiva, além de ter enviado mensagem ameaçando novamente a vítima. A ocorrência também teve relação com agressões registradas dias antes, quando a vítima teria sofrido violência e precisado de atendimento hospitalar. Diante dos fatos, o autor, a vítima e a testemunha foram conduzidos para a delegacia de polícia aqui de Jaraguá do Sul. Foi mais um caso aqui de violência doméstica, infelizmente, né? Lamentavelmente, e que acabou movimentando aí a Polícia Militar ontem à noite. Inclusive, ontem, nós tivemos na Câmara de Vereadores de Jaraguá do Sul um evento lá com a presença da Polícia Civil, dos dois delegados, né? Tanto o delegado Augusto Brandão, como também o delegado Eric, que estiveram lá justamente para falar dos 5 anos da Procuradoria da Mulher e também do Agosto Lilás. E desta data que comemora o aniversário da Lei Maria da Penha, né? Uma das partes na fala do delegado Brandão, ele falou sobre essa questão das ocorrências e os números que estão sendo atendidos aqui em Jaraguá do Sul. Vamos ouvir uma parte do que falou aí o delegado Brandão, que não é o delegado da mulher, mas é o delegado do idoso e também da criança aqui em Jaraguá do Sul.
3: Nós sabemos que esses crimes que são praticados dentro do interior de uma residência, na sua grande maioria, eles não chegam ao nosso conhecimento, tá? Ameaça. Em 2024, tivemos 671.
2: 6:29. 6:29. Perdemos o áudio aqui do delegado Brandão. Vamos tentar de novo? Vamos lá com o delegado Brandão.
3: Nós sabemos que esses crimes que são praticados dentro do interior de uma residência, na sua grande maioria, eles não chegam ao nosso conhecimento, tá? Ameaça. Em 2024, tivemos 678 boletins por crime de ameaça. 2025, 639. Quer dizer que diminuiu a ameaça? Não, não quer dizer isso. Infelizmente, menos pessoas, né, procuraram ali a delegacia. Lesão corporal, 2024, 306. 2025, 337. Houve um aumento de 10%. De um ano para o outro, nós sabemos que a cidade não aumentou 10% da população, é óbvio. Mas se aumentou 10% do número de ocorrências, isso é um número bom, porque as pessoas estão acreditando, estão vindo trazer a nós aquele fato que aconteceu.

0: para que nós tomamos as providências cabíveis, tá? Como eu disse, que não reflete a realidade, né, local, isso aqui é o que a gente chama de cifra negra. O que é cifra negra? São todos os casos que não chegam ao nosso conhecimento, não chegam ao conhecimento das autoridades. E nosso dever, em toda oportunidade que nós temos que trazer uma fala ou a realidade, é de fazer com que a mulher, ela acredite no nosso trabalho. E quando eu falo nosso trabalho, não é só da Polícia Civil, é de todos os órgãos que integram a proteção à mulher.
1: A notícia positiva sobre essa situação envolvendo violência doméstica, violência da mulher, foi finalmente o cadastramento da Casa Isabel para poder receber as mulheres vítimas de violência, né? Então, depois de muito tempo, depois de uma demora assim inexplicável, injustificável, né? Nós tivemos finalmente, depois de um edital que foi lançado, a Casa Isabel agora já está, digamos assim, homologada, já está cadastrada para poder receber algumas mulheres vítimas de violência de Jaraguá do Sul com esse suporte da Prefeitura de Jaraguá do Sul. Sobre a Procuradoria da Mulher, né? Sobre a presença dos delegados, eu acompanhei uma parte da sessão e não vi nenhum questionamento dos vereadores a respeito da lei federal que determina que a Delegacia da Mulher tenha que prestar atendimento 24 horas aqui em Jaraguá do Sul, né? E que tem atendimento também nos fins de semana. Isso não acontece em Jaraguá do Sul, não acontece no estado inteiro, né? E não acontece em muitos estados brasileiros também. Não houve nenhum questionamento nesse sentido. E essa pergunta é importante, porque a maioria das ocorrências envolvendo violência doméstica não ocorrem de segunda a sexta. Não ocorrem durante o dia, na segunda, na terça, na quarta, na quinta e na sexta, no horário que a Delegacia da Mulher está aberta. Não é nesses dias que a violência dos homens acontece contra as mulheres. E não é nesses dias que a Rede Catarina também tem mais trabalho, não. É justamente nos fins de semana, quando a Rede Catarina não funciona e quando a Delegacia da Mulher está fechada e não cumpre a lei de estar aberta 24 horas por dia, né? Seria um questionamento importante. Claro que falta efetivo, e nós já perguntamos aqui ao delegado Eric Uratani sobre essa situação, sobre esse não cumprimento da lei. Ele disse que é culpa da falta de efetivo. Não tem delegado suficiente para poder atender na Delegacia da Mulher 24 horas por dia, nem aos fins de semana. Então, por isso, Jaraguá do Sul não cumpre a lei, né? A Polícia Civil não cumpre a lei nesse sentido, e não só a Polícia Civil de Jaraguá do Sul, a Polícia Civil de todo o estado de Santa Catarina não cumpre aquilo que diz a lei em relação ao funcionamento e ao atendimento da Delegacia da Mulher. Esse fim de semana foram 3 ou 4 casos de violência doméstica. No outro fim de semana foram mais 3 ou 4 casos, né? Ontem tivemos um caso durante a noite, que foi um caso atípico durante a semana, mas também no horário em que a Delegacia da Mulher está fechada, não está prestando atendimento. Então, é preciso que haja esse cumprimento da lei aí. 6:34.
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0: Agora são 6:35, faltam 25 para as 7. O estado de Santa Catarina acumula mais de 400 mortes por doenças respiratórias somente neste ano. É um número maior que o estado do Rio Grande do Sul. E segundo os profissionais da saúde, é em função do vírus, da gripe, né? E da circulação de vírus que acomete especialmente os bebês, mas também preocupa entre os mais idosos, né? A faixa etária acima dos 60 anos. E quem tem mais informações sobre esse assunto, são mais de 400 mortes por gripe e outras doenças respiratórias somente neste ano em Santa Catarina. Reportagem com o Cadu Reis, aqui no nosso portal RBR.
1: Santa Catarina atingiu a marca de 402 mortes causadas por doenças respiratórias em 2026. Conforme dados do Centro de Informações Estratégicas para a Gestão do Sistema Único de Saúde, os casos de síndrome respiratória aguda grave geraram cerca de 8.800 hospitalizações neste ano no estado, com mais de 2.100 pessoas sendo amparadas em unidades de terapia intensiva. Entre os agentes causadores das enfermidades, se destacam o vírus influenza, coronavírus, rinovírus e vírus sincicial respiratório. O diretor de Vigilância Epidemiológica do Estado, João Fuch, analisa o cenário atual da transmissão das doenças em Santa Catarina.
2: A gente está no momento ainda tendo muitos casos, mas no momento já de estabilidade com tendência de queda. Tivemos aí semanas com quase 500 casos sendo notificados e ainda mantemos uma média, né, de 450, pouco mais, um pouco menos, mas mostrando que ainda temos muitos casos sendo registrados. É claro que isso a gente está olhando o cenário geral, mas quando a gente olha para alguns vírus, e talvez um que chama atenção nesse momento é o vírus sincicial respiratório. Você viu uma sazonalidade um pouco diferente esse ano, então ele aconteceu mais tardiamente do que foi em 2025, e de fato a gente está no momento ainda com muitos casos, até numa tendência de alta nesse momento. Então, se a gente olha especificamente para alguns vírus, você vê que ainda não é esse cenário todo de queda que a gente vê na geral. Acho que a gente teve um impacto importante da influenza, justamente agora, especialmente vendo vírus sincicial respiratório.
1: O vírus sincicial respiratório é a principal causa de bronquiolite e pneumonia nos dois primeiros anos de vida. 34 mortes relacionadas ao agente infeccioso foram confirmadas neste ano em Santa Catarina. O diretor de Vigilância Epidemiológica do Estado, João Fuch, orienta.
2: Quando a gente fala de vírus sincicial respiratório, a gente tem duas estratégias recentes, importantes, que foram incorporadas no país no Programa Nacional de Imunização. Temos a vacina para gestantes, todas as gestantes a partir da 28ª semana devem se vacinar contra o vírus sincicial respiratório, justamente para proteger as crianças nesses primeiros meses de vida. E a gente também tem um anticorpo monoclonal, que é disponibilizado para crianças prematuras e crianças que têm algumas comorbidades, que justamente já é um anticorpo pronto e ajuda, né? Além da proteção da mãe, mas garante uma proteção maior, já que são crianças que têm um risco maior de agravamento em decorrência desses quadros. Tem uma mudança na curva da transmissão desse vírus aqui no estado, ainda a gente está vendo muitos casos, e é importante fortalecer essa estratégia de prevenção, que tem bons resultados e que pode diminuir talvez o impacto de gravidade ou de mortalidade da doença.
1: Todos os municípios catarinenses participam da campanha nacional de multivacinação ao longo deste mês. O movimento tem como objetivo atualizar as cadernetas de vacinação da população com os diversos imunizantes ofertados pelo Ministério da Saúde. De Florianópolis, da Rede de Notícias Acaerte, Cadu Reis.
0: Agora são 6:09, esse é o nosso portal RBN com informação, serviço e notícia. Chegou aqui também o relatório dos bombeiros. Bombeiros de Jaraguá do Sul das últimas horas, né? Registros das últimas 12 horas durante a noite, durante a madrugada. Ontem, 6:30 da tarde, um acidente de carro contra moto na rua Adão Noroski, no bairro Vila Lenze. E nesse acidente, o condutor da moto de 27 anos foi parar no pronto-socorro do Hospital São José. Ontem, 7:15 da noite, na rua Adolfo Putcher, na Barra do Rio Mole, um acidente de carro contra carro. Nesse acidente, o condutor do carro, de 36 anos, foi encaminhado para o pronto-socorro do Hospital São José, com ferimentos até relativamente graves, né? O condutor do carro, um dos condutores do carro. O outro condutor do carro, uma mulher de 52 anos, também foi encaminhado ao Hospital São José, mas sem muitos ferimentos. E tivemos também um passageiro de um dos carros do banco da frente, uma mulher de 26 anos, que também foi encaminhada para o pronto-socorro do Hospital São José. Ou seja, esse acidente ontem à noite de carro contra carro teve três pessoas hospitalizadas, os dois motoristas e também um caroneiro de um dos os carros. Nós tivemos também durante a noite uma queda de nível envolvendo um senhor de 60 anos e tivemos também durante a madrugada às 2 horas da manhã na rua Irvino Menegote, no bairro Água Verde, um registro de incêndio. Mas um registro com carga bastante baixa, né? Um rapaz de 27 anos acabou sendo socorrido, atendido pelos bombeiros, mas não precisou ser encaminhado nesse acidente, aqui nesse incêndio. Não temos as circunstâncias do acidente, né? Foi na rua Irvino Menegote, no bairro Água Verde. 6 bombeiros trabalharam nesta ocorrência durante a madrugada e 2 viaturas. 1h48 da madrugada, 4 pessoas acabaram sendo atendidas. Esse rapaz de 27 anos, também um outro rapaz, de 25, um outro senhor de 34 e um senhor de 60 anos nesse atendimento aí durante a madrugada de um incêndio, segundo informações dos bombeiros. Bom, ainda sobre as ocorrências dos bombeiros, o relatório da madrugada dos bombeiros de Guaramirim ainda não chegou, não foi encaminhado para a imprensa, mas ontem, durante o dia, nós tivemos mais algumas ocorrências que chamaram a atenção. Ontem nós tivemos a Beta Vic, no Jaraguá 84, aquele acidente de carro contra carro que nós comentamos ontem de manhã aqui, condutor de um dos carros de 36 anos, condutor do outro carro de 27 anos, e também uma vítima, passageiro do carro, de um dos carros banco da frente, uma senhora de 30 anos, que acabou sendo encaminhada para o Hospital São José. Um outro senhor de 29 anos não foi encaminhado. Então, mais 3 pessoas, os 2 motoristas não precisaram ser encaminhados para o hospital, foram atendidos no local e liberados, né? Mas uma senhora acabou sendo conduzida, uma senhora de 30 anos foi conduzida para o pronto-socorro do Hospital São José. Ontem também tivemos acidente de carro contra carro na Beta V, que foi o mesmo acidente, né? Lá no Jaraguá 84, e nesse acidente, sim, mais uma senhora. Então, uma senhora aqui, uma moça de 25 anos, uma jovem de 25 anos, também foi encaminhada para o pronto-socorro do Hospital São José. Então, foram 2 pessoas socorridas e encaminhadas ao Hospital São José no acidente de ontem no Jaraguá 84. Ontem à tarde, na barca do Rio Mória, teve queda de moto e o condutor da moto de 38 anos também foi encaminhado para o pronto-socorro do Hospital São José, e de resto, a movimentação foi relativamente tranquila aqui na região, nenhum fato mais relevante nos bombeiros, né? Não chegou ainda o relatório da noite dos bombeiros de Guaramirim, mas a princípio nada de muito grave foi registrado também nas últimas 12 horas.
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0: 6:43, ouvinte, manda o seu recado, manda o seu bom dia pra gente através do nosso WhatsApp, né? 8837-5377, através também do nosso YouTube. Lá no nosso YouTube, vamos ver quem é que está por aqui mandando um alô pra gente. Bom dia, obrigado pela audiência, obrigado pela companhia. Pessoal que vai chegando por aqui mandando o seu alô no YouTube. Quem tá por aqui? O Trader Morfeu tá mandando um abraço pra todos. Ótima terça-feira. Parabéns para mim, pois hoje completo meus 50 anos. Gratidão a Deus por tudo e muito obrigado a vocês por fazer parte da minha vida. Valeu, Trade. O Orfeu completando hoje 50 anos de vida. Parabéns, felicidades, muita saúde. O Francisco Codonho tá por aqui mandando um bom dia para todos. Um abraço. Roseli Segundo, obrigado pela audiência. O Tanuí Filho Flamenguista tá por aqui também. Bom dia, que seja um dia abençoado para todos. Um grande abraço. O Márcio Antônio Paulo, bom dia, ótima terça-feira para todos. O Ailton José, um grande abraço. Bom dia, muito obrigado pela audiência. Pessoal que vai participando por aqui também, né? Grande abraço, muito obrigado pelo carinho, muito obrigado pela audiência. Pessoal que vai deixando o seu recado pra gente aqui. E através do nosso WhatsApp, pessoal que vai mandando o seu bom dia, Maria Aparecida. Alô, Maria.
4: Bom dia, Rony. Ótima terça para você, pra sua família RBN, que faz parte da minha vida. Que em Corupá tá 9 graus, não tá chovendo ainda, por enquanto. E parabéns pelo portal. Sucesso sempre para você.
0: Abraço, grande abraço.
4: Daiane do Amizade.
0: Um grande abraço para a senhora também. Bom dia também para Edila. Mande os parabéns aí para minha neta hoje. A Camila está completando 12 aninhos. Amo ela muito. Valeu, Camila. Parabéns, felicidades, muita saúde, muitos anos de vida. O Dário Bussi tá mandando também um bom dia pra gente. Uma terça-feira repleta de coisas lindas para todos nós. Um bom dia, um grande abraço. Valeu. Fala, Sadi.
5: Tony, bom dia.
0: Bom dia, Sadi.
5: Essa questão de arrumar um lar para as mulheres que sofreram violência doméstica, ou ela vai para um lar, ou vai para casa de São José, isso tá totalmente errado. Totalmente errado. Tem que mudar as leis. Por isso, pense bem em quem votar na próxima eleição. Tem que renovar as leis. O cara que bateu na mulher tem que ficar preso. Ela tem que ficar na casa dela. Onde já se viu? Mãe de família, esposa, dona do lar ali, ó, sofrer violência doméstica e ela que sai de casa, é o vagabundo que tem que ser preso e ela que tem que ficar em casa. É o Sadir das Bolachas. Jair Borba, obrigado pela lembrança hoje. Ótimo dia a todos aí.
0: Valeu! Um abraço, Sadir das Bolachas. Um grande abraço, bom dia, muito obrigado pela audiência. É que a gente que trabalha com esse setor aí também, Sadir, na parte jurídica, né? Além da parte jornalística aqui com as informações policiais, o que acontece? É que a confusão, a briga acontece, por exemplo, no sábado, 10 da noite. O cara foge de casa. A mulher não pode voltar para casa. Esse cara vai voltar de madrugada, vai matar a mulher, vai matar as crianças. Ou seja, é esse o objetivo, principalmente, né, da Casa Isabel e desses locais que abrigam as mulheres. Não é para sempre, é temporariamente até o cidadão for preso. Ou seja, ela leva as crianças e ela vai também, por exemplo, para a Casa Isabel, onde tem lá uns mini apartamentos, né? Capaz de atender lá 15 ou 20 mulheres, enfim, nessas condições, inclusive com os filhos. E ela fica lá uns 2, 3 dias. Até que a polícia resolva o problema, até que a polícia civil resolva o problema e que prenda o cidadão e leve o cidadão pra cadeia. Aí ela volta pra casa. E aí, então é pra escapar de uma situação emergencial, não é pra mulher ficar pra sempre lá na casa de Isabel, não é esse o objetivo, até porque são muitas vítimas, né? E mudam as vítimas. É naquele fim de semana que ela vai ter que recorrer à casa de Isabel pra ficar um fim de semana lá enquanto o marido tá solto. E que pode voltar para casa, matar ela, matar os filhos, colocar fogo na casa. É nesse sentido, é para esse risco. Até porque não tem policial suficiente para deixar ela na casa dela, junto com ela, aguardando o cidadão voltar. Então esse é o objetivo dessas casas aí, né? É que a mulher, quando for espancada e o marido fugiu, ou tentou matar ela e fugiu, não foi preso pela polícia, pode voltar a qualquer momento, ela sai de casa. Não fica esperando lá o marido, que o marido vai voltar. Às 2 da madrugada, às 3 da madrugada, às 4 da madrugada, ou sei lá que horas, para tentar terminar o serviço. É nesse sentido que a Casa Isabel ajuda essas mulheres vítimas de violência. É momentaneamente, não é para sempre, que a mulher vai ficar lá na Casa Isabel, ou nesses lar temporários, né, com os seus filhos, e o marido fica na casa muito belo, solto lá e livre, né? Não é por aí. O Geraldo tá por aqui mandando um bom dia pra gente, muito obrigado pela audiência, muito obrigado pela companhia. A Maria do Pai Pendi está por aqui também. Fala, dona Maria. Bom dia, dona Maria.
6: Bom dia, Jair Borba, que Deus abençoe todos nós, com Deus.
0: Um abraço, dona Maria. Fala, Fábio Gil.
7: Olá, muito bom dia, Maria, Gisela e ouvinte, e saindo do portal, hein? Olha, aquele abraço especial para todos os colegas aí, né? Que sempre estão lembrando da gente, mandando aquele abraço também aí.
0: Valeu, um abraço, fala para aí.
8: Bom dia a você, bom dia a todos os ouvintes, como é que tá? Tudo certo? E hoje eu quero aproveitar aí, cumprimentar o nosso amigo Sadi e dizer que eu também estou com ele. Tem que ser assim, tem que ser mudada essas leis. Essas leis tem que ser mudada mesmo, tá? Tem que ter a casa para dar o apoio na mulher aquele final de semana que aconteceu a situação, mas tem que ser mudada as leis só em seguida, Sadi. O que acontece com as leis, caras? Por que que os caras não mudam? Porque muitos deputados, muitos mesmos, são aqueles que mesmos, muitos já bateram em mulher, sabe, alguns processos. Como que eles vão aprovar uma lei que no futuro ele pode ser prejudicado com essa lei? Infelizmente é assim que acontece. Teve uma deputada aqui do estado de Santa Catarina que ela tinha uma lei que era pro deputado perder o mandato. O que que fizeram? Não aprovaram a lei. Não aprovaram. Por que não aprovaram? Os senhores têm medo do que pode acontecer com você no amanhã? Esse é um dos motivos principais. Por isso que as leis não mudam, infelizmente. Grande abraço a todos, tenham um bom dia.
0: 6h49, faltam 11 para as 7. O Sadi voltou aqui para dizer verdade. Então é nesse sentido, né, Sadi? Não é para ficar para sempre lá na Casa Isabel, nesse lar temporário. É só naquele fim de semana, naquele momento, até que o cidadão seja preso, né? Porque não são raros os casos que o marido, que o companheiro, depois de agredir a mulher, foge, porque eles não ficam lá esperando a polícia militar, né? A não ser que eles voltem depois. Geralmente eles voltam depois e se deparam com a polícia militar atendendo a mulher. Porque ele bate na mulher, espanca a mulher, deixa a mulher lá agredida, ele acredita que a mulher não vai chamar a polícia, né? Aí foge porque fez um barulhão, os vizinhos podem ter chamado, daqui a pouco ele vai voltar. Ele volta e já aconteceu vários casos do cidadão voltar e a polícia está lá na casa da mulher. Aí o cidadão é preso por causa disso. Agora, se a polícia não estivesse lá, né? o que ele faria com essa mulher na volta dele, de volta para casa. Ou quando ele souber que a polícia militar foi acionada pela própria mulher e ela continuar em casa dormindo lá às 2 horas da madrugada, 3 horas da madrugada, enfim, de repente volta o marido bêbado, embriagado, drogado, enfim, né? É nessas situações aí. Então é nesse sentido que a gente, com a experiência que a gente tem aqui com a reportagem, né, de 35 anos, e também nessa área jurídica como advogado, a gente às vezes acompanha alguns casos assim bem assustadores nesse sentido. Mulheres desesperadas, né? Que não tem pra onde ir. São muitas mulheres que vêm de fora e vêm com o marido, vêm com o companheiro, né? Vêm de outros estados ou são daqui mesmo e não tem nenhum parente em Jaraguá do Sul, não tem nenhum parente em Guaramirim. São mulheres jovens de 21, 22 anos, com 1 ou 2 filhos pequenos, que vêm com o marido que acaba virando violento depois, espanca a mulher. Ela não tem a quem recorrer. Não tem a mãe, não tem uma irmã, não tem uma tia, não tem uma avó, não tem pra onde ir. E aí não dá pra ficar em casa esperando o marido voltar pra ser assassinada, né? Juntamente com os filhos, é nesse sentido aí. Fala, Sadi.
9: Bruninho, concordo com você, concordo. E vou te dizer o seguinte, eu mais do que ninguém sei como é que é esse caso de violência doméstica. A minha esposa tinha 14 anos, o padrasto dela chegou em casa pra matar a mãe dela, tá? A minha esposa foi na frente para defender a mãe dela. Minha esposa levou 6 tiros de .38 desse vagabundo. O cara recarregou a arma, deu um tiro no meu cunhado, que hoje tá vivo, matou a mãe da minha esposa e depois se matou. Olha só a tristeza de uma família, cara. Sabe, eu sei muito bem disso aí. O cara tem que ficar preso, tem que ficar preso e tem que ser crime inafiançável. Sei muito bem como é que isso aí. Minha esposa tá viva por milagre e o meu cunhado também. É triste, triste, mas enquanto não mudar as leis, nada vai mudar.
0: É isso aí, que triste, né, Sadi? Que triste, mas enfim, a sua esposa sobreviveu, né? E lamentavelmente o cidadão acabou se matando aí. Que história triste, muitas pessoas, muitas famílias têm histórias tristes, assim como tem o Sadi das Bolachas, né? Que acabou expondo pra gente aí um caso familiar, justamente para chamar a atenção da gravidade da situação e da importância, como disse o Sadi, de votar em gente que defenda leis mais rigorosas, né? Leis mais severas para qualquer tipo de violência doméstica, especialmente para quem coloca em risco a vida da mulher, para quem ameaça a mulher, para quem assassina, para quem comete o homicídio, o feminicídio ou tentativa dele. Tem que ter pena severa, não pode ter progressão de pena, tem que cumprir os 30, 35, 40, 50 anos na cadeia e ponto final. É por aí. Então é nesse sentido, é deixar a pena muito mais rigorosa, além de outras atividades aí paralelas que precisam ser feitas para ajudar a mulher, para tentar de alguma forma ajudá-la nos encaminhamentos, na própria defesa e também para tentar de alguma forma recuperar esse homem no começo, quando ele ainda não cometeu nenhum tipo de assassinato, de crime um pouco mais severo. Infelizmente, mas é por aí. O Sadi tem razão quando diz que tem que ter leis mais severas, tem que saber votar agora nas eleições em deputados ou deputadas que defendam, sim, leis mais severas para os homens que cometem esse tipo de crime, esse tipo de crime bárbaro, né? Como aconteceu aqui com a família Sadi e como acontece todos os dias com muitas outras famílias e outras mulheres. Grande abraço aí, Sadi. Muito obrigado pela audiência e pela companhia, né? Revivendo, relembrando esses fatos aí que são doloridos, né? Para todos aqueles que passam por isso, mas é importante para chamar a atenção das pessoas sobre a gravidade que nós temos, que é essa epidemia de violência doméstica, né? De crimes bárbaros que acontecem com as mulheres e que muitas vezes não tem as penas devidas com a severidade que a gente desejaria, né? Para esses criminosos, para esses bandidos, para esses bárbaros que violentam as suas mulheres e que não raras vezes assassinam as suas mulheres também e também as próprias crianças, os próprios filhos, né? Nesse sentido. 6h54, faltam 6 para as 7.
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0: Agora são 6h56, faltam 4 para as 7. Já falei de mais um caso de violência doméstica ontem à noite, né? Lá no Guamiranga, em Guaramirim, Lei Maria da Penha. A polícia militar também cumpriu mandado de prisão na Ilha da Figueira. A guarnição foi acionada para uma ocorrência de vias de fato. No local, conversou com uma jovem de apenas 20 anos, que estava com seu companheiro em casa, quando o proprietário do imóvel, um homem de 49 anos, visivelmente embriagado, alterado, começou as discussões. A polícia foi acionada, foi ao local e descobriu que o dono do imóvel, o proprietário, tinha um mandado de prisão contra ele. Acabou sendo conduzido para a delegacia de polícia. Um outro registro de ameaça, uma ocorrência ontem no bairro Água Verde, um homem de 54 anos teria entrado sem autorização na residência de um rapaz de 22 anos, portando uma faca e fazendo ameaças. Para se defender, a vítima empurrou o agressor, iniciou-se uma luta corporal, durante o qual o homem de 54 anos sofreu uma lesão na cabeça. Deixou o local, foi localizado depois pela Polícia Militar e foi conduzido para a Delegacia de Polícia. Teve um cumprimento de mandado de prisão também, por não pagamento de pensão alimentícia, de um cidadão aí de 40 anos que foi preso ontem no bairro Amizade, aqui em Jaraguá do Sul. Registros da Polícia Militar de ontem para hoje, portanto, algumas ocorrências que chamaram a atenção, né, de ontem para hoje. Agora são 6h57. 6h57, mais alguns ouvintes que vão chegando aqui trazendo o seu comentário, a sua opinião, né? Sobre os mais variados assuntos aqui do nosso portal EQBN. Fala, Alan.
1: Bom dia, Rony.
0: Bom dia.
1: Bom dia a todos aí. Sobre a situação aí da violência doméstica aí. Ontem apareceu no jornal da Band ali a reportagem sobre a Maria da Penha, né? Ela tá viva, tá de cadeira de roda, e o marido dela, o cara que era o marido dela, tava solto. Pegou 8 anos de prisão, ficou 2 anos preso e tava solto. Participou de um podcast, explicou como aconteceu o caso dela. Aí a polícia avisou, se tu expor, falar alguma coisa por aí, você vai preso. Aí foi preso no domingo. Mas o cara tava solto, pegou 8 anos de prisão, mas ficou 2 anos só.
0: É que não existia a Lei Maria da Penha ainda, né? Agora a lei é um pouco mais severa, não agravou tanto, deveriam ter agravado muito mais a lei, né? Mas a partir daquela violência que surgiu a Lei Maria da Penha, né? Que ficou um pouco mais severa. Antes era só lesão corporal normal. Ou seja, se você agrediu, não matou, responde por lesão corporal grave, às vezes. E aí, daqui a pouco, às vezes, nem preso ia, né? Nem preso ia em função do espancamento da mulher. Agora, em função daquela agressão, em função desta mulher, da própria Maria da Penha, criou-se a lei que deixou a lei um pouco mais severa, mas precisa de muito mais severidade, né, para poder conter essa epidemia aí de violência doméstica. O Fabiano, durante esse período de campanha política, muitos prometem muita coisa, mas quando chegam lá, nada acontece. Afinal, não é um voto que vai mudar uma lei, está dizendo aqui o Fabiano. Mas é um voto de cada um, né? Quando todos votam no mesmo sentido, com a mesma consciência, aí é possível mudar. Então, cada um tem que fazer a sua parte, né? Fala, Robinho.
2: Bom dia, Rony. Rony, a título de informação aí, pessoal do trânsito. Guaramirim, sentido aberto, sentido 1 aí. Passando o restaurante Dois Irmãos ali. Tem um veículo capotado no acostamento ali. A princípio não tinha ninguém no veículo aí, tá? O pessoal tava fora ali. Apenas danos materiais aí. O pessoal vim com atenção aí nesse trecho aí. Beleza? Um abraço, um abençoado dia a todos nós aí.
0: Valeu, Robinho, que já está na estrada desde cedo. Aos caminhoneiros todos, um grande abraço, bom dia. Fala,
3: bom dia, Marco. Bom dia, Jornal da Manhã. Eu cobrei de uma deputada Ana Paula Lima, a questão da lei da castração química. Ela disse que já tem essa lei da castração química, já trampitando lá na Câmara dos Deputados, Senado lá, mas tem muitos deputados ainda que são contra a castração química, aí muitas pessoas, muitos senadores aí. Então, de certo, esses senadores, esses deputados são a favor do feminicídio, são a favor dos bandidos, dos covardes que matam mulher, que batem criança, estrupam aí, ó. Isso mesmo, vamos votar em quem defende. Parabéns a deputada.
0: Vou tirar aqui, Marco, não vamos citar nomes de nenhum deputado, nenhuma deputada, não vamos falar mal de ninguém, mas nem falar bem também. tá bom? Que estamos já no período eleitoral, porque pode ser configurado como pedido aí de voto, campanha política. Então, mais uma vez, eu peço aqui, reforço o pedido aos nossos ouvintes, não vamos citar nome de nenhum deputado, nem para criticar e nem para elogiar. Fala, Ademir.
4: Roni, bom dia a todo o povo do norte de Santa Catarina. Sobre essa violência contra a mulher, eu sou contra qualquer tipo de violência, seja ela contra a mulher, seja ela contra o homem. Eu sou contra qualquer tipo de violência. E eu acho que tem que, sim, tem que mudar a lei mesmo. Mas o juiz, quando, a partir do momento que houve uma separação lá no fórum, eu acho que ele deveria dar um prazo de 90 dias para os dois saírem do imóvel e botar para venda, para dividirem o imóvel. Não ficar enrolando que nem eu, que já estou quase 15 anos aí esperando e não vem nada. E a minha ex-mulher já botou outra família lá dentro e ficou por isso mesmo. E eu ganhei, mas não recebi. O cara, ela tem que me pagar minha parte, mas até agora não recebi, não me pagou nada. É isso que tem que acontecer. Isso é uma vergonha. Entendeu bem? Ninguém fala, ah, vai lá pegar a tua parte. Como é que eu vou lá no portão bater lá pegar a minha parte? Isso não existe. E só pra alertar, Rony, não existiu violência da minha parte. Existiu traição da parte dela, entendeu? Isso sim, não da minha. Da minha parte, não. Só pros pessoal aí saber.
0: O Fabiano tá mandando um alô aqui pra gente. Pra aprovar uma lei precisa de no mínimo 258 deputados pra mudar alguma coisa. Também tem mais gente aqui chegando. O Igor Lima tá mandando um vídeo aqui do carro capotado, né? Um vídeo do carro capotado ali onde falou o Robinho aí agora há pouco. 7:03, 7:03, esse é o nosso portal RBN com informação, serviço e notícia, e aqui você participa mandando a sua opinião, seu recado, seu ponto de vista, e mais uma vez lembrando aos nossos ouvintes, estamos em pleno período eleitoral, né? Então você pode criticar governos, porque os governos continuam existindo e continuam deixando a desejar, né? Em várias esferas, então você pode fazer as suas críticas em relação ao governo, mas sem citar nome de candidato, né? E sem citar nome de deputado, porque quase todos eles já são candidatos de novo à reeleição. Então não vamos citar nem positivamente nem negativamente função aí da lei eleitoral. 7:03, o intervalo e já voltamos.
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0: Agora são 7:06. Já estamos de volta com a segunda hora do programa. Daqui a pouco tem a previsão do tempo com o Peter Scheuer. Tem as notícias da polícia, do setor de segurança pública. Já chegou também aqui o relatório dos bombeiros da noite, né? As ocorrências das últimas 12 horas, bombeiros de Guarabirim. Tudo isso e muito mais a partir de agora na segunda hora do Portal. Sejam bem-vindos ao Portal RecBN. Estamos no rádio, estamos no aplicativo, estamos no YouTube. E chegamos ao dia 11 de agosto de 2026. Bom dia, Gisela.
8: Bom dia, Rony Oliveira. Bom dia, você que está nos acompanhando. Acompanhando aqui no portal, neste dia 11 de agosto, 223 dias do ano já se passaram, faltam 142 dias para acabar este ano de 2026. Estamos no inverno, estamos ainda na fase da lua minguante. Muitas datas comemorativas, muitas efemérides hoje. Dia 11 é dia da televisão, hoje é o Dia Internacional da Logosofia, hoje também é o dia de Santa Clara de Assis, dia do magistrado. Hoje é o dia do estudante, dia do médico acupunturista. Hoje é o dia mundial do tambor de metal. Hoje, dia 11 de agosto, é o dia do advogado. Parabéns a todos os advogados, parabenizando o nosso colega Rony Oliveira aqui. Parabenizo a todos os advogados e advogadas na data de hoje. Parabéns. E hoje também é considerado o dia do garçom. Parabéns.
0: É isso aí. Um abraço a todos, né? A todos aí que estão comemorando essa data e aos colegas advogados. São muitos que nos ouvem sempre nesse horário aqui. Muito obrigado pela audiência e pela companhia, né? De vez em quando encontro alguns por aí, volte e meio, pessoal sempre estão na urgência aqui do programa também. Muito obrigado. Grande abraço a todos e a todos os demais profissionais que hoje estão comemorando aí o seu dia 11 de agosto. Portal RBN até às 8 horas da manhã, sempre em nome dos nossos patrocinadores, do rádio, do aplicativo e também no YouTube.
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0: Agora são 7:08, o horário de Brasília, 7:08. Esse é o nosso portal RBN, informação, serviço e notícia para você, falando das condições do tempo, a previsão do tempo, nosso contato diário com o Peter Scheuer, aqui dentro do nosso portal, trazendo os números do clima, as previsões, as temperaturas, enfim, as condições do clima também. Bom, começamos com temperatura de 11 a 13 graus aqui em Jaraguá do Sul, com o céu encoberto. Peter, como é que está a previsão aqui para terça-feira? Tudo bem? Bom dia.
12: Oi, bom dia para você, Rony, bom dia para todos. Então, a tendência é que hoje nós mantenhamos o domínio do tempo mais variado. Agora de manhã é um pouco mais aproveitável. A nebulosidade cada vez mais vai aumentando, aquelas nuvens mais carregadas. Então, já agora pela manhã, já tem alguma chuva passageira localizada, bem mal distribuída, algum chuvisco, alguma garoa. E quanto mais em direção ao período da tarde e noite, mais essa chuva ela vai engrossando. Então, quem for sair de casa, assim, é bom levar um guarda-chuva, uma manga comprida, porque a temperatura ela não vai subir muito, não. Hoje a temperatura máxima deve chegar próxima aí dos seus 16 graus, 15 graus, então um dia bem friozinho e com previsão de chuva. O vento ele sopra de sul a sudeste com pequenas oscilações para o quadrante nordeste. Rony.
0: Peter, e a tendência do tempo a partir de amanhã, quarta-feira, sequência da semana, continuamos com aquela condição de muita instabilidade?
12: Sim, tanto nessa terça, quarta, quinta, sexta, todos os dias tem previsão de chuva. Claro que não é ruim 100% o tempo todo. Por exemplo, na quarta-feira pela manhã, até tem alguma chuva rápida, assim, no início da manhã, depois melhora. E a maior parte do período, assim, é mais nuvens do que chuva. Finalzinho da tarde e noite volta a ter alguma chuva. Aí na quinta, manhã, assim, um pouco mais aproveitável e à tarde tem previsão de chuva, pontuais trovoadas. Sexta, chuva e trovoada, risco de temporais. Sábado também tem previsão de chuva e risco para ter formação de alguns temporais. E no domingo o tempo melhora bastante, sol volta a aparecer e esquenta.
0: Está certo então. Peter Scheuer com as condições do tempo, conversando conosco todos os dias. Um grande abraço, Peter. Bom dia para ti, boa terça-feira. Até logo mais.
12: Valeu, grande abraço para vocês aí tudo e bom, até mais.
0: Valeu, Peter Scheuer com a previsão do tempo, nós estamos ali com o mapa das temperaturas. Você está vendo ali que nós temos temperaturas muito baixas em todo o sul do Brasil, temperaturas que estão oscilando aí no Rio Grande do Sul de 7, 8, 9 graus. Aqui em Jaraguá do Sul a temperatura está em 12,2 graus, né? Temperaturas de 11 a 13 graus, mais ou menos. E também as temperaturas que estão espalhadas com temperaturas mais amenas hoje no estado inteiro. São Miguel do Oeste em 11 graus, Chapecó tem 12 graus, Lages com 6 graus, Fraiburgo com 7 graus, a região de São Joaquim com 4 graus agora, Criciúma com 11 graus, Florianópolis 14,5 graus e a nossa região aqui oscilando entre 11 e 13 graus. Subindo a Serra de São Bento, a Serra de Curupá, você já vai encontrar temperaturas mais baixas a partir de São Bento, com temperaturas de 6, 7, 8 graus a partir de São Bento, Rio Negrinho, Mafra, até Porto União e União da Vitória, através aí desse trecho do Planalto Norte na BR-280. 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
0: Agora são 7:12, no horário de Brasília, 7:12. Nós estamos mostrando ali no YouTube a imagem do acidente com o carro capotado. Aquela informação que o Robinho já trouxe pra gente aí agora há pouco, você está vendo no YouTube, né? Nessa região que o próprio Robinho já informou, a informação sobre esse acidente e que nós tivemos aí durante a manhã de hoje, agora há pouco, mas a princípio sem ninguém ferido, sem ninguém machucado, apenas a movimentação aí que você está vendo no YouTube. As principais manchetes de hoje, pelo estado, pelo Brasil e também pelo mundo.
8: Aqui pelo estado, estudante de biologia encontrada morta na casa do namorado em Sangão após mãe desconfiar de mensagens. Na fronteira da Argentina com o Chile, que é moneiro de Santa Catarina, preso há 26 dias em nevasca, relata banho frio e refeições improvisadas. Concurso da Celesc oferta salários de até R$ 6.900. Capital Nacional do Frio, chuva congelada surpreende turistas em Urupema. A Defesa Civil investiga se tornado atingiu o município de Itaiópolis na tarde do último sábado. Pelo país, Brasília na mira, grupos extremistas usavam Telegram para recrutar e planejar ataques. Após fim de cota, Brasil vai ter que pagar tarifa de 55% para vender carne à China. No Rio Grande do Sul, a chuva volta com chance de granizo e de tempestades. Fim de ano, o governo define datas para recesso no Natal e no Ano Novo. Golpistas usam medo e urgência em golpe da falsa central bancária. Em torno de Borcaro, vê nova tentativa de delação, mas a defesa desenha plano B. Mercado projeta inflação próxima da estabilidade. Saneamento cobra o governo por suspensão de flúor. El Niño pode reduzir produtividade da safra 2026-2027, alerta de secretário. Pelo mundo, magnitude 7.4, a Colômbia entra no segundo dia de buscas após terremoto que matou 132 pessoas. Estados Unidos anunciam ajuda de R$ 80 milhões. Terremoto foi o mais forte da Colômbia no século. Presidente da Colômbia relata saques após terremoto e cidades cumprem toque de recolher. Ao deixar a Turquia, Trump fez voo secreto em jato militar devido à ameaça do Irã. Segundo o jornal, são os destaques das últimas horas nos portais de notícia. Vamos destacar também os números da economia, números do mercado financeiro. O índice da Bolsa de Valores de São Paulo, índice Ibovespa, fechou ontem com queda de 0,19% no final do dia, 172.180 pontos. O dólar teve alta de 0,53% ontem e ficou cotado em R$ 5,11. Já o euro teve alta de 0,36%, R$ 5,89. O Bitcoin, neste momento, agora pela manhã, tem uma queda de 1,73%. Está sendo cotado em US$ 64.106,90.
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0: Agora são 7:15, giro do placar, rodada de hoje com destaque para Libertadores da América e Copa Sul-Americana. E não só hoje, né? Hoje, terça, amanhã, quarta, depois quinta-feira, com jogos da Libertadores, Copa Sul-Americana, são jogos na Conmebol, jogos internacionais para os brasileiros que estão nesta competição. Mas outro destaque importante para hoje vai ser o sorteio da Copa do Brasil às 11 horas da manhã. Vamos conhecer os confrontos das quartas de final. Você sabe que nas oitavas de final garantiram classificação o Vasco, o Internacional, o Grêmio, o Vitória, o Atlético Mineiro, o Santos, o Cruzeiro e o Palmeiras. Nesse sorteio pode dar Grenal já nas quartas de final. Já imaginou, Gisela?
8: Já imaginei, já fico imaginando que alvoroço vai ser.
0: Pode ser que tenhamos um Grenal nas quartas de final da Copa do Brasil, Deus, né? Aí vai pegar fogo lá em Porto Alegre. Vai. Dois jogos em Porto Alegre, jogos de ida e volta, né? Bom, além dessa possibilidade do clássico gaúcho, nós temos também a possibilidade do clássico mineiro. Pode ser que dê no sorteio Atlético Mineiro e Cruzeiro, né? Que são dois times que garantiram classificação também. Entre os paulistas, nós temos a possibilidade de ter um confronto aí de Santos e Palmeiras. Não é assim o principal clássico paulista, mas não deixa de ser um confronto interessante, importante. Pode ser que no sorteio dê Santos e Palmeiras, né? E aí teremos outros times aí, o Vitória, o próprio Grêmio, o Vitória e o Vasco que estão aí sozinhos, né? Representando os seus estados nessa competição aí. Portanto, Copa do Brasil sorteio hoje às 11 horas da manhã para definir os próximos confrontos. Na Libertadores da América, hoje, terça-feira, nós teremos a presença do Fluminense. Lá da Neuci, que vai enfrentar o Independente Rivadavia. O jogo vai ser às 19 horas. Começam as oitavas de final da Libertadores, também com jogos de ida e volta, né? Hoje também tem o Estudiantes da Argentina contra o Universidade Católica. Na Copa Sul-Americana, o São Paulo enfrenta o Bolívar lá na altitude, em La Paz, na Bolívia. E hoje também tem na Copa Sul-Americana o Boca Juniors contra o Recoleta. Aí depois tem quarta e quinta-feira, com o Palmeiras jogando na quarta contra o Cerro Porteño. O Cruzeiro enfrentando o Flamengo também na quarta, em Belo Horizonte, pela Libertadores da América. Em Copa Sul-Americana é o Bragantino contra o Atlético Mineiro, que joga amanhã, quarta-feira. E na quinta-feira, aí, fechando esta rodada do meio de semana, tem na Libertadores da América o Corinthians, que vai enfrentar o Rosário Central na Argentina, e o Santos na Copa Sul-Americana enfrenta o Macará. São os destaques do nosso giro do placar. Aí na quinta-feira também tem o Vasco, Copa Sul-Americana contra o Olímpia, e o Botafogo, que joga fora de casa com o Cienciano, também fora de casa, também jogo envolvendo aí a Copa Sul-Americana. Portanto, destaques deste meio de semana no giro do placar. 7:18, vamos aos ouvintes do YouTube.
8: Pessoal que tá por aqui, bom dia, bem-vindos aqui no nosso canal no YouTube, tem muita gente por aqui. O Trader Morfeu, bom dia, Rony e Gisela, uma abençoada terça-feira para todos e parabéns para mim hoje, pois completo meus 50 anos, gratidão a Deus por tudo, obrigado por vocês fazerem parte da minha vida. Trader, parabéns, felicidades, muitos anos de vida, muitas coisas boas para você, obrigada pela companhia sempre.
0: É o Trade, então.
8: O Trader. Trade. Isso mesmo, parabéns, Trade. O Francisco Codonho também tá por aqui, bom dia, uma abençoada terça-feira. A Roseli Segundo também tá chegando por aqui, dando bom dia. O Tanuí, filho, nosso colega, bom dia. Rony, que seja um dia abençoado, grande abraço. O Márcio Antônio Paulo também tá dando bom dia pro Rony, pra Gisela aqui. O Ailton José também está por aqui, bom dia. Um abraço para todo mundo que tá por aqui. A Solange Maidana também, bom dia, Rony e Gisela, ótimo dia para vocês. O Davi Massulo, bom dia, Rony, tudo bem com você, amigo? Sou o Davi Massulo, do bairro João Pessoa. E o Vascaíno, Davi, né? Bem-vindo, Davi. O Márcio Freze também tá dando um bom dia. O Afonso tá por aqui. Bom dia, Rony. Obrigado pela conduta exemplar. Rony, reclamar dos políticos de nossa região não adianta, pois são os mesmos de 50 anos. Quem precisa acordar são os eleitores. Tá falando aqui da política. O Ambrósio Becker também, bom dia. Bom dia do calote a todos. Também bom dia para quem? Renildo Borges. Vocês não estão aparecendo no YouTube? Já estamos aparecendo no YouTube, Renildo, um abraço. Ah, agora sim, estava no intervalo. Bom dia pro Jorge Antunes, que também está por aqui, parabéns pelo programa, bom dia. O Joel José também está dando um bom dia. O Raulino, bom dia, Rony G. o Márcio Freze voltou aqui dando um bom dia dupla, e o Tanuí, porque ele chegou depois, e o que eu cheguei dando um bom dia pra Gi. Obrigada, Tanuí. Todo mundo que tá aqui no nosso YouTube está super convidado a se inscrever no canal, acionar o sininho pra saber quando estamos ao vivo, e esse joinha que vocês dão pra gente aqui é muito importante pra espalhar a nossa notícia. Então, cheguem mais, podem continuar mandando a sua mensagem e curtindo também aqui o nosso canal.
0: Agora são 7:21, falei, mostrei as imagens do carro capotado, né? Não lembrava o local, vou reforçar que foi o Robinho que trouxe essa informação sobre o capotamento de um carro, mas a princípio sem ninguém ferido gravemente, né? Parece que estavam todos os ocupantes já fora do carro nesse acidente. O Robinho só reforça o local pra gente desse acidente, desse capotamento aí.
2: Bom dia, Rony. Rony, a título de informação aí, pessoal do trânsito, Guaramirim, sentido BR-101 aí. Passando o restaurante Dois Irmãos ali. Tem um veículo capotado no acostamento ali. A princípio, não tinha ninguém no veículo aí, tá? O pessoal tava fora ali. Apenas danos materiais aí. O pessoal vim com atenção aí nesse trecho aí. Beleza? Um abraço, um abençoado dia a todos nós aí.
0: Valeu, mostramos de novo as imagens aí, portanto, a informação do Robinho, do GGD, trazendo essa informação a respeito justamente desse acidente. Então, quem está circulando pela região, o trânsito não está interrompido, mas tem que reduzir a velocidade, porque daqui a pouco o pessoal vai trabalhar lá para poder fazer, né? O recolhimento desse carro, vai ter guincho lá no local, enfim, então muito cuidado, muita atenção aí. 7:22, mais alguns ouvintes que vão chegando aqui, mandando o seu áudio, o seu comentário, o seu bom dia pra gente. Alô, bom dia.
14: E aí, a Vanusa da Tifa Martim. Nossa senhora, mas que frio, hein? O mês de agosto parece que vai ser bem frio, né? Porque não tava assim.
0: Deu mais friada, né? Fala aí, Alson.
15: Bom dia, Rony, bom dia a todos. Realmente, esse tipo de violência tem que ter penas muito severas. Muito severas mesmo. Porque esse tipo de vagabundo, ele vai fazer, depois ele vai lá e faz de novo, infelizmente. Justiça tem que mudar. As leis têm que mudar urgentemente. O problema disso tudo eu vejo é que, num passado não muito distante, até recente, um presidente foi condenado, um ex-presidente foi condenado, e logo em seguida, a mesma justiça que o condenou foi lá e soltou ele. Então, a reforma no país tem que ser muito profunda.
16: É bem isso, Rony. E quando a gente fala ali, tem que saber votar em pessoas que realmente defendam, mas realmente nós temos que pesquisar se essa pessoa realmente ela defende ou se ela defende só na época de política. Porque se ela estiver defendendo só agora, provavelmente esse homem ou essa mulher que está falando isso agora, chegando lá, não vai mudar nada. Então temos que, primeira coisa, pesquisar e saber em quem nós estamos votando. Então, é isso que nós precisamos fazer. Não votar por partido, porque partido nenhum vai mudar, vai dizer que o cara é bom ou o cara é ruim. Isso não existe. E aí sim, pesquise candidato. Um abraço e um bom dia.
3: Tranquilo, Rony. Nem lembrei aí que nós já tava nesse período de eleição aí, que a gente fica tão indignado com essas coisas que tem acontecido aí com as crianças, com as mulheres. Todo dia um acontecimento diferente, né? De família se destruindo, como essa menina que foi visitar o namorado lá e a mãe acabou encontrando ela morta, né? Isso é covardia. Então, ainda queremos ver essa lei aí de o cara ficar 35 anos cumprindo na cadeia e quem sabe sair de lá castrado, pra sentir na pele a dor que uma família sente, que uma mãe sente e que um pai sente quando perde uma filha. Um abraço, Rony. Deus abençoe a todos.
17: Pois é, Rony, Gisela e ouvintes, eu fico até pensando aqui comigo, né? Como é que um covarde desse, ele tem a capacidade de fazer uma covardia dessa, tirar a vida das próprias filhas, né? Por asfixia lá em São Paulo. Se eu não me engano, as meninas tinham 5 anos de idade, sim, se eu não me engano, mais ou menos cada uma delas. E foi na madrugada do Dia dos Pais, né? Mas com certeza ele vai ter a lição dele que ele merece lá também no presídio, né?
18: Oi, bom dia, Rony, tudo bem? É o Vigilante Pezão. Só para deixar bem claro aí nesse vídeo aí, que é no centro da cidade ali, às 7h22 da manhã, os caminhões param ali para descarregar ali nas lojas, só que fica interditado ali, não tem como ninguém passar lá. Então ali a polícia militar... quem

0: pessoal tá mandando os recados por aqui, bom dia. O problema é que nem voto resolve, pois no presidente, governador, prefeito, não faz nada sozinho. É, porque tem deputados, vereadores, para aprovar o que tem que ter mais amor. O que tem que ter é mais amor próprio e ao próximo. Quem mais? Fabiano está por aqui, mandando a sua mensagem para a gente aqui. Para aprovar uma lei, precisa de no mínimo 258 deputados federais para mudar alguma coisa. Sobre as mudanças climáticas, como chuvas e tornados que vão acontecer, podemos afirmar que os terremotos estão acontecendo mais do que normal? E existe alguma chance de acontecer mais próximo de nós? Porque já ocorreu na Venezuela, agora na Colômbia. Onde vai acontecer depois? O Marcos está por aqui dando um bom dia para a gente. Bem-vindo no nosso WhatsApp. O Wilson Marquardt também está chegando por aqui. Um abraço para você. O Valdir também está por aqui. Bom dia. Aqui o Valdir da Iluminação Motor, aqui, ó, que está sintonizado no carro aqui com a RBN. Obrigada, Valdir, pela carona. A Daltina também está dando aqui bom dia. Dali Grêmio. Aí, Daltina. O Wilson também. Bom dia, Rony e Gisela. Hoje, dia 11 de agosto, foi, numa época, o dia do pendura, onde os estudantes de direito saíam para comer e beber em restaurantes e não pagavam a conta. Essa prática, felizmente, não existe mais nos dias atuais, o dia do pendura. Eu acho que até em função disso, é o dia do garçom também, né, que atendia esse pessoal. A Elizabeth também está por aqui.
1: Olha o exemplo dessa turma do direito aí também, né? Estudantes do direito ainda.
0: Do direito, isso mesmo.
1: E ainda se davam ao luxo de sair e não pagar nada.
0: Penduravam, mas penduravam e não voltavam, né?
1: Tinha que colocar todo mundo na cadeia, né?
0: Pois que coisa. Né? A Elizabeth, bom dia, Rony e Gisela, ótimo dia para vocês.
1: É o dia do calote, que nem disse o
0: ouvinte. Dia do calote, isso, exatamente. O Igor voltou aqui, bom dia, nesse mesmo local do capotamento, ontem eu estava passando a noite em direção a Joinville e havia um carro na minha frente e se perdeu, passou por cima do canteiro e foi parar lá na contramão. Eu não vou citar qual era o carro ou o que era mais ali. O trecho está bem perigoso, então já tem mais precedentes aí de acidentes. O pessoal que está mandando o seu recado aqui pelo 8837-5377.
1: 7h29, daqui a pouco eu vou mostrar um vídeo aqui do vigilante Pezão ali no calçadão com dois caminhões parados um do lado do outro praticamente, mas param na frente do outro pelo menos, né?
0: Pelo menos não trancar.
1: Pelo menos toda isso, via, né? Pra não trancar o trânsito no calçadão, para não trancar a ciclovia, para não trancar os carros. Eu já sou do seguinte, eu defendo que não tenha nem trânsito de carro no calçadão, né? Lá em Cruz Alta tem o calçadão que não tem trânsito de carro. Tem as lojas, tem tudo, mas não tem trânsito de carro no calçadão, é só pedestre, por isso é calçadão. Esse é um calçadão diferente, aquele de Jaraguá do Sul, que tem um calçadão com uma via no meio do calçadão, né? Então, quem sabe no futuro a gente possa aí melhorar o trânsito e proibir de vez a circulação de pessoas aí de carros no calçadão.
0: É, porque eu vejo ali que quem trafega de carro pelo calçadão é porque vai acessar, converter à esquerda ali na próxima rua, né? Poderia se fazer alguma coisa para que isso fosse modificado, porque senão você faz a volta sem passar pelo calçadão, você consegue chegar aqui na Marechal da mesma maneira, né? Só aquela rua ali que tem a conversão à esquerda, enfim...
1: Tem que buscar alternativas, né?
0: Alternativas.
1: Lá em Cruz Alta não tem, os caras têm alternativas pra buscar, vai ter que rodar um pouco mais, fazer o quê? Né? O cara que vem lá da praça e vai querer entrar à esquerda no calçadão, que dê a volta lá pela mil e um ali, para aquele espaço e volte lá pelo colégio, né? E aí pegue depois a Marechal e vai embora em direção ali ao colégio, aos colégios ali e tal.
0: De repente teria que mudar o sentido ali da rua, um trecho.
1: E quem vem lá da Getúlio Vargas e quer dobrar à direita no calçadão, que encontre outra alternativa. Ou dobre antes lá na esquina ali, onde é que tem a passagem de trem também, né? E aí depois vá também ali até a Miri 1 para fazer a conversão e pegar a Marechal, ou passe reto ali pela Getúlio Vargas em direção ali a Procópio Gomes e encontre outra alternativa. Quem sabe, né? Eu já sugeri aqui no passado, e já teve alguém que até defendeu na prefeitura, há uns 10 ou 15 anos atrás, que pelo menos no sábado não tivesse mais circulação de carros no calçadão. Não precisa, né? Não precisa, a não ser para carga e descarga, como é o caso. No caso de Cruz Alta lá, a maioria das lojas que estão no calçadão tem os fundos na outra rua, né?
0: Uhum.
1: Que tem carga e descarga, enfim, porque são quadras que têm terrenos um pouco maiores ou até que possibilitam o acesso nas lojas por trás. Não é o nosso caso aqui. E aí determina um horário para carga e descarga no calçadão. Porque se é calçadão, é calçadão, né?
0: Já se tentou fazer aqui, eu lembro, alguma coisa aqui no sentido em Jaraguá do Sul, de deixar o calçadão no sábado, no domingo mais precisamente, também pro pessoal circular por ali, as

0: crianças se divertirem, quem sabe retoma isso, né?
1: São Paulo, que é uma cidade gigante, os caras não tranco lá no domingo, lá, acho que é a Avenida Paulista, um trecho lá, né? É, somente para eventos, para músicas, para as famílias passearem. Por que que a gente não pode fechar aqui o calçadão para carros num fim de semana, num sábado legal, algo nesse sentido, né? Bom, 7:32.
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1: 7:34. Mais alguns ouvintes chegando aqui. 7:34, 26 para as 8. Alô, Rodrigues. Fala, Rodrigues. Bom dia.
7: Bom dia, Bonicela. Parabenizar ali todos os advogados, colegas do CIG, você único, pelo dia do advogado. E eu peguei uma época ali que já tinha acabado o dia do Guidura. Chegou a pegar essa época, Rony?
1: Não peguei não, né? Mas faz muito tempo essa questão, né? Um abraço aí pro Rodrigues, advogado também, são muitos que nos ouvem nesse horário, parabéns a todos aí, né? Claro que eu brinquei aqui, mas deveriam ter dado o exemplo, né? De não fazer essa brincadeira, até porque devem ter provocado muitos prejuízos aí os comerciantes, lojistas e donos de bares, né? Ainda bem que o Rodrigues, que é nosso ouvinte, não fez parte dessa turma aí, né?
0: Não fez parte, nem você, né?
1: Achei que ele tinha ligado aqui até para reclamar aí, dizendo que ele tinha o direito de fazer o dia do pendura.
0: Né? Por ser estudante de direito.
1: Eu tinha uma época que, bem no passado, que os estudantes de direito tinham que estudavam de gravata, né?
0: Uhum.
1: É, de terno, lá no passado, enfim. Era uma profissão, digamos assim, elitista, né?
0: Exato, tinha que andar todo perfiladinho.
1: É, exatamente. É. Enfim, não pegamos esse tempo, eu sou bem mais novo que o Rodrigues, né?
0: Isso ele diz, né, Rodrigues?
1: O Rodrigues quase pegou esse tempo aí. Tá o Lucas Siqueiro tá por aqui, fala, Lucas.
8: Fala, Rony, bom dia. Bom dia a todos os ouvintes. Uma ótima terça-feira pra todos. Seja a terça-feira muito abençoada. Viu, Rony, uma palavrinha, vindo aqui de Curupá, sentido a Jaraguá, tem o Cooper da Água Verde aqui, certo? Tem um ponto de ônibus do lado esquerdo, do lado direito, o ônibus acaba parando do lado direito, vindo sentido a Jaraguá, né? E, cara, a criançada desce do ônibus ali, passa tudo correndo pro lado esquerdo, passa correndo na BR aqui, tá bem feio, sabe? Mas é aquele ditado, né? Eles esperam acontecer alguma coisa pra eles fazer algo, né? Uma ótima terça, abraços.
9: Hoje então os nossos parabéns vai pro Rony Oliveira também, né? Porque também é um excelente advogado.
1: Abraço, Fábio Gini. Grande abraço, obrigado pela audiência, pela companhia. Mais gente chegando aí no WhatsApp.
0: Bom dia, Rony e Gisela. Gostaria de saber se caso atingiram terremotos, tiveram terremoto aqui em Jaraguá do Sul, as creches, os colégios estão preparados, as estruturas estão preparadas para suportar isso? O Charles, motorista de aplicativo, está questionando aqui.
1: Não estamos, né?
0: Preparo nenhum.
1: Não estamos, porque não há histórico de terremoto, né? Não é que nem o Chile, que nem o Japão. A própria Colômbia já tem uma estrutura, né? Me parece que os prejuízos, apesar da escala lá 7 ponto alguma coisa, não, claro que depende também da localização e tudo mais, né? Mas, enfim, me parece que os danos foram bem menores do que na Venezuela, né? Então, tem países que têm um histórico. Aquela região ali dos Estados Unidos, né? De Los Angeles, São Francisco, aquela região mais da costa leste, o pessoal também já está mais preparado para isso, o México está preparado para isso, porque é um histórico, né?
0: Eles já constroem, né? Fazem as estruturas construídas, projetadas já para aguentar terremotos, e mesmo assim, muitas vezes há danos estruturais, mesmo com preparo. Então, imagina aqui, no caso, né? Não temos esse preparo, não.
1: Ah, não, com certeza. Aí caem todos os prédios, né?
0: Não tem como.
1: Imagino que realmente. Mas vamos continuar confiando que nunca vai acontecer, né?
0: Tomara.
1: Nunca aconteceu. E provavelmente nunca vai acontecer, porque os próprios cientistas falam dessas questões geológicas, das falhas, né? De algumas regiões, né? Geológicas, dessas regiões que têm essas falhas. Por isso acontecem esses terremotos, seja no Japão, seja no Chile, seja lá na Colômbia, na Venezuela e também no México, na costa leste americana. Então já tem um histórico e os cientistas já sabem disso, porque já estudaram lá a formação geológica daquela região.
0: Exato.
1: Não é o nosso caso, né?
0: A acomodação das placas tectônicas, como diz, não é nosso caso, tomara que não. O Ademir Vieira, bom dia, Gisela, bom dia, Rony. Então, brilhante a ideia de fechar a rua do calçadão para não passar mais automóvel, e muito boa essa ideia. Eu morei em Itajaí, também não circula veículo no calçadão, parabéns aí pela ideia. Quem mais tá? Bom dia, pessoal da RBN, um abraço. Marcos Cipriani tá chegando por aqui também. Obrigada pelas participações aqui, 8837-5377.
1: Até porque eu acho que quem passa por ali passa mais para ver o movimento, né? Vamos ver como é que tá o movimento hoje nas lojas, no calçadão. Tem uma necessidade, assim, a não ser quem mora ali, né? Quem mora ali que teria que encontrar alguma alternativa,
0: pra entrar ali.
1: Os apartamentos, enfim. Então tem esse transtorno, tem carga e descarga, tem os moradores, enfim. Mas fora isso, o cara que passa por ali.
0: No comércio ali, você tem que estacionar em outro lugar
1: pra poder. Não pode parar ali mesmo. Então, se você passa ali é porque você tá com tempo, né? Se quer passar no sábado é porque tá com tempo, porque tem dias no sábado que você fica mais parado esperando o povo passar na faixa de pedestre, né? Do que roda, né? Então, sábado, legal, dia de movimento, é bom nem passar ali, porque as faixas de pedestre, que são as preferências dos pedestres, né? Praticamente deixa o trânsito ali parado, praticamente.
0: Eu não sei se mudou o tempo do semáforo ali, mas o semáforo tinha um tempo bem demorado. Acabava ficando uma fila ali também por causa do semáforo ali.
1: E eu não falo nem daquela faixa ali do pedestre, né? Do semáforo. Porque ali abre e aí vai embora, né? Eu falo das outras ali, naquele cruzamento entre as duas partes do calçadão, que tem quatro faixas ali.
0: Ah, sim, tem faixa ali, sim.
1: E não tem semáforo ali. O carro tem que parar. E tem que parar, às vezes, dependendo do movimento, fica um tempão parado ali. Assim como as outras, né? No meio do calçadão ali, antes ainda do semáforo, tem outras faixas sem semáforos e que a preferência é sempre do pedestre. 7:41.
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1: Sete com 41, nós falamos muito de violência doméstica, por isso que alguns ouvintes que acordaram mais tarde e pegaram algumas opiniões aí no decorrer do programa na segunda hora, até estranharam as opiniões dos ouvintes sobre violência doméstica. Falamos muito aí na primeira hora sobre violência doméstica, teve mais um caso ontem à noite lá no Guamiranga, e ontem teve aquela presença dos dois delegados, né, da Polícia Civil, que estiveram na Câmara de Vereadores ontem de manhã, o delegado Brandão e também o delegado Eric, falando um pouco sobre violência doméstica e também prestigiando os 5 anos da Procuradoria da Mulher aqui em Jaraguá do Sul, né? E esse mês de agosto, que é o Agosto Lilás também, que é um mês dedicado a esses momentos, essas ações de combate à violência doméstica. E ontem também nós tivemos a própria vereadora Cirlei, ontem, durante a sessão, ontem de manhã, comentou aí justamente essa novidade que foi finalmente o cadastramento aí da Casa Isabel, né? Depois de tanto tempo, de tanta espera, a novela terminou.
0: Terminou aqui em Jaraguá do Sul, outros municípios já estão cadastrados, mas aqui estava demorando. E na sexta-feira, agora a notícia, então, de que a Associação Beneficente Nova Manhã, filial Casa Isabel, né? Porque a Associação Beneficente Nova Manhã é mantenedora, foi credenciada para administrar a Casa Isabel do bairro Jaraguá 99. Então, nós temos, inclusive, ontem à noite, eu conversei com a presidente, a Jussara Crast, também com a secretária de Habitação e Assistência Social aqui do município, e a Jussara fala pra gente agora muito feliz, né, por realmente agora ter essa realidade do credenciamento também de Jaraguá do Sul.
10: Olá, Gisela, tudo bem? Venho trazer uma boa notícia, que nessa última sexta-feira recebemos, enfim, o contrato assinado, o credenciamento das vagas para a Casa Isabel com a Assistência Social de Jaraguá do Sul. Sendo assim, a Casa Isabel está pronta para receber as demandas de mulheres vítimas de violência e acompanhada dos seus filhos menores. Quero deixar aqui também que a Casa Isabel, ela está preparada profissionalmente por seus profissionais capacitados, como a psicóloga, assistente social, monitoras, temos aí também pedagoga, enfim, toda uma estrutura também preparada com muitos detalhes, com a brinquedoteca, uma sala de artesanato, quartos mobiliados de acordo também, uma cozinha muito bem estruturada, né? Pensando aí numa qualificação também para essas mulheres. Enfim, Gisela, quero dizer para você que nesse mês alusivo do Agosto Lilás, que seja também para todos nós, né, um mês de reflexão sobre essa tão importante situação que muitas mulheres passam. E a Casa Isabel se coloca à disposição em todos os sentidos. Ela está preparada, equipada para receber essas mulheres. O nosso agradecimento também, Gisela, à Prefeitura de Jaraguá do Sul e todos que se colocaram à disposição para que esse projeto acontecesse e para que esse credenciamento também acontecesse, Gisela. Meu muito obrigado.
0: E a secretária de Assistência Social, a Bianca Uber, também tem a sua manifestação nesse sentido, da importância de esse credenciamento finalmente existir aqui em Jaraguá do Sul.
11: Boa noite, Gisela. Eu queria destacar uma conquista muito importante para a assistência social, para Jaraguá do Sul e principalmente na proteção das mulheres vítimas de violência. Então, hoje, dentro da nossa rede de assistência social, a gente ainda não tem esse serviço de acolhimento institucional que é específico para essas mulheres, e por isso esse credenciamento com instituições especializadas é tão importante para a cidade. Então, na última sexta-feira, a Casa Isabel foi a primeira instituição a se credenciar e fazer parte dessa rede de proteção às mulheres vítimas de violência, oferecendo, então, um acolhimento 24 horas, com segurança, sigilo e o acompanhamento de profissionais. É importante também dizer que essa mulher, ela continua sendo acompanhada pela nossa rede da assistência social, pelos nossos técnicos do CREAS e também da alta complexidade. Nossos técnicos acompanham cada caso junto com a equipe da instituição para garantir todo esse suporte necessário. E o credenciamento, ele então continua aberto para as outras instituições que tenham interesse, que estejam aptas também a prestar esse serviço. Então, quanto mais a nossa rede ela tiver fortalecida, maior será a nossa capacidade de acolher e proteger essas mulheres que são vítimas. Então, é mais um passo importante para garantir que, num momento difícil, que elas tenham proteção, acolhimento e também um lugar seguro para recomeçar.
0: Então, agora Jaraguá do Sul tem esse local, já tinha esse local, mas agora oferece oficialmente às mulheres. A Casa Isabel está estruturada ali para atender 24 mulheres, a princípio, e com acompanhamento de seus filhos também. E esse serviço funcionará, viu, Rony, 24 horas por dia. É um serviço ininterrupto. Inicialmente contratado 5 vagas aqui pelo município de Jaraguá do Sul. O valor mensal é de R$4.814,22 por vaga. E esse investimento estimado para o período de um ano é de R$288.853,20. Possibilidade de renovação desse contrato.
1: Que bom, né? Antes tarde do que nunca, esse convênio agora assinado, né? E possibilita que as mulheres nessas condições de vulnerabilidade, de risco, de morte, né? Pelos seus próprios companheiros possam ser deslocadas com os próprios filhos para se abrigarem, né? Se protegerem nessa casa, pelo menos provisoriamente, até que o companheiro, que o marido seja detido, seja preso, enfim, ou que se coloque numa condição que não ofereça mais risco para a família. Nós temos muitas mulheres nessas condições que não tem para onde ir. Que não tem a quem recorrer, que não tem familiares, né? Em Jaraguá do Sul e que são vítimas de violência, o marido acaba fugindo, depois o marido acaba voltando, ela chama a polícia e de repente o marido encontra de madrugada sozinha de novo em casa, na mesma casa, né? Com os filhos, e não raras vezes nós temos esses casos, esses encontros terminando em tragédia.
0: Verdade, Rony, e elas têm agora um lugar não só para se abrigarem, para terem a sua moradia provisória, mas também tem um apoio todo, porque tem uma equipe técnica multidisciplinar ali, formada por profissionais de assistência social, de psicologia, orientação jurídica, enfim, né? E toda a estrutura da casa, enfim, um acolhimento digno a essas mulheres que, infelizmente, são vítimas da violência.
1: E é importante, né? Esse apoio das mulheres. E porque, como eu falei, nesse caso de Jaraguá do Sul, que recebe muita gente de fora, às vezes essas mulheres jovens não têm a mãe, não têm a irmã, não têm uma tia, não têm um parente, né? E às vezes não têm um círculo de amigos, não tem para onde fugir naquela noite da violência, porque o marido pode voltar a qualquer momento, o companheiro, né? E pode matar ela e os filhos. Então, o que fazer? Então, surge aí a Casa Isabel como alternativa nesse sentido. Eu acompanhei um caso lá no Oeste, acho que foi em São Miguel do Oeste, que um caso de violência que o marido também fugiu, bateu, espancou, tentou matar ela e os filhos. Ela foi para casa da mãe, porque a mãe morava lá, uhum, né? Na mesma região. Foi para casa da mãe para não ficar em casa, porque o marido poderia voltar a qualquer momento. Ele voltou, não encontrou ela e, naturalmente, né? Imaginou que ela teria ido para casa da mãe, foi na casa da mãe. Saiu o irmão dela lá para tentar evitar que ele entrasse na casa, ele acabou matando o irmão dela.
0: Nossa, que
1: tragédia. E matou ainda, atirou na mãe dela e também fez disparos de fogo contra a companheira e contra os filhos, né?
0: Que horror.
1: Mas na ocasião matou o irmão dela apenas, que foi o primeiro a tentar dar o combate ali ao cidadão. E depois, meio assustado, e ainda chegou a sogra, né? Que é a mãe da mulher. Ele também fez disparos, 2 tiros contra a sogra, que ficou hospitalizada um tempo, depois se recuperou, mas depois acabou fugindo. Mas ele teria matado a mulher e os filhos, né? E quem estivesse na frente. Então, às vezes, até na casa da mãe, na casa de um amigo, às vezes você leva o risco para os demais familiares, como foi esse caso, né?
0: E no caso aqui da Casa Isabel, fica algo mais seguro, né? Porque a intenção...
1: Tem uma estrutura adequada, né?
0: Tem uma estrutura segurada, é segurança também para a mulher, né?
1: Para proteger as mulheres em caso de saídas temporárias da sua casa em função do risco que o companheiro oferece. 7:51, faltam 9:08.
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3: Agora são 7:53, 7:53. O Anderson Pianese dos Bombeiros de Guaramirim já encaminhou aqui o relatório da noite. Infelizmente não tivemos nada de muito grave nas ocorrências, né? Chamou atenção esse capotamento que o próprio Robinho, o Igor já trouxeram imagens pra gente. Eu tô mostrando de novo as imagens agora dos bombeiros, né? Os bombeiros me encaminharam fotos desse capotamento ali. Segundo o Anderson Pianese, ninguém se feriu. Todos os ocupantes recusaram atendimento médico. E a foto do capotamento encaminhada aqui pelos bombeiros está no nosso YouTube agora, lá pra você ver, né? Capotamento que destruiu, né? Completamente o carro ali. Muita gente reclamando da falta de sinalização nesse trecho aí e fica, portanto, aí o alerta em relação aos cuidados necessários e atenção que o motorista precisa ter nesse trecho aí. As fotos do capotamento estão ali. E já que estamos falando de trânsito, nós vamos mostrar aqui agora também o vídeo do calçadão ali, né? Já vou mostrar também o bolsão aqui do trânsito que o Paulo Almoço mandou um vídeo pra gente. Você que está no YouTube tá vendo aí as fotos do acidente. O acidente que nós tivemos do capotamento agora de manhã e que foi atendido aí pelos bombeiros de Guaramirim. Infelizmente, ninguém se feriu, né? Todo mundo saiu ileso aí desse capotamento, desse acidente. Felizmente, nada de muito grave. As fotos que você vê desse capotamento são fotos que foram encaminhadas pelos próprios bombeiros de Guaramirim em relação a essa ocorrência agora de madrugada, por volta das 6:10 da manhã, mais ou menos. Bom, vamos ver o vídeo aqui do calçadão? O vídeo do calçadão e a confusão ali para você ver dois caminhões que se atravessaram ali e impediram completamente o deslocamento do trânsito, né? O vídeo é do vigilante Pezão e você está vendo aí justamente os caminhões. Os caminhões se atravessaram ali, os dois pararam praticamente no mesmo sentido e ficou desse jeito ali. Ninguém vai, ninguém vem, nem ciclista, nem carro. Olha o que os caras fizeram ali.
4: Olha, ele tava tentando manobrar no centro.
3: Enfim,
4: da frente, tá,
3: fica o alerta aí aos caminhoneiros, aos motoristas, né? Que ali é uma via de tráfego, né? Claro que tem essa necessidade do deslocamento, da questão de você poder ter que fazer a carga e descarga, e é preciso compreender essa necessidade dos lojistas, dos empresários ali, dos próprios caminhoneiros. Tem um carro até fazendo a volta lá, me parece, né? Enfim, fica esse registro com relação justamente a essa preocupação do trânsito na região central de Jaraguá do Sul em relação à carga e descarga. Um problema que nós tivemos ali com relação principalmente a dois caminhões trancando a via nesse trecho aí. E um outro vídeo que está chegando aqui é do Paulo Almoza em relação ao bolsão que fica depois dos trilhos em função desse semáforo que foi colocado para pedestre ali. Olha só, não tem nenhum carro do lado de lá. O Marieta, inclusive, nós já conversamos sobre isso, que o pessoal iria justamente tentar regular esse semáforo aí, parece que não deu tempo de o pessoal fazer isso, e eu comuniquei, inclusive, o Marieta no sábado. Você vê que aqui o trânsito está parado, e olha só, do outro lado não tem nenhum carro. Ou seja, ficou um bolsão ali vazio depois dos trilhos em função desse semáforo, dessa sinaleira. Então a prefeitura vai ter que mudar o sistema ali. Ou seja, somente abrir ou fechar aqui para os carros aqui nessa faixa de pedestre 5 segundos depois que fechar lá o outro. Porque aí dá tempo dos caras passarem aqui e se acomodarem do lado de lá dos trilhos.
4: É, tem que mudar senão, o tempo ali.
3: É, senão vai ficar desse jeito aí. Olha só o que aconteceu aqui, ó. É o exemplo claro, ó. Não tem nenhum carro do outro lado, depois dos trilhos. E todos os carros parados aqui antes do semáforo do pedestre. Quer dizer, você quer fazer uma coisa que eu acho que é a intenção realmente melhorar o trânsito, acho que pode melhorar, Mas se você deixar o semáforo no mesmo tempo do outro lado da Epitácio Pessoa, vai acontecer isso aí. Você vê a imagem que não tem nenhum carro, tem um espação pro lado de lá, e não tem nenhum carro pro lado de lá dos trilhos, porque fechou aqui o sinal para os carros aqui dos pedestres.
4: É, a tentativa de dar mais segurança para os pedestres, fazer com que os carros realmente parem para que o pedestre atravesse, mas o bom é conciliar as duas coisas, né? Então, realmente o que você fala, né? Dá um tempo diferente ali para que não fique esse bolsão e, consequentemente, na Renault do Raul, o trânsito fica complicado.
3: Ah, vai ficar muito mais complicado, né?
4: Já passei
3: porque,
4: ali, já...
3: Porque daí você não consegue, você fecha, você tranca até, inclusive, o outro sinal aqui atrás. Então, se você não resolver essa questão aqui urgentemente, e o Marieto me disse que já ia avisar no sábado a turma lá que faz a sincronia dos sinais, porque ele não pode fechar, os dois semáforos não pode fechar ao mesmo tempo para os carros. Aquele semáforo da Procópio Gomes tem que fechar, e esse dos pedestres aqui tem que fechar 5 segundos depois, no mínimo 5 segundos depois, né? Ou 10 ou 8, sei lá, para dar tempo dos carros se acomodarem lá do outro lado. E aí você vai conseguir dar uma fluidez melhor. Já falei aqui que é bom que tem esse semáforo ali da faixa de pedestre. Por quê? Porque antes os pedestres achavam donos da rua também, né?
4: É,
3: atravessavam a qualquer momento. E aí você tinha que parar ali, às vezes o sinal estava aberto lá, você parava ali e depois fechava o sinal, não dava tempo de você fazer a travessia. Agora não, o pedestre vai ter que esperar abrir o sinal para ele. Só que tem que sincronizar, senão, ao invés de ajudar, você só complica as coisas mais ainda.
4: É verdade, Ali. Acredito até que o motorista sempre parava ali pro pedestre. Mas como você disse, aí sempre tem alguém atravessando a rua. Então, tendo o tempo devido para atravessar, mas que seja coerente com o outro sinal, aí não fica esse espaçamento, esse bolsão, e também o trânsito flui melhor na Reynolds.
3: É, esse vídeo aqui, encaminhado pelo Paulo Almoça, ele é realmente elucidativo, né? Ele deixa muito claro como fica a situação lá do outro lado, quando nós temos essa condição ali, ó, de o sinal fechar no mesmo tempo. Ou seja, não tem nenhum carro pro lado de lá dos trilhos e todos os carros parados aqui no outro lado. Vai abrir lá e aí vai até as pessoas arrancarem aqui, até sair daqui, vai ficar mais um transtorno pro lado de lá de novo.
4: É verdade, às vezes. Bom, o pessoal demora aí pra sair, né?
3: 7:59, informação do trânsito aí?
4: Não, tudo tranquilo, por enquanto.
3: Agora são 7:59, faltou 1 minuto para as 8. 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
3: Os últimos ouvintes de hoje aqui no portal.
5: Bom dia, Gisela. Só rapidinho para dar uma opinião sobre esse semáforo na final do Reino do Raul. Eu passei 3 vezes hoje de manhã, tá legal. Tá fluindo. Ainda que o pessoal do meio não tá pegando a esquerda. No futuro pode pegar, né? Então quem tá no meio pega a esquerda, quem tá na esquerda pega a esquerda. Então esse vão aberto eu não vejo problema. Eu acho que gostei. Vamos aguardar, vamos ver no final do dia, hein?
6: Ô Rony, olha só, eu mandei um vídeo aí, Rony, isso ali é daquela ponte do Raul, quem vai pro Amizade. Cara, se você vem ali do Amizade, você precisa ir para o Raul, você tem que fazer o contorno, a rotatória lá dentro da Roberto Zimmer. Cara, a necessidade de fazer antes daquele trevo lá, uma mão inglesa ali, pra pessoa voltar quem vai pro Raul. Carro pequeno, caminhão sim, tudo bem, né? mas não há necessidade de você fazer a volta na Roberto Zima, que mudando mais, ainda mais o trânsito, tá? E você tem que aguardar todo o trânsito da Roberto Zima para você conseguir entrar. Então, cara, à tarde ali fica um caos, fica uns 10 carros ali quem quer fazer o contorno para voltar, e a fila fica lá em cima da ponte, tá? Então isso é necessário que o setor de trânsito tome uma providência sobre isso ali, ó. Ô, Rony, isso aí não é mão inglesa. É só um contorno antes da rotatória, tá?
3: Muito bem, mais ouvintes aqui. Vamos lá, tem mais o Jair Borba chegando aqui. É o Jair Borba. Onde é que está os áudios? Estão perdidos aqui. Fala, Jair.
7: Bom dia mais uma vez, Rony. Bom dia, Gisela. Tudo bem? Tudo certinho? Jair Borba. Ô, Rony, eu não ouvi, talvez tu não fez o comentário referente porque é período eleitoral. Mas pela filiação partidária do prefeito de Araguaí, que eu não vou citar qual que é também, por causa do período, mas eu não vi você fazer comentário sobre isso. Qual o seu ponto de vista, tudo certinho, né? Beleza? Um abraço.
8: Bom dia, João. Ontem não te mandei mensagem, estou mandando hoje, João. Abraço para você de terça, aqui em Curupatá, no Bradinho. Não sei se chove, se dá, tá muito frio, João, tá 9 graus. RBN faz parte da minha vida, curtindo você sempre. Manda abraço para Daiane e para todos os meus amigos. Especialmente um abração para você, João.
3: É, a Maria já mandou aqui, porque já estamos no horário do João.
9: Já invadimos.
3: É, e nós temos que terminar um programa aí. Mais alguém aí?
9: A Sandra tá mandando um bom dia. Bom dia, dupla do Melhor Jornalismo. Parabéns a todos os advogados. E para você, Rony, sempre dá uma ótima explicação. Parabéns. O Domingos Pereira também está nos escutando aqui, está nos vendo também. É, os últimos que chegaram aqui, Rony, pelo nosso WhatsApp. E no YouTube, rapidinho aqui, a Dorilda Krieger, a Silvana Sting, está dando um bom dia pra gente aqui. Obrigado por você que esteve no YouTube também com a gente.
3: Muito bem, 8:04 no horário de Brasília, sobre a filiação partidária do prefeito. O prefeito já deixou o MDB lá em março ainda, né? Já estava sem partido, já estava mais ou menos encaminhando aí a sua filiação ou ao Novo ou ao PL, enfim, e acabou definindo agora durante o período eleitoral. É por isso que nós não estamos comentando, até porque não me parece assim uma notícia tão importante ou tão relevante assim, uma filiação partidária, né? Mesmo sendo de um prefeito, até porque o prefeito não vai poder se reeleger, né? Não busca a reeleição. 8:05, ponto final aqui no nosso portal RBN. Um grande abraço para você, muito obrigado pela audiência. Na sequência, vem aí o João Carlos Júnior com o seu programa Podcast.
9: Obrigada pela companhia aqui todas as manhãs. Daqui a pouquinho estarei de volta com vocês aqui no Manhã Mais Que Demais, também junto com o João. Um abraço, uma ótima terça-feira.
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3: Bom dia pra você na rádio que faz parte da minha vida, agora 8:08.
17: Bom dia!
3: Bom dia!
17: Bom dia!
3: Alô, minha gente boa! Bom dia, bom dia, bom dia! Estamos chegando, gente, aqui na manhã da RBN. Está no ar mais um O de Casa. Hoje, minha gente boa, dia 11 de agosto de 2026. Bom dia pra você, obrigado pelo seu carinho, pela sua audiência. Hoje é terça-feira, né, gente? Terça-feira maravilhosa. O tempinho tá fechado aqui na nossa região, né? O tempinho tá escuro, enfim, estamos no inverno. Temperatura tá baixa, a temperatura tá friozinho, né? Baixou a temperatura, legal. Como é que você tá? Tá bem? Tudo tranquilo? Tá em casa? Tá no carro? Tá no trabalho? Seja muito bem-vindo a partir de agora, tá bom? Eu sou o João Carlos Júnior e essa é a RBN 94,3, 36 anos no ar por aqui, sempre tem um amigo em cada horário pra ficar com você até as 10, é comigo e hoje tem presente pra você aqui na manhã da RBN, hein? Sabe o que que nós temos hoje? Hoje nós temos um café colonial delicioso presente da Padaria Prestígio. É verdade, alô, meu querido Miro, bom dia a todo o pessoal, um grande abraço, hoje tem café colonial da Prestígio, então, você quer levar esse cafezinho pra você tomar bem gostoso? Então, é o seguinte, 8837-5377 pra você participar, está valendo a partir de agora aqui na manhã. A gente começa bem demais às 8:10. Tem Henrique e Juliano, Amor dos Outros. Bom dia pra você, bem-vindo. 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

0: 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Bom dia pra você, gente. Agora 8:15 aqui na manhã da 94, Luan Santana.
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0: Que legal, gente. 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Balançar o Ortobon aí, gente. 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
2: Obrigada, meu amigo.
0: Valeu, querida. 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

0: RBL faz parte da minha vida. Bom dia pra você aqui na manhã da 94,3. Quem sente saudade sou eu, Maiara e Maraíza, aqui na 94,3, hein? Bom dia pra você, uma boa terça-feira fechada aqui na nossa região. Você que tá no trânsito, bom dia, amigão, obrigado pelo carinho da audiência aí circulando pela cidade, excelente manhã. Pessoal que é motorista de aplicativo nos leva de carona, excelente dia pra você, tá bom? Lembrando que nós temos hoje aqui um café colonial presente da panificadora Prestígio, aquela lá do Raul, maravilhosa, grande, que tem aquele café colonial gostoso demais, hein? Alô, Mira, um abraço, pessoal bacana que tá com a gente lá, e você quer ganhar esse café colonial, aliás, quem já foi lá no café colonial sabe, né? A delícia aqui é. Então você pode levar para casa hoje esse presente para você ir lá e prestigiar a Prestígio. Então não perca tempo não e participa aí, tá bom? 8837-5377, quem já tá chegando por aqui é o WhatsApp mais famoso do Brasil.
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0: Com certeza, meu amigo Marcos Soberans, que tá curtindo a gente. Marcos, bom dia para você, obrigado pelo carinho dele. Bom dia, João. Trânsito, rodovia do arroz, tudo tranquilo. Que beleza, Marcos. Um abraço para você. Obrigado pelo carinho da audiência. Tá indo aí em direção a Massanduba, voltando e tá ouvindo a gente lá. Obrigado, viu, Marcos? Grande abraço, bom dia, excelente manhã. Lá em Xereder, meu amigo Ademir Luiz Lenz, tá curtindo a RBN. Grande Ademir, um abraço pra você, bom dia. Alô, meu amigo chefinho, como é que você tá, chefinho? Bom dia, amigão.
2: Bom dia, meu querido. Um abraço, uma ótima terça-feira pra nós, tamo junto.
0: Uhul. Maravilha, meu queridão, tamo junto.

0: Baguaru, Caruaru, aqui na Figueira já.
1: Opa!
0: E toma então, chuva. É, tem que fazer um sorteio, já tem que botar uma sombrinha no guarda-chuva, né, João? Valeu, tamo na escuta aí, amigão. Um abraço, tchau.
1: Valeu, queridão. Obrigado, meu amigo Leomar de Souza, aqui na Figueira, curtindo a gente. RBN faz parte da minha vida. Bom dia para você, são 8:27.
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1: Seguindo com você, gente, aqui na manhã da RBN. 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
1: Rádio que faz parte da minha vida nessa manhã maravilhosa, você com a gente. Obrigado pelo seu carinho, pela sua audiência, hein? É hora de horóscopo do dia, gente. A Gigi tá chegando por aqui na manhã gostosa desta terça-feira, hoje dia 11, hein, Gigi? O que você traz pra gente agora? Bom dia pra você.
6: Bom dia, João. E a semana segue, meu querido. Bom dia pra você que tá aí do outro lado do rádio ouvindo o Ô de Casa. Vem comigo, vem que tem as previsões astrais, sim, já estou chegando com os astros prevendo as coisas pra gente hoje e começo com Áries, Touro e Gêmeos. Atenção, Áries, nascidos de 21 de março a 20 de abril. Olha, o dia pede atenção redobrada nas parcerias. Com a mudança energética de Marte, evite reações impulsivas em discussões profissionais ou afetivas. Aproxime-se de quem você ama com calma, tá? É a dica dos astros. A cor é o vermelho terracota, Áries, e o número da sorte é o 7. Touro, de 21 de abril a 20 de maio, o foco se desloca para a estratégia na comunicação. Pense bem antes de responder a questionamentos no trabalho em casa. Planejamento verbal evita atritos desnecessários. Às vezes, as palavras matam mais que arma, né? Cuidado. Cor verde musgo, Touro. Número da sorte é o 14. Gêmeos. Momento favorece iniciativas financeiras e valorização de talentos, viu? Geminianos. Os nascidos de 21 de maio a 20 de junho. Aproveite a alta criatividade para organizar negociações e dar passos firmes em projetos pessoais. A sua cor é o amarelo sol e o número da sorte hoje é o 23. Daqui a pouquinho eu volto, João, com Câncer, Leão e Virgem.
1: Maravilha, Gi. Te aguardo aqui na manhã da RBN. Bom dia pra você, gente. 8:32.

0: 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Tá aí, gente, Ana Castela, aqui na manhã da 94. Bom dia pra você, obrigado pelo seu carinho. Sei que tá curtindo a gente, obrigado pela audiência aí em Jaraguá do Sul, também toda a nossa região. Bom dia, Jaraguá, obrigado. Pessoal dos bairros da cidade, uma excelente manhã. Pessoal aqui do bairro São Luís, bom dia, bom dia, bom dia. Obrigado, Jaraguá Esquerdo, pela audiência, né? Pessoal aqui da Barra do Rio Mole, bom dia. Barra do Rio Cerro, pessoal do Chico de Paulo, meus amigos e amigas do Tifa Martins, bom dia. Alô, minha gente boa, curtindo a gente no Firenze. Aquele abraço, obrigado pela sintonia, tá bom? Bom demais ter você aqui na RBN, a rádio que faz parte da minha vida. Tá certo? Guaramirim tá curtindo, Xireder, Massaranduba, alô Barra Velha, bom dia, Barra do Sul, pessoal de Joinville também, né? Alô Corupá, obrigado pela audiência, bom demais estar com você aqui na manhã da RBN. Com certeza, e hoje valendo aqui esse café colonial maravilhoso, gente. Olha, esse café colonial lá da Prestígio, gente, é uma delícia, hein? Então não perca tempo, não, manda seu recadinho pra cá, 8837-5377 pra você participar, tá bom? A minha querida Mari Siqueira tá curtindo a gente. Oi, Mari. Bom dia pra você, uma excelente terça-feira. Obrigado, viu, Mari, pelo seu carinho, pela sua audiência. Pessoal lá do bairro João Pessoa curtindo aí a RBN. A minha querida Janilce tá ligada conosco, dizendo bom dia, João Carlos, uma ótima terça-feira a todos. Quero ganhar esse café colonial da Prestígio. RBN faz parte da minha vida. Ô, Janilce, tô na torcida. Um bom dia pra você, com muita fé, muito amor, com certeza, viu? Obrigado pelo seu carinho, pela sua audiência. A Daiane tá curtindo a gente. Oi, Daiane, bom dia.
1: Ele é muito amigo meu, muito.
0: Que legal, Daiane. Um abraço pra você, minha querida. Bom dia. Obrigado pelo carinho, tá bom? Bom demais ter você aqui na audiência da RBN, viu, querida? A Vânia Schmidt tá conosco. Bom dia, Vânia.
2: Bom dia, João Carlos. Ótima terça-feira pra todo mundo aí. Beijão. Vânia da Figueira, coloca no sorteio.
0: Maravilha, Vânia. Tá concorrendo aqui, pessoal, que tá chegando com a gente. Obrigado pelo carinho da audiência. Alô, meu querido Rodrigo Brei. Tá curtindo a RBN. Ele é assim, bom dia. Na escuta aqui. Das melhores músicas é o Rodrigo de Três Rios do Norte. Grande Rodrigo, um abraço pra você, uma excelente manhã, uma boa terça-feira, ligado na RBN, concorrendo aí a esse presentão da Prestígio. Bom dia pra você, agora 8h46.
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0: Seguindo com você, gente boa, são 13 minutos faltando pras 9 aqui na manhã da RBN, 13 pras 9, bom dia. 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
0: A rádio que faz parte da minha vida nessa manhã maravilhosa. Bom dia pra você, obrigado pelo carinho. Ô Gigi, de volta com a gente no horóscopo, né?
7: Isso mesmo, agora temos Câncer, Leão e Virgem nas previsões astrais. Câncer, 21 de junho a 22 de julho. Marte entra no seu signo hoje, Câncer, inaugurando uma fase de forte renovação de energia, coragem e impulso para ocupar o seu espaço. Defina prioridades, mas controle a sensibilidade excessiva. A cor é o branco pérola hoje pra você, Câncer, e o número da sorte é 2. Leão, 23 de julho a 22 de agosto. Às vésperas do eclipse no seu signo, a intuição aponta para a necessidade de fechar ciclos de comodismo, Leão. Evite criar expectativas irreais sobre as atitudes alheias e valorize o seu brilho íntimo. Cor dourado, o número da sorte é o 19. Virgem, 23 de agosto a 22 de setembro. O dia convida a participar ativamente de redes de apoio ou projetos coletivos, mas exige cautela para não se envolver em disputas de ego alheias, hein? Dose o tempo social com o descanso. Você merece. Cura azul claro e o número da sorte é o 15, Virgem. E já já, João, aqui no O de Casa tem Libra, Escorpião e Sagitário.
0: Maravilha, Gi, vamos juntos então. Ô, Gigi, vamos tomar um cafezinho agora, pode ser? Enquanto Zé Neto e Cristiano canta pra gente na manhã, sonha comigo, bom dia, 9 para as 9.

0: 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Bom dia pra você, Thaied Brito e Samuel, aqui na manhã da 94,3. Toda mulher. Obrigado pelo seu carinho nessa manhã de terça-feira, dia 11 de agosto de 2026. Obrigado pela sua audiência, né? Você que tá curtindo a RBN, bom dia, bom dia, bom dia. Lembrando que hoje nós temos aqui um café colonial presente da panificadora Prestígio pra sortear pra você. Que delícia! Então não perca tempo não e participa aí, tá certo? Quem tá com a gente aqui, meu amigo Renan do João Pessoa, tá curtindo a RBN. Bom dia, Renan!
1: Bom dia, João. Tudo de paz. Manda esse café aqui pra mim. Essa Prestígio aí, quando eu fui lá, é muito bom. Valeu, abraço.
0: Maravilha, queridão. Obrigado, Renan. Um abraço pra você. Com certeza, amigão. Tá no sorteio, tô na torcida por ti aí, tá bom, querido? E mais, tá por aqui minha amiga Regiane, tá curtindo a gente. Bom dia, Regiane. Ela, bom dia. Quero muito participar do sorteio do café da padaria Prestígio. Queria muito conhecer. Maravilha, minha querida. Tá aqui, ó, a Regiane de Xirederum. Alô, Xirederum. Bom dia. Obrigado pela audiência. Bom demais estar com vocês aqui na manhã da RBN. E vai estar conosco meu amigo Domingos Pereira. Tá passando por aqui. Bom dia, Domingos. Obrigado pelo carinho da audiência. 8837-5377. Agora, gente, é hora de notícias. Vem aí, Rony Oliveira.
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3: A Polícia Militar atendeu mais uma ocorrência de violência doméstica. Um descumprimento de medida protetiva, ameaça e lesão corporal no âmbito doméstico. O autor estava escondido num cômodo da casa e precisou ser contido e algemado após desobedecer às ordens da guarnição. Conforme relato da testemunha, ele teria retornado ao imóvel para buscar um notebook, mesmo estando sob medida protetiva de urgência, além de ter enviado mensagens ameaçando novamente a vítima. E ainda sobre violência doméstica, a Casa Isabel foi a primeira entidade de Jaraguá do Sul a se credenciar para a prestação de serviços de acolhimento provisório de mulheres vítimas de violência em situação de vulnerabilidade. A homologação do credenciamento ocorreu na última sexta-feira. O edital prevê a contratação de 5 vagas com investimento estimado de quase R$300 mil para um período de execução de 12 meses, podendo ser renovado conforme as condições previstas.
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0: RBN. Que legal, gente. Aqui na RBN faz parte da minha vida. Bom dia pra você. É o seguinte, gente. Nós vamos falar agora com a Renata. Renata está com a gente. Alô, minha amiga. Alô, meu amigo. É o seguinte. 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
0: 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Obrigado, viu, Renata, pela tua participação. 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
0: Vamos que vamos.
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0: Seguindo por aqui, gente, na manhã da RBN, a rádio que faz parte da minha vida. Bom dia pra você, agora 9:11. 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
0: Seguindo por aqui, gente, na rádio que faz parte da minha vida. Daqui a pouquinho tem hashtag Conta Tudo.
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0: Maravilha, vamos lá então, gente. Olha só, atenção, atenção, pessoal está procurando uma bicicleta Aro 29 para comprar. Você que está nos ouvindo aí, tem uma bicicleta Aro 29 para vender? Então nós temos negócio para você. A Angélica está procurando uma bicicleta Aro 29 para comprar. Entra em contato com ela no 479-8891-7438, tá certo? Angélica está comprando uma bicicleta Aro 29. 479-8891-7438, tá certo? E olha só, gente, o pessoal tá vendendo aqui um casal de novilhos. Atenção, tá interessado? Você que tem um sítio aí, ó. Vendo um casal de novilhos, ambos raça Jersey com holandês, com 9 meses de idade, tá bom? Você chama o Reginaldo aí no 479-8478-5328. O Reginaldo tem então aí essa. Casal de novilhos, né? É, ambos da raça Jersey com holandês, com apenas 9 meses de idade, tá bom? Chama o Reginaldo no 479-8478-5328, tá bom? E o pessoal tá vendendo um sítio, na verdade é assim, ó, vendo meu sítio ou troco por uma casa, diz o cidadão aqui, tá certo? De preferência uma casa pequena em Massaranduba, sem muito terreno, o restante recebo em dinheiro. O sítio do rapaz tem uma casa com 2 chãos, né? Tem mais 2 chãos preparados já para você construir, tem 2 poços de água e tem lagoas também, tá certo? Tem um pomar aí com 150 pés de árvores frutíferas e tem palmeiras também e uma área verde bem bacana perto de um ribeirão. Então atenção, pessoal diz que tem internet já instalada, ar-condicionado e tudo mais, se você se interessou nesse sítio, chama o rapaz aí, ó, né? É o Pope quem tá vendendo, 479-9266-5781. 9266-5781 para você que está interessado então neste sítio Classificados RBN.
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0: Agora, gente, 9:15, bom dia, tem Murilo Rufi.
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0: Minha vida, tá aí, gente. Beijei a cura aqui na programação da 94,3. É o seguinte, hein? É hora de hashtag Conta Tudo. Tahiana já está por aqui.
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0: 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Bom dia, Tahi.
2: Bom dia, João. Bom dia aos ouvintes. 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E vamos de fofoca. Olha só, gente. Meu Deus do céu, olha o que aconteceu. O influenciador, um dos maiores influenciadores aí do Brasil, que é o Carlinhos Maia, na verdade, que começou essa era de influenciadores, ele tem um, tipo um reality show dentro do Instagram dele, que é o Rancho do Maia, né? Sim. Ele faz lá, reúne um monte de gente que ainda não é muito famosa, lá na casa dele, no rancho dele, no sítio dele, e faz tipo uma novelinha, um reality show engraçado.
0: E coloca nos stories.
2: Exatamente.
0: Ah, legal.
2: Eu já, uma época, acompanhava bastante, eu era meio viciada,
0: cara,
2: porque ele é
0: muito engraçado.
2: As ideias
0: da internet são as mais variadas, né? Os caras ganham grana com isso pra caramba.
2: Aham, ganham bastante. E, inclusive, é bem engraçado e tudo mais. Só que a questão é que aconteceu uma coisa que não deveria acontecer.
0: Sério?
2: Durante as gravações, que é ele mesmo que faz o Carlinhos Maia no celular dele, ele disse que a polícia militar tava passando e ele teve a ideia de pedir pra usar a viatura da polícia pra colocar um dos participantes ali do reality dele lá dentro e fazer uma filmagem. A questão é que deu ruim, porque um dos policiais era fã do Carlinhos Maia. Sim. E cedeu a viatura. No final, os policiais foram presos.
0: Não acredito.
2: Sim.
0: Caraca, meu, que estado será que é esse lá que ele gravou, né?
2: É, inclusive o Carlinhos Maia negou que tivesse pagado ou feito alguma coisa assim pra eles cederem, né? Foi só um pedido mesmo e o próprio policial disse depois que foi burrice dele, né?
0: Alagoas.
2: É de Alagoas, exatamente, né? Comando-Geral da PM de Alagoas. 3 policiais foram presos. Os 3 deixaram, gente. Meu Deus do céu.
0: É, não, o cara convenceu ali, né? Um cara famoso e tal. Pensou, pessoal, o que tem demais, né? Só uma brincadeira, só
2: pois
0: que
2: é.
0: Aí que tá, policial.
2: Não
0: tá,
2: pode,
0: é um trabalho muito sério, né?
2: Maia assumiu que pediu autorização para colocar um participante do reality no carro das autoridades. De acordo com ele, não houve qualquer tipo de chamado ou solicitação da presença dos policiais no local. Eles estavam passando e daí ele pensou, opa, vou chamar eles aqui pra colocar um participante ali dentro. Só que deu muito ruim, inclusive o policial que autorizou, por ser fã do Carlinhos Maia, classificou a própria atitude dele como burrice.
0: Que pena, pessoal, foi preso, claro.
2: Acho que
0: agora
2: brilhado aí com a presença do Carlinhos Maia, que ele é bem famoso na região dele ali, tanto é que ele não consegue nem andar quase na rua.
0: Capaz,
2: é uma Virgínia do lado da parte do norte, nordeste.
0: O Brasil tem muito, o Brasil é muito grande, né? Então tem coisas que acontecem lá que a gente nem sabe,
2: nem
0: são famosos, né? Enfim, mas agora, os policiais, cara, não tiveram uma má intenção, na verdade, entrar na brincadeira, né?
2: Exato.
0: Só que, infelizmente, não dá, né?
2: Não dá, exatamente.
0: Não é assim que funciona.
2: Não é. 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
2: Domina.

0: A Venezuela foi devastada, uma região pelo terremoto, mostrou-se muito pouca coisa. Uhum. Agora na Colômbia ontem foi terrível o que aconteceu, foi pior que o da Venezuela. Uhum. A Venezuela foi 7.2, 7.5, uma coisa assim. Lá foi 7. mais, eu acho, uhum, que me lembro onde foi. Mas assim, ó, o pessoal não mostrou. Eu tentei dar uma assistida em alguns canais de notícia, até canais fechados, e ninguém tava mostrando nada. Pessoal falando de política, dessa coisa, uhum, que é a política brasileira, né? E nada de mostrar lá a situação. Então o pessoal tá se informando pela internet. Quem quer informação sobre isso, saber o que realmente aconteceu com os irmãos colombianos, tem que se informar na internet, porque as TVs abertas aí, ou fechadas mesmo, por assinatura, ninguém tá falando nada.
1: É, inclusive tem vários vídeos nas redes sociais mostrando nitidamente ali as casas se desmoronando, né?
0: Você viu as loucuras, cara? A tremedeira, uhum, meu Deus, doideira, cara.
1: Nossa, começa, a gente tava aqui nos bastidores perguntando, meu, será que aqui na nossa região é possível isso acontecer?
0: Deus
1: me livre. Não era possível, mas tá acontecendo tanta coisa.
0: A princípio,
1: né?
0: O Brasil, ele tá em cima de uma placa tectônica
1: estável,
0: exatamente, uhum, não tem esses problemas, né? Mas vai saber, é bom estar preparado,
1: não,
0: né?
1: Tá preparado
0: saber, por isso que assim, as defesas civis de todo o mundo, na verdade, né? Estão trazendo várias informações, enfim, para que o pessoal fique ligado, buscar pontos de abrigo, essa coisa toda, é importante o pessoal estar preparado,
1: sim,
0: né?
1: Exatamente, inclusive na China também eu vi uma matéria que ventos de mais de 150 km por hora causaram destruição também. Nossa,
0: sim, não, o mundo tá um caos, teve agora semana passada um terremoto na Itália também, uh-huh, né? E aí esse terremoto também ativou um vulcão, ontem depois do terremoto na Colômbia também acabou ativando um vulcão que lançou fumaça, enfim, então.
1: Mas o terremoto tem a ver com o El Niño ou não tem a ver? Eis a questão.
0: Olha, não sei. Eu acho que não, mas.
1: Mas acho que
0: vai
1: talvez
0: saber, né?
1: O que acho
0: acontece,
1: que não, mas talvez.
0: É o que acontece que depois dos terremotos o pessoal tá vendo avistamentos no céu, né? O pessoal viu ontem algumas coisas no céu da Colômbia, enfim, né? Não sei se tem ligação, não tem, mas.
1: Será que são os aliens? Hein?
0: Ah, não sei, de repente, né? Vai saber, eles estão por aí.
1: Eles estão por aí. É verdade.
0: Agora, a gente brinca, mas a coisa é séria, né?
1: É, pior que é.
0: Que Deus abençoe os irmãos da Colômbia lá, que consigam recuperar, enfim, muitas famílias, né? Pessoal desesperado atrás das famílias, enfim. E o pessoal tá falando um número de mortes aí que eu não acredito, tá? Acredito que seja muito mais pela destruição, né, que aconteceu, né?
1: É muito triste, meu Deus do céu. Enfim, né? Vamos rezar aí por eles, né?
0: Exatamente, pedir força pras famílias lá.
1: Esse foi mais um hashtag Conta Tudo com oferecimento da Sal.
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0: E só fechando ali, você falou que não vai ter futebol lá, então a Libertadores foi cancelada lá na Colômbia, né?
1: Nós começamos
0: a falar ali,
1: exatamente,
0: foi isso.
1: Exatamente, Conmebol suspende jogos da Libertadores e Sul-Americana após terremoto da Colômbia, né? Ela suspendeu duas partidas das oitavas de final da Libertadores e da Copa Sul-Americana que seriam disputadas na Colômbia essa semana.
0: Ah, eu não sei se tinha algum time brasileiro envolvido, acho que não.
1: Acho que não, a decisão ocorreu após um terremoto de magnitude, 7,4.
0: Isso aí, né? Acho que ali foi 7,2, né?
1: É, os jogos adiados foi o Deportes Tolima, receberia o Independiente Del Valle, né, pelo jogo de ida das oitavas da Libertadores. Já o Independiente Santa Fé enfrentaria o River Plate na quarta.
0: Argentino, em Bogotá. Que pena.
1: Exato.
0: Que Deus abençoe que eles recuperem lá.
1: Com certeza.
0: Valeu, Tari.
1: Tchau, tchau, João.
0: Tchau, querida. Um abraço. Tem a Tariana, hashtag Conta Tudo aqui na programação da 94,3.
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0: Bom dia pra você, agora 9:31.
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1: Seguindo por aqui, gente, na manhã da 94,3 RBN faz parte da minha vida. Bom dia pra você. Daqui a pouquinho tem sorteio aqui na manhã, daquele café colonial maravilhoso. Presente, claro, né? Isso, presentaço, minha gente boa, lá da Panificadora Prestígio, hein? É hora de horóscopo do dia em sua terceira edição. Ô, Gigi, o que você conta pra gente agora, hein?
2: Sim, senhor, meu amigo João, já estou de volta aqui, trago Libra, Escorpião e Sagitário nessa terça-feira. Libra, 23 de setembro a 22 de outubro. Olha, librianos, Vênus em seu signo potencializa o seu magnetismo e o seu carisma natural também. É um excelente dia para networking, para expor ideias na carreira, para atrair olhares com diplomacia e leveza. Cor é o rosa pastel, Libra, e o número da sorte é o 33. Escorpião, 23 de outubro a 21 de novembro. Há um chamado para expandir horizontes mentais, viu? Buscar novos aprendizados ou planejar estudos longos. Isso traz alívio e clareza para metas de longo prazo que estavam ali travadinhas, né, Escorpião? A cor é o bordô e o número da sorte é o 9. Sagitário, de 22 de novembro a 21 de dezembro. O trânsito energético pede escolha criteriosa de batalhas. Evite discussões precipitadas por motivos de orgulho. Ah, ai, ai, ai. E direcione o entusiasmo para parcerias que são construtivas. Cor é aquele roxo profundo, Sagitário. O número da sorte é o 11. Olha, daqui a pouquinho, João, já chego com os últimos do zodíaco dessa terça-feira: Capricórnio, Aquário e Peixes.
1: Tá certo, obrigado, Gi. Te aguardo então aqui na manhã, gente. São 9:35 da manhã. Leonardo, Sangue de Gelo, bom dia.

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1: Que beleza, obrigado, minha querida. Um abraço pra você, uma excelente manhã, curtindo a gente sempre, né? Obrigado, pessoal aí do Max Power conosco na RBN, faz parte da minha vida.
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1: Seguindo por aqui, matando saudade pra vocês. Alta Samba com Jorge Aragão. Bom dia.

0: Não escolheu a roupa, tá sempre indecisa. Com qualquer uma delas vai ser a mais linda.
1: Sim, ó.

0: 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Bom dia pra você, tá aí, Kleber e Cauã, aqui na manhã da 94 mil adjetivos, hein? Você que tá curtindo a gente, obrigado pelo carinho da audiência, viu? Bom dia, bom dia, bom dia, pessoal que tá passando por aqui hoje, inclusive, nós estamos aí, né? Pessoal que tá participando, tá concorrendo àquele presentão da Prestígio. Quem tá conosco aqui? Deixa eu ver quem é. Final 73. Bom dia!
1: Bom dia, João Carlos. Aqui é a Dani da Barra. Tô sempre ligadinha na RBN, porque já faz parte da minha vida. E eu preciso desse café colonial aí da Prestígio, que é o melhor dos melhores. Manda pra mim!
0: Maravilha! Beijo. Valeu, Dani! Beijo pra você, querida. Bom dia, bom dia, bom dia. Tá aí a Dani curtindo a RBN. Que coisa boa, Dani. Tá te fazendo companhia aí. Obrigado, viu? Pelo seu carinho, pela sua audiência, pela sua participação com a gente aqui. O Marcos Cipriani também tá curtindo a RBN. Bom dia, Marcos, um abraço pra você. Marcos Antônio Cipriani, curtindo a RBN. Meu amigo Reginaldo lá na escolinha. Bom dia, Reginaldo, um abraço pra você. Uma ótima manhã. Meu amigo Thiago também tá curtindo a gente. Bom dia, Thiago.
2: João Carlos, Thiago, motorista de aplicativo. Me coloca no sorteio. Bom dia pra nós.
0: Maravilha, Tiagão, tamo junto, queridão, bom dia pra você, boas corridas por aí, curtindo a RBN. Meu amigo Wilson Marco tá ligadaço, dizendo bom dia, que Deus cubra seu dia de bênçãos e muita paz. Maravilha, viu, Marcos? Um abraço pra você, meu amigo Wilson, né? O Wilson Marco, curtindo a gente lá no Estrada Nova. Daniel Pios, na Água Verde, grande Daniel, bom dia pra você. A minha querida Késia Valentina tá curtindo a programação também. Oi, Késia, beijo grande pra você, querida. Bom demais, tá curtindo aí a RBN. Uma alegria ter você participando com a gente aqui. Bom dia, João. Abençoado dia pra ti. Estou aqui no carro ligadinha com vocês todas as manhãs. Me coloca no sorteio. Obrigado. Deixa eu ver quem é o final 91 aqui. A minha querida Edneia. Edneia, um abraço pra você. Uma excelente manhã ligada na RBN. Agora, gente boa, são 8:50.
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0: 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Bom dia pra você, gente. É hora de horóscopo do dia, né? Vem aí a última edição de hoje. Alô, Gigi, conta pra gente aí os últimos de hoje dos zodíacos.
8: Isso mesmo, João. Os últimos de hoje, Capricórnio, Aquário e Peixes. Atenção, Capricórnio, de 22 de dezembro a 20 de janeiro. Marte em oposição ao seu Sol. A partir de hoje, exige paciência estratégica nas relações e parcerias. Situações competitivas vindas de fora pedem autocontrole e conversas claras. A cor é o chum, tempo e o número da sorte é o 8. Aquário, de 21 de janeiro a 18 de fevereiro. A rotina do trabalho e o cuidado com a saúde pedem organização prática. Então, canalize a energia física de forma útil para evitar ansiedade e desgaste mental no fim do dia. A cor é o azul turquesa e o número da sorte é o 17. Peixes, o último de hoje. Nascidos de 19 de fevereiro a 20 de março, o clima, piscianos e piscianas, é de sensibilidade. O clima, piscianos e piscianas, é de sensibilidade em alta nas relações domésticas. Converta o excesso de ímpeto interno em tarefas práticas e diálogos sinceros para blindar a segurança no seu lar. Isso é muito importante. A cor peixes é o verde água e o número da sorte para você hoje é o 25. E assim vou ficando por aqui, tá, João? Nessa terça-feira, mas a semana ainda promete muito. Amanhã já é meio da semana, quarta-feira, e eu estarei de volta com as previsões astrais. Fico por aqui por enquanto, mas já estarei aqui com vocês no Amanhã Mais Que Demais. Beijinho, até já.
0: Valeu, obrigado, Gi. Te aguardo então, já você volta. Fica por aí já, hein? Agora tem a Tira. 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

0: Betina, aqui na programação da 94,3. Descobri que é um dos artistas preferidos da Gigi.
1: Adoro as composições, as canções dele, o estilo de cantar, a versatilidade do Ed Sheeran.
0: E é um cara que surgiu do nada, né?
1: É.
0: Você sabe assim, que ele não. Ele cantava, mas não.
1: E daí, de repente, pegou, cara.
0: É, exatamente. Não, o cara canta demais. Canta e tem umas músicas boas, né?
1: Tem.
0: Quando ele surgiu, estourou em todo mundo. Enfim, é esse sucesso. Que toca em todas as rádios e plataformas digitais.
1: Esses streamings e tudo mais.
0: Que legal. Gigi, tá chegando então? Como é que tá a tua manhã hoje?
1: Tá,
0: tem muita coisa boa?
1: Tem coisa boa. Sempre tem, né? O presente da Toda Brilho. E hoje tem. Sabe que o dia tá pedindo um banho quentinho?
0: Hoje tá.
1: Então tem uma ducha quentinha.
0: Tu sabe que isso divide opiniões, né?
1: Porque
0: tem galera que não toma banho no frio, cara.
1: Ah, mas se a ducha é quentinha, toma. E tu sabe que o banho...
0: Só se for lá da Maels.
1: Só se for da Maels, né? Quando é muito frio e que você toma um banho quentinho, muda tudo.
0: Nossa, louca. O banho renova.
1: Renova.
0: É pra você dormir, se aquecer, né? Às vezes tá com frio, cara, toma um banho, aquece o corpo.
1: Aquece.
0: Bota uma roupinha quentinha, fica tudo bom.
1: Ah, nossa, já mudou tudo. Bom demais.
0: Valeu, Gigi.
1: Valeu,
0: bom trabalho
1: pra você,
0: minha querida.
1: Bom descanso,
0: você. Obrigado, Gia. Gigi tá chegando, eu tô indo, mas antes tem sorteio aqui na manhã da RBN. Vamos lá então.
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0: Yes! Que legal, gente, é o seguinte, vamos lá então, sorteio hoje, pessoal, tava assim, ó, participando muito, muita gente participou, obrigado pelo carinho da audiência, obrigado pela participação de todo mundo, viu? Quem leva pra casa esse presentão, que é um café colonial presente da Prestígio do Raul, meu amigo Miro, um abraço ao Miro, toda a equipe lá, olha só, 8927-478927, final 83. Então tá aí, ó, Regiane Moreira Paz, alô Regiane, um abraço pra você, a Regiane Moreira Paz, do 8927, final 83, levou pra casa esse presentão aí da Prestígio. Ô Regiane, você passa aqui na rádio, tá bom, minha querida? Você retira aí o voucher, depois você vai lá e toma esse café maravilhoso lá na Prestígio. Um abraço do João, eu volto amanhã, se Deus quiser, tchau, gente!
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1: Alô, bem-vindo, bem-vindo. Já tô por aqui. 10:03 e é hora de notícia. Quem tá chegando comigo é o Rony Oliveira.
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4: O município de Guaramirim continua com o seu programa de reforma, revitalização e implantação de novos abrigos de ônibus. Atualmente, Guaramirim possui 127 paradas de ônibus cadastradas. E nesta primeira etapa do programa, estão previstas 42 reformas estruturais de maior porte, incluindo substituição, recuperação de estruturas e adequações necessárias. Seguem abertas as inscrições para as novas turmas do programa Bolsa Cultural, que oferece aulas gratuitas de música para crianças, adolescentes e adultos. As atividades serão na Estação Cultural, no Céu Mestre Banequinha e na Comunidade São Luís Gonzaga. E o Cine de Jaraguá do Sul divulgou nesta semana a relação de vagas disponíveis para quem está procurando uma colocação no mercado de trabalho ou mesmo um novo emprego. A semana está começando com 1.065 vagas ativas, 44% na indústria, 27% no comércio, 21% em serviços e 6% em outros setores.
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12: Bom dia, Jaraguá do Sul. Bom dia, Santa Catarina, Brasil e mundo. Que alegria. Tá começando mais Manhã Mais que Demais. Sou Gisela Marodim, fazendo companhia para você até o meio-dia. Agita aí, tô agitando com você, trazendo tudo que você gosta de ouvir por aqui. Tem muita música, informação, alegria, presentes e, claro, a participação dos melhores ouvintes do mundo, que são vocês. Por aqui, tempo com o céu encoberto em Jaraguá do Sul. Ah, mas isso não tira, não, o brilho da nossa manhã, né? Porque quando a gente tá junto, qualquer dia fica muito mais especial. Eu acredito nisso. Então, aumenta o som, fica com a gente, vai viver uma manhã mais que demais por aqui. Ah, e hoje de presente, já comentei aqui com o João, aquela ducha pro seu banho quentinho, quem dá o presente pra você é a Maels Materiais de Construção. Então já pode desde cedinho, desde o comecinho do programa, participar. Quanto mais você avisar todo mundo aí pra participar, melhor a chance de ganhar por aqui, tá bom? A gente vai fazer o sorteio no finalzinho do programa, um abração pra turma da Maels e também continua a sua participação, que já começou ontem, nessa semana continua também pra gente sortear pra você uma semijoia da Toda Brilho. Tem perguntinha na manhã, fica de ouvido. E eu fico com você até o meio-dia aqui na RBN, a rádio que faz parte das nossas vidas.
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consegue mais ser estranho de novo, né? É complicado. A música começa muito bem nessa sua terça-feira hoje, 11 de agosto de 2026. Tô aqui sentindo um cheirinho de limpeza. A Elisiane que tá limpando tudo aqui, né? A nossa secretária Elisiane. Inclusive o vidro aqui que separa o estúdio fica tão limpinho que a gente acaba batendo ali, não vê que o vidro tá ali. Mas que coisa boa! Assim a gente ganha um ar novo sempre aqui no estúdio. Agora eu quero que você chegue mais pertinho aqui. Você tem fé? Você tem? Ter fé é acreditar mesmo quando ainda não conseguimos enxergar o caminho. É confiar que apesar das dificuldades, sempre existe uma possibilidade de recomeçar, uma porta para se abrir e uma força dentro da gente capaz de continuar. Fé não significa que tudo vai ser fácil, minha amiga, meu amigo. Significa ter coragem para seguir, esperança para esperar e determinação para não desistir nunca. Às vezes a resposta demora, os planos mudam, o caminho parece incerto, mas quem tem fé continua caminhando, fazendo a sua parte, acreditando que dias melhores podem chegar. Então eu desejo que hoje a sua fé seja maior que o seu medo, minha amiga, meu amigo, mais forte que as suas dúvidas e suficiente para fazer você acreditar. Ainda há muita coisa boa esperando por você.

0: Deve estar usando seu perfume, e daí, né, a coisa fica assim. Hoje, super terça-feira, dia 11 de agosto, entre as datas comemorativas hoje, dia da televisão, sabia? Hoje também é o dia do estudante, tem que revolucionar o mundo, né? Um abraço a todos eles. Hoje também é o dia internacional da logosofia, hoje é o dia de Santa Clara de Assis, dia do garçom, um abraço a todos os garçons. Hoje também é o dia do magistrado, o dia do juiz, um abraço a todos também. Hoje é o dia do médico acupunturista, dia mundial do tambor de metal, dizem. E hoje também é o dia do advogado. Parabéns a todos os advogados. E aqui na casa a gente dá parabéns pro Rony Oliveira, né? Advogado aqui que tá sempre respondendo as perguntas, tá sempre aí à disposição do povo aqui. Parabéns, Rony. Em nome do Rony, a todos os advogados também. Bom dia pra você.
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0: tão difícil de esquecer, não tem como, né? A balada, a bala, aquela bala alojada daí, não tem como. Gustavo Lima, teve aquele beijo gostoso de varanda aí com o Bruno Marrone. As músicas aqui acabando a primeira sequência de muito sucesso, de tantas outras que vão ter durante a manhã, pra você animar o seu dia, pra você ser mais feliz. É isso mesmo. Vamos levando com música, com informação, com participação dos nossos ouvintes aqui. Bora, bora lá. Uma notícia boa que vem desde sexta-feira aqui, que tá agitando a cidade, é que agora a Casa Isabel tá credenciada para receber mulheres vítimas de violência aqui em Jaraguá do Sul, né? Há tanto tempo a gente aguardava isso, agora veio o credenciamento, são 36 vagas aqui para Jaraguá do Sul, né? Um valor aí que está sendo direcionado para atendimento 24 horas para as mulheres. Então, uma conquista. Parabéns à Casa Isabel e finalmente aqui em Jaraguá do Sul reconhecendo que é importante que a mulher seja acolhida num lugar onde oferece segurança, onde oferece assistência social, oferece proteção, sigilo às mulheres acolhidas, né? Estamos no agosto lilás e vem muito embora, já no adiantado da hora aí. Parabéns a todos aí, que a gente torce para que diminuam, né? As vítimas aí de violência contra a mulher, mas a nossa realidade é essa, infelizmente. Vamos dar uma espiadinha aqui no nosso WhatsApp, que tá bombando desde cedinho, claro, o pessoal quer participar aí, valendo a participação, a ducha da Mael, os materiais de construção.
1: Bom dia,
0: Gi. Bom dia, minha
1: tudo
0: querida.
1: Tudo bom com tudo você, ótimo. Menina linda.
0: Maravilhoso.
1: Linda e poderosa da RBN.
0: Ah, meu Deus do céu.
1: Minha amiguinha de todos os dias, escutando você pelo aplicativo. Manda um abraço lá pra Daiane, pra todos os meus amigos, Gi. Uma beijoca pra você, sempre curtindo você pelo aplicativo.
0: Outro!
1: Porque tá tão frio, frio, frio, menina do céu, não tá nem 9, tá nem 10 graus ainda.
0: Meu Deus do céu!
1: E frio, mais enjoado.
0: Frio doído,
1: abraço,
0: né?
1: Abraço, Gi, pra pegar uma gripe.
0: É verdade. É que a gente acostuma, né, Maria, com os dias mais quentinhos, aí quando bate de novo essa reviravolta, a gente sente muito. Oiê, o Alê do aplicativo, bom dia, Gi. Deixa eu contar uma coisa. Ontem eu olhei no espelho e perguntei, tem homem mais lindo do que eu? E o espelho falou, não enche o saco. Que coisa, Alê. Ai, ai, ai, ai, ai, meu Deus do céu, há controvérsias aí, será, Alê? Um abraço pro Márcio Coppi, que tá ligadinho com a gente aqui, o Paulo também da Vila Lalá, um abração pra você, pessoal que tá mandando áudio pra gente. Fala, meu querido Sadi.
2: Bom dia, Gi.
0: Bom dia.
2: Me coloca no sorteio, tô precisando de uma ducha nova lá pra casa.
0: Ah, é?
2: Sadi das bolachas.
0: Todo mundo quer, né, Sadi?
3: Bom dia, Gi. Thiago.
0: Oi, Thiago.
3: De aplicativo, me coloca no sorteio. Bom dia pra nós.
0: Bom dia pra nós. Um abração pros motoristas de aplicativo, pros taxistas, pessoal que tá nos ônibus, nos caminhões, dando carona pra gente aqui. Faz parte das nossas vidas. Bom dia, 10h25.
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1: Isso, manhã mais que demais. Eu vou dar um toque aqui para os motoristas que circulam por Jaraguá do Sul, que vem de fora e vem para cá também. Tem uma interligação da rede de água na rua Expedicionário Antônio Carlos Ferreira, na esquina com a rua Professor Antônio Stanislau Airoz, no bairro Nova Brasília. Atenção, pessoal que passa por aqui. Esse trabalho está sendo feito das 8:30 da manhã já, começou, vai até o meio-dia. E durante esse serviço do Samai, o trânsito ali estará fluindo apenas numa das pistas. Então, atenção redobrada aí, tanto de motoristas, ciclistas, pedestres também. E devido a essa manutenção, o SAMAI está pedindo para os moradores da região que façam um uso consciente da água, porque pode haver desabastecimento nos imóveis que não possuem a caixa d'água. Então, até o meio-dia, esses

0: música da manhã aqui no Manhã Mais Que Demais. Você curtiu aí, Lucas e Igor, Flash. 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
1: 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Bom resto de semana pra você.
0: Nós, valeu.
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0: Joãozinho sabe do pecado. Menos é mais, Simone Mendes, da manhã da RBN, faz parte das nossas vidas. É isso mesmo, é isso mesmo. Você faz parte das nossas vidas, a gente faz parte da sua vida. 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
0: Ligado em você aqui no Manhã Mais Que Demais. Bom dia, vem todos pra cá, sejam todos bem-vindos. Bom dia, Rádio RBN. Quero participar do sorteio. A Daiane do Água Verde tá é da Vila Lalau, né, Daiane? Um abração pra você. Quem mais que tá chegando aqui? A Daiane Miller, nossa outra Daiane aqui. Fala, Dai.
3: Um abraço, Ana Maria.
0: Tá bom.
3: Aquele tá bom na rádio. Todo mundo da rádio.
0: Obrigada, um Daiane, sua linda.
3: Amizade. Saudade.
0: Um abraço, saudade de você também. O Laudelino do Tifa Martins chegou por aqui, o Ademir. Bom dia, menino. A Laci Gesser Vilalense também. O Tiago já falou por aqui também, tá por aqui com a gente. O Sadi também. O Alê só mandou uma caretinha sorrindo aqui pra mim, né, Alê? Bom dia, Andriele. Nereu também tá ligadinho com a gente. Fala aí, Renan.
4: Hoje, aqui é o Renan. Estamos no trabalhamento aqui. Meu, já suado até debaixo da língua. Ó, põe eu no sorteio aí. Estamos ouvindo vocês aí ao vivo.
0: Tá bom, Renan. Valeu. Faz parte das nossas vidas. Bom dia. Agora 16, faltando para as 11.
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0: Feita especialmente pra você, ó, charadinha da Toda Brilho pra hoje. É fácil, você vai saber. Não tenho boca, mas digo quando é o momento. Não tenho pernas, mas faço o tempo passar. Posso ser poucas ou muitas durante o dia. Quem sou? Quem sou? Ó, tem a ver com o relógio que a Toda Brilho tem na promoção especial pro Dia dos Pais, que continua valendo, tá? Tem a ver com o tempo. Nossa, não vou contar mais, senão você vai adivinhar de cara. Manda pra mim aqui a resposta, 8837-5377. Continua valendo a sua participação pra ganhar essa ducha quentinha maravilhosa da Maiôs Materiais de Construção.

0: delícia, não é não? É uma terça-feira assim, com a melhor companhia, com música, com informação, com presente. Seja lá o que tá fazendo, né? O rádio não ocupa espaço. Ele tá sempre na sua vida, na sua alma, no seu coração. Seja lá o que você estiver fazendo. No carro, em casa, no trabalho. I need you, Lady Antebellum, na programação da 94. E antes teve a gente não tá junto. Faz parte das nossas vidas aqui, continua amanhã mais que demais. Ah, eu falei de obra do Samar hoje pela manhã, alertei motoristas e continuo alertando que tem outra manutenção na rede de drenagem pluvial na rua João Januário Airoso, em frente à estação de tratamento de esgoto, a ETF São Luís, hoje. Começou às 7:30 da manhã, mas atenção que a previsão é durar o dia todo, né? Durar o dia todo ali no São Luís, essa obra do Samar. Então os motoristas têm que ter atenção durante o serviço, meia pista ali, tá? Sinalização tem ali e tal, mas é importante motociclistas, ciclistas, pedestres, motoristas cuidarem com o tráfego ali. Então mais uma intervenção do Samar até às 17 horas ali na João Januário Airoso, uma rua que tem bastante movimento em frente à estação de tratamento de esgoto do São Luís, tá? Dado um recado pra você. Bombando por aqui o nosso WhatsApp. Ah, e todo mundo tá participando do sorteio da Maiores Materiais de Construção, tá respondendo a perguntinha aqui da Toda Brilho. O Jimmy coloca no sorteio a Iris do Água Verde também, a Maria Janete Sardo. Bom dia, minha linda! Ótima terça-feira pra você. A Ivone Millings do Águas Claras também tá por aqui. A Lúcia tá chegando aqui, a Lúcia e o Edgar. Tem mais gente mandando seu recadinho pra gente aqui.
1: Bom dia.
2: Quero participar do programa do sorteio.
0: Boa sorte, minha flor.
2: Ontem ganhei do João.
0: Sério?
2: Eu quero ganhar de você.
0: Cruza o dedo, então.
2: Só ganhei do João. Tá bom?
0: Tá bom.
2: Obrigada, Gi.
0: Beijo, Lourdes. Outro pra você. Bruna, motorista de aplicativo, tá dando carona pra Gi, Bruna, todas as manhãs. Obrigada, minha flor. Que Deus abençoe aí e proteja. Bom dia, Gi. Manda essa ducha pra mim. Tô precisando. Sério, Janilze. A Janilze do Jaraguá 99, a Ribeirinho faz parte da minha vida. Isso aí. Oi, Mari. Tudo bem? A Mari Siqueira, do João Pessoa, tá todos os dias com a gente. O Edson. Ótimo dia pra todos. O Edson Smith, de Guaramirim. Gi, o que tá acontecendo com o João? O João tá bem. Um beijo pra você, meu querido. O Wilson Marcos também tá mandando um abraço pra mim aqui. A Luísa também chegou por aqui. Fala,
3: bom dia,
0: Flor.
3: Bom dia,
0: oi.
3: Dia.
0: Bom dia. Que saudade, Luísa. Tá tudo bem?
3: Me manda essa ducha pra mim. O meu chuveirinho não tá mais me querendo. Tá gelando, eu quero essa ducha pra mim.
0: Chuveiro gelado não dá, né, Luísa? Chuveiro gelado não dá. Faz parte das nossas vidas. Agora 11:01 já é hora de notícia. Ele volta por aqui, né, Rony?
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5: E além de mais um caso de violência doméstica ontem à noite em Guaramirim, os setores de emergência, urgência e segurança também registraram de ontem para hoje vários acidentes de trânsito. O último deles foi um capotamento na BR-280 na região de Guaramirim, hoje de manhã por volta das 6 horas. Ontem, uma colisão de carro contra carro não feriu os condutores, mas teve duas caroneiras hospitalizadas. Hoje de manhã, o dia já começou com uma colisão com danos materiais na região central de Jaraguá do Sul. Já começou desde as 7:30 da manhã um trabalho de manutenção na rede de drenagem pluvial na rua João Januário Airoso, em frente à estação de tratamento de esgoto do bairro São Luís. O trabalho prossegue até às 17 horas e durante o serviço o fluxo de veículos estará em meia pista. O trânsito alerta para os cuidados necessários, principalmente com a redução da velocidade. O Clube de Xadrez de Jaraguá do Sul fez história no Campeonato Brasileiro de Xadrez realizado neste fim de semana. O evento aconteceu dos dias 5 a 9 de agosto em Aracaju, no Nordeste Brasileiro. 7 atletas representaram o município e encerraram a competição com a somatória de 5 títulos e 15 pódios nas disputas de blitz, rápido e pensado.
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0: Bom, tem notícia aqui. A gente vai movimentar aqui o nosso Flash, porque eu quero saber uma coisa. 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
0: E manhã deliciosa com muita música na sua manhã.
10: Oi. Oi. Bom dia, Samara da Figueira, coloca eu no sorteio aí, boa semana.
0: Sim, pra você. Senhor, boa semana pra você. Faça como a Samara. Mande o seu áudio pra gente aqui, 8837-5377.
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0: Max e Jadson.
1: Valeu demais, Guilherme.
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0: parte das nossas vidas, amanhã todinha ligadinha, você me amanhã, me amar amanhã, em todos os momentos, né? Não sei se dá pra esperar só até amanhã, amar é sempre, Matheus e Cauã, você está na 94, a rádio que faz parte da sua vida, nada me faz esquecer, baby, baby, aí você cantou junto com o Alex Medina e com o Bruno Rosa também. Olha, o meu recadinho sempre pra você ficar sempre bem informado, ouvindo a RBN, tem música, tem informação, manhã cedinho tem o portal RBN, ao meio-dia tem plantão, do meio-dia, de hora em hora tem notícia, todo momento, sempre que surge informação, a gente tá trazendo pra você. O nosso ouvinte é o nosso ouvinte e repórter também. E você pode ter todas as informações nos nossos canais, né? 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Destaques das últimas horas do portal RBN: quarta-feira terá chuva e frio em Santa Catarina, temporais ganham forças na quinta. Homem é preso após descumprir medida protetiva e ameaçar vítima em Guaramirim. Anvisa revoga proibições sobre venda e publicidade de medicamentos em plataformas digitais. Violência doméstica, ameaças e lesões corporais estão entre os principais registros em Jaraguá do Sul. Jaraguá do Sul ultrapassa 75 mil empregos formais e registra o maior estoque desde 2020. Urna eletrônica terá nova interface e recursos de acessibilidade nas eleições. Polícia recupera carga de carvão avaliada em R$48 mil em Massaranduba. Alguns dos destaques, acesse lá rbnfm.com.br. E aqui, ó, uma chuva de bolinhas ventes. Tá carregado o céu, mas aqui dentro tá chovendo, gente linda. 8837-5377, uma ducha maravilhosa da Maiel, os materiais de construção, tá valendo aí. A Renata, do bairro Raul, tá participando por aqui. Um beijo, boa sorte. A Raquel da Figueira, um beijão pra você, Raquel. Oi, Luísa, tem mais uma Luísa por aqui, são várias Luísas que vão chegando aqui. Oi, Gi, um bom dia pra você, o Luiz Carlos, do Jaraguá 99, a Cleusa também tá aqui, do bairro Raul. Ô, Leomar, tá tudo bem com você? Tudo certo aí?
1: Bom dia, minha amiga.
0: Bom dia.
1: Tudo bem?
0: Tudo ótimo.
1: Centro agora, cara, movimento
0: tá
1: de
0: movimento.
1: Carro, caminhão.
0: Imagina.
1: E trem, meu Deus do céu. Aquela serra de Dona Francisca interditada, centro, virado num alho de caminhão.
0: É verdade aqui, ó. Tem gente tentando ligar pra mim aqui, eu não consigo atender você aqui pelo WhatsApp, tá? Então manda mensagem de áudio, mensagem de texto, né? Fala, Leomar.
1: Passa em top tudo, meu.
0: É, hoje tem que ter calma.
1: Apresenta o sorteio, valeu.
0: Valeu, claro que tá. Você quer? Tá, amiga, tá frio, eu quero essa ducha, ele mandou depois. Oi, Vânia! Aham, resposta certa, minha flor.
2: Oi, Gi, tudo bem com você, minha linda?
0: Tudo
2: hoje
0: ótimo.
2: Tá bem difícil, Gi. Coluna, nervo ciático, não tô conseguindo nem andar, mas
0: meu Deus,
2: em frente, beijão.
0: Beijo, melhora pra você, vou mandar energia boa aqui pra você pelas ondas do rádio, já tem mais gente por aqui. Faz parte das nossas vidas, que bom ter você aqui. 11:24 agora. 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

0: Terça-feira sensacional. Bom dia.
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0: É mais que demais ter você aqui na RBN nessa manhã gostosa que vai seguindo. Gi, fala de novo uma charadinha que eu quero saber pra mandar resposta pra concorrer o presente da Toda Brilho nessa semana. É a pergunta, eu vou fazer diferente pra ficar melhor pra você entender, tá? Ó, passam devagar quando estamos esperando. Voam quando estamos felizes e ninguém consegue segurá-las nas mãos. Podem ser de trabalho, podem ser de descanso ou de diversão. Quem somos nós? Tem a ver com o relógio que continua na promoção na Toda Brilho? Tem a ver com o tempo? Responde aqui, 8837-5377.
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0: curtir. Que bom dar um sorriso aí. Paula Fernandes com Taylor Swift, Long Life. Temperatura nos 16 graus aqui em Jaraguá do Sul. O tempo com o céu encoberto, cara feia. E a gente sorrindo pra vida, não é?
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0: Com 90 por 10%? Ah, acho que não foi uma boa troca, uma boa escolha, não, né? Não foi. Olha, daqui a pouquinho já vou fazer aqui o sorteio, vou lá pro sorteador online pra sortear essa ducha quentinha, maravilhosa, da Maiores Materiais de Construção. E você participando com a gente por aqui tem grande risco de ganhar esse presente que a gente vai sortear pra você, tá? Então fica ligadinho aqui, manda, ainda dá tempo, Gi, ainda dá tempo, ainda dá tempo. Manda sua mensagem aqui pro 8837-5377. Quero mandar um beijão, um abraço bem apertado pra você que tá ouvindo a gente em Guaramirim. Alôzão, Guaramirim. O pessoal de Massaranduba também, com o rádio lá em cima, Corupá, Xerere, toda a nossa região. E um grande abraço pra você que tá ouvindo pelo aplicativo. Quem não baixou o aplicativo, baixa o aplicativo da RBN no seu celular, tá? Pra gente caber na sua mala, onde quer que você for. 8837-5377, bombando. Fala, Marcelinho.
1: Bom dia. Gente, bom dia. Aqui é o Marcelinho Luiz, aqui do bairro Hall. Me manda essa ducha pra mim aí, porque o meu chuveiro aqui, Gi, é pura bucha. Tá? Um abraço pra você.
0: Ele até rimou, né, pra encontrar um jeito de pedir diferente esse chuveiro.
2: Gi, bom dia, gostaria de participar do sorteio. A bom Maria da Ilha da Figueira, beijo, tchau.
0: Beijo, Maria, tudo de bom pra você, um abração no seu coração. A Geise, do Jaraguá 99, tá por aqui. Ah, quem mais? A Terezinha Simões, fala, Terezinha.
3: Bom dia, Gi.
0: Bom dia.
3: Me coloca no sorteio, Terezinha
0: Sim,
3: Simões.
0: Minha querida.
3: Estrada Nova.
0: Já tá lá no sorteador online, tá bom? Boa sorte. Oi, quem tá chegando aqui com a Gi?
4: Bom dia, Gi. É Ilza do Ribeirão Cavalo.
0: Oi, Ilza, tudo ótimo?
4: Me bota no sorteio e abração e tudo de bom pra você.
0: Abraço, tudo de bom aí, boa sorte. O Ivo do Rio da Luz também quer, né? Ivo, um abração pra você. Oi.
5: Bom dia, Gi, Reginaldo Barra Escolinha. Quero participar do sorteio. Valeu, Gi.
0: Se anima, Reginaldo, não tá tão animado hoje. Boa sorte.
6: Oi, Gi.
0: Oi.
6: Coloca no sorteio.
0: Nossa,
6: e a resposta da Toda Brilho é a hora.
0: Ah, agora deixa. Deixei passar. Ah, é a hora. Tudo bem, já tá no finalzinho do programa, né, Cauane? É a hora. Depois eu falo a charada de novo pra você entender que a Cauane tem razão. É a hora. Mas teve mais gente já que respondeu certinho. Oi. Bom dia, bom dia.
7: Oi, Gi, bom dia. Eu quero ganhar essa ducha. Manda aqui pra mim, porque casa nova, banheiro novo, merece uma ducha top dessa.
0: Ó.
7: Manda aqui pra mim, beijão.
0: Casa nova.
7: Jaraguá 99.
0: Jaque, casa nova, banheiro novo, inauguração. Cadê? Quando que tem inauguração? Tem festa aí? Tô convidada? Eu quero saber dessa inauguração, né? Vamos arrachar a ducha aqui.
8: E a Gi, Oi. A Cailane do Escolinha.
0: Oi, Cailane.
8: Coloca no sorteio. E a resposta da Toda Brilha é hora.
0: É hora, muito bem. A Tere de Schroeder tentou me ligar. Não consigo atender, Tere. Um beijo, um abençoado dia pra você. Tá participando do sorteio. Ô, Jair. Ó, ele, Gi, manda um abraço pras meninas do Mercado do Óculos, o Mercadão do Óculos. Fui lá ontem pegar o meu prêmio. Ah, que bom, Jair. A gente fica muito feliz de sortear presente pros nossos amigos aqui. O Márcio do Raul tá mandando uma excelente terça-feira pra todo mundo.
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0: Bora lá, classificados RBN. Você faz assim, você manda o seu recado aqui, o que você quer comprar, vender, trocar, o serviço que você oferece, pra gente anunciar ao vivo. Vamos lá. O Reinaldo tá procurando serviço de servente de pedreiro. Se você precisa de servente de pedreiro, entra em contato com o Reinaldo. É o 99950-1599, tá? Servente de pedreiro, de servente de pedreiro à disposição. 99950-1599. Tem mais gente aqui mandando recado aqui pra gente, querendo participar dos classificados. É, nananana. Vendo um terreno na Praia do Ervino, 375 metros quadrados, 12 por 5 por 30, 60 metros, 600 metros do mar, escriturado, todo murado, com cerca de PVC na frente, valor de R$200 mil. Informações pelo 49 9185 6489. Aqui é assim, você anuncia aqui, a gente fala pra você no rádio, sempre é um bom negócio. Faz parte das nossas vidas. Bom dia, bom final de manhã pra você. 11:44.
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0: continua por aqui.
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0: 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Ó, eu quero que você não espere o momento perfeito. Pra quê, Gi? Pra ser feliz. Faça deste momento oportunidade pra ser feliz. É isso que a gente deseja pra você. Finalzinho do programa com muito mais música e já já o sorteio da ducha maravilhosa da Maels Materiais de Construção.
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0: Jorge Mateus, na medida bem certinha pra você.

0: Já vi que tá sem coração. Investigador tomando pagode nessa manhã gostosa de terça-feira.
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0: Faz parte das nossas vidas, você está ouvindo Manhã Mais Que Demais. Eu sou a Gisela e faço companhia até o meio-dia com você. E tem muita gente aqui que eu não dou conta. Olha, eu mando um abraço carinhoso pra todo mundo de coração. A Rigiane do Escolinha tá ouvindo a gente. Eu sei que tem muita gente que não consegue mandar mensagem, mas tá aqui ouvido pregado aí na RBN. A Bruna diz que assim, não é o tempo. A gente já deu a resposta aqui, são as horas, né? Imagina, não é a mesma coisa, não. É. Tem tudo a ver, né? A Andriele de Nereu também tá ligadinha. Flávia e Luar, tá aqui, ó. Gi, bom dia. Resposta é hora. Certíssima a resposta, tá? Um abraço, resposta é hora. Glorinha também acertou. Beijo, resposta é hora. Aí, Janilze, beijão pra você, tá? Acertou certinho. A Cecília Tabarra também tá ligadinha com ela, com a gente aqui. O Celimar, a Celimar tá mandando o recado. Bom dia, quero participar. A Ivone também. A Tereza chegou por aqui. Fala, Tereza.
2: Bom dia,
0: minha linda.
2: Cheguei em casa agora.
0: Sério?
2: Meu médico.
0: Aê?
2: Liguei o meu rádio.
0: Ah.
2: E você falou assim que ainda dá tempo de mandar mensagem.
0: Verdade.
2: Pra ganhar essa ducha. Preciso, Gi. Manda pra mim, Gi. Beijão, Gi.
0: Beijo. Ai, ai.
2: Esquece de mandar pra mim.
0: Boa sorte. Ela chegou apressadinha, ligou e já mandou, ó, esperta, né? Um beijo, minha flor. A Lourdes da Figueira também tá com a gente aqui. Fala, Paraíba.
3: Oi, Gi, tudo bem?
0: Ui.
3: Me coloca no sorteio. Eu tava na escola e tô voltando da escola com o papai escutando você.
0: Que amor, Li.
3: Abraço, beijo.
0: Tchau. Beijo, abraço, tchau. Dá de carona com o papai escutando a Gi. Ai, que vontade de morder a bochecha. Um abraço, meu amorzinho, valeu.
4: Bom dia, Gi.
0: Oi.
4: Só pra não esquecer, tá? Tô aqui, Miriam.
0: Oi, Miriam, sei que você tá sempre aí. Obrigada por lembrar de mim sempre aqui.
5: Bom dia, Gi, que é o Marcelo Prato, da Mirim. Me coloca no sorteio, quero ganhar esse brinde de hoje. Valeu,
0: boa sorte, meu querido, boa sorte.
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0: O Adão dos Santos também tá por aqui. A Rosinei tá chegando aqui
6: Bom
0: também.
6: Bom dia, Gi.
0: Bom
6: Manda
0: dia.
6: Manda esse chuveiro pra mim. Eu sou a Rosinei aqui do bairro Recanto Feliz.
0: Quem
6: aqui
0: é que não quer ganhar esse chuveiro, né? Da Maiels Materiais de Construção.
7: Amaro Mozart de Souza, da Tifa Martins. Vamos almoçar?
0: Vamos almoçar, eu tô com fome. Vamos almoçar, sim. Com certeza.
8: A Lourdes da Figueira.
0: Oi.
6: Bom dia, Gi.
0: Bom
6: Quero
0: dia.
6: Participar do sorteio da ducha aí. Beijo,
0: tá bom.
6: Um abraço.
0: Beijo.
6: É, Eronilda Estrada Móvel.
0: Beijo, Eronilda. Boa sorte pra você. O Emílio tá chegando por aqui.
9: Bom dia, Gi.
0: Bom dia
9: pra vocês aí. Bom dia, ouvinte da RBN. Oi, Gi. Mande essa ducha pra mim, Gi. Te ouço todo dia. Um abraço.
0: Abraço,
9: Emílio. Um beijão pra vocês todos aí.
0: Valeu, meu querido.
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0: Já tô de volta aqui com um sorteio, tá? Enquanto você vai curtindo aí, Te Amar Meu Talento com Fred Fabrício.

0: Fechou tudo aqui, o Rony já tá me mandando embora, o Renato Santos também, tá chegando aí o plantão do meio-dia, então tá, tô indo.
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2: Oba!
0: Mas calma, calma, eu pedi pra eles deixarem.
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0: Eu posso fazer o sorteio? Posso fazer o sorteio?
3: Tá no sorteio pra amanhã.
0: Não, não. Eles vão brigar contigo se eu deixar pra amanhã o sorteio, não dá.
3: Só pra avisar que daqui a pouco nós vamos conversar com o Neylor Vincenzo, que é o comandante dos bombeiros.
0: Ah, ele vai conversar com a gente aqui? Ah.
3: É, você sabe quantos anos bombeiros está fazendo em Jaraguá?
0: Quantos, quantos? Conta pra mim.
3: Não,
0: não, eu tô devolvendo a pergunta.
3: 60 anos.
0: Uau! Então tá, a gente vai falar aqui. Então fica de ouvido aí no Bombeiros, todo mundo gosta de ajudar, né? E de saber mais. Daqui a pouquinho o Rony vai conversar então com o comandante. E eu tô indo lá pro sorteador online, agradecendo todo mundo que participou, muita gente por aqui, tá? E tá valendo a ducha da Mael, os materiais de construção pra você. Final 6649. Solange, foi você que ganhou. Já vou mandar mensagem por aqui pra você, tá? Um beijo no coração de todo mundo. Bom plantão do meio-dia. Fica por aqui, bom almoço. A gente se encontra amanhã. Fui.
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0: boa tarde para vocês, sejam bem-vindos. Estamos no ar com o plantão do meio-dia, nesta terça-feira de tempo bom, mas com nebulosidade, né? Ou quase bom, né? Parece que deu chuvisco, garoa em pontos isolados da região nesta manhã. Não tivemos a presença do sol e as temperaturas estão mais baixas, né? Entre 12 e 13 graus, mais ou menos. Sejam bem-vindos ao plantão do meio-dia. Estamos no ar com muita notícia, com muita informação. Você que esteve na companhia da Gisela Marodim desde as 10 horas da manhã e a partir de agora vai ficar na companhia aqui do plantão do meio-dia com muitas notícias da polícia, da segurança pública, as informações das últimas horas e, é claro, sempre com a sua participação. Você que é bem-vindo, seja no rádio, no WhatsApp, seja no YouTube, sejam bem-vindos com a sua opinião, com o seu comentário, com a sua ajuda como ouvinte e repórter. Eu sou o Rony Oliveira, comigo a Tariana, tudo bem? Boa tarde.
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0: Renato Santos chegando conosco aqui também, trazendo seus destaques para hoje. Tudo bem, Renato?
2: Tudo bem, Rony Oliveira. Boa tarde para você, para Tariana Reale, para todos os ouvintes da 94.3. Hoje vamos
0: tirando
2: falar
0: o frio que você já reclamou desde cedo. Você não
2: hoje
0: para de reclamar do frio.
2: Olha,
0: não
2: hoje
0: está tão frio assim.
2: Hoje minhas mãos estão parecendo gelo, não sei, eu tá incomodando, eu tô.
1: Hoje tá horrível. Meu Deus do céu,
2: não,
1: muito
2: hoje
1: frio.
2: Hoje tá muito ruim. Eu queria estar do lado da minha morena agora.
1: Tipo, minha morena.
2: Minha morena. Não tô mais suportando esse frio.
0: Tô o cabelo então.
2: Não, mas ela é banquinha.
0: Esse dia você me apresentou uma
2: não, mas ela
0: sendo sua esposa.
2: Olha só, ele já tá aqui causando
1: confusão. Ele tava esperando o momento pra ele conseguir fazer
0: Jesus
1: isso.
0: Jesus do céu. Lembrei do meu colega, aquele que fazia essa sacanagem com os ouvintes, com
2: trocou
0: os colegas.
2: De esposa. Não, mas ela frio é branquinha dos cabelos pretos, ah, então sim. Tá tudo certo.
0: Bom, não tá tão frio assim, só que eu acho que a umidade muito alta acaba dando essa sensação de mais frio, né? Não temos o sol e aí isso acaba dando Sim. essa impressão de mais frio. Mas tem muita gente reclamando do frio. Hoje a temperatura está em 12, 13, 14 graus por aí, mais ou menos.
2: Mas acho que a sensação tá numas 10, não é possível. Uhum, tá muito frio.
1: Muito frio.
2: Vamos lá, destaque de hoje: violência doméstica, ameaças e lesões corporais estão entre os principais registros na cidade de Jaraguá do Sul. Daqui a pouco a gente vai trazer os dados da violência doméstica aqui na cidade. E vamos trazer também as informações sobre aquele concurso público com salário de até 7 mil reais aqui para Santa Catarina. É um concurso da Celesc. É uma baita oportunidade para quem quer ganhar um salário razoável aqui no nosso estado.
0: E nós vamos falar também sobre os 60 anos dos bombeiros voluntários de Jaraguá do Sul. Tem feijoada domingo. O comandante Neylor vai estar conosco daqui a pouco para falar sobre este evento comemorativo. É um evento importante. Vamos falar sobre mais um caso também de violência doméstica em Jaraguá do Sul. Ontem nós tivemos aquela sessão também bastante especial na Câmara de Vereadores. Vamos falar também sobre essa falta de flúor na água, né, que está afetando o mundo inteiro em função da guerra no Oriente Médio. Também deve afetar aqui, não só a questão, enfim, de alguns estados, mas inclusive nós aqui, especialmente, pessoal do Samai, já está preocupado com essa falta de flúor na água. E vamos falar também sobre saúde mental e os encaminhamentos que estão sendo dados com relação às crianças autistas aqui em Jaraguá do Sul, já que tivemos nesta semana uma mãe reclamando que demorou demais, está aguardando já muito tempo justamente esta consulta para o diagnóstico. Estamos no ar com o plantão do meio-dia, sempre em nome dos nossos patrocinadores.
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0: 12:08, 12:08, nós vamos conversar com Peter Sawyer sobre as condições do tempo. Ainda não está chovendo por aqui, Peter, mas amanhã ficou toda ela completamente nebulosa, com muita nebulosidade, com muitas nuvens e com as temperaturas que praticamente não saíram do lugar, né? Em torno de 12, 13, 14 graus. Como é que vai ser a tarde, Peter, e o restante da semana? Tudo bem? Boa tarde.
5: Boa tarde para você, Rony, boa tarde para todos. Olha, no geral vai seguindo com uma condição de tempo mais variável, bem variável mesmo, muita nebulosidade, o céu ele permanece bastante encoberto, já tem pontos das redondezas que estão tendo chuva, uma chuva calma, uma chuva tranquila, que ela se estende também para o oeste, mas já está chovendo, por exemplo, ali em Itajaí, Blumenau, Timbó, então nas redondezas já está tendo chuva, ali naquela região mais próxima ali a Águas Claras, Sertãozinho, ali próximo ali a São Bento do Sul. Então já está tendo chuva aí por perto e não demora muito para essa chuva se espalhar aí pela região. Então é uma tarde com muita nebulosidade e tem previsão de chuva. Essa chuva é uma chuva que vem com intensidade fraca no geral, intercalando com períodos curtos de melhora. Amanhã, nublado e com chuvas que acontecem assim de maneira irregular. De manhã cedo, alguma chuva, madrugada, início da manhã, depois melhora, fica mais agradável. Aí na quinta-feira volta, quinta, sexta, volta a ter ocorrência de chuva. Na quinta, madrugada, manhã com tempo seco, tarde e noite com chuva. Sexta e sábado chove a qualquer momento, isoladamente a formação de alguns temporais. E no domingo o tempo ele melhora bastante, mas ainda não 100%. Alguma pancada aqui ou ali durante a madrugada, início da manhã, não dá para descartar. Depois volta a ficar um pouco mais aquecido com 27, 28 graus. O mar ainda segue agitado, com altura de ondas entre 2 a 4 metros e a ondulação ela é de sudeste. Rony.
0: Está certo, então. Sei que não é a tua especialidade, né, Peter? A questão de geologia, terremotos, as coisas todas, porque hoje teve um ouvinte que pergunta pro Peter se tem condições de termos terremoto aqui na região de Jaraguá do Sul, né? No Brasil. Falei, o Peter é meteorologista, não é geólogo, né? Mas enfim, tá todo mundo ficando assustado porque aconteceu na Venezuela, agora na Colômbia, já com quase 300 mortos, né? Enfim, situação bem preocupante nessas questões, né, Peter?
5: É que o problema é que está acontecendo tudo ao mesmo tempo, sabe? Porque ontem também teve os tornados. Semana passada também teve os tornados. Agora mais o terremoto. Está acontecendo meio que tudo junto, sabe? Aí tem muita gente associando. Mas realmente aí é a parte bem da geologia. Mas aqui na nossa região é uma região que tem um histórico de não ter terremotos. Aqui em Chapecó já teve, assim, mas nossa, muito, muito de leve, assim, nem deu para perceber. Mas isso já faz muito tempo, pelo menos que eu estava aqui que eu lembre, sabe? Mas a nossa região aí não tem esse risco, não. Pelo menos a princípio, aí pelos históricos, aí o que mais vai influenciar agora tem que se preocupar com o El Niño. O El Niño tem que se preocupar porque o El Niño realmente ele vai ser o mais severo de todos. Mas condição de terremoto, assim, eu não posso falar com propriedade porque eu não sou geólogo, mas acredito que não, assim, pelo histórico assim não.
0: Nós não temos, conforme os próprios especialistas falam, os cientistas, não estamos sobre nenhuma dessas placas aí tectônicas ou essas fissuras aí, né? No subsolo, que é o caso ali daquela região dos Andes, na região do Chile, a região do próprio Peru, Colômbia, Venezuela, a região do México, né? Enfim, toda essa extensão que vem lá desde o leste, do oeste americano aí na questão do Pacífico, São Francisco, Los Angeles, que tem esses riscos aí, né?
5: Exatamente. Até teve uma vez, assim, que teve um pequeno, mas muito, muito pequeno, teve um leve tremor, assim, não digo nem terremoto, assim, um tremorzinho em Floripa. E foi bem no oceano, assim, sabe? A época que eu tava trabalhando ainda na Defesa Civil. Mas foi de leve, assim, não teve nada demais. Então, aqui na nossa região, aqui, não tem... Nunca teve, assim, pelo menos a princípio, assim, né? Eu não lembro de ter tido, mas com certeza se tivesse iria ter um aviso especial aqui para nossa região. Agora, assim, o que me preocupa mesmo é a questão do El Niño. Isso exatamente, eu posso falar de certeza que vai influenciar a nossa região. Logo, logo a gente vai ter, vocês aí vão ter problemas de enchente, vão ter problemas com relação a alagamentos, tempo severo. Aqui no oeste de Santa Catarina vai sofrer muito com tornados. Aqui é uma situação bem, bem delicada mesmo.
0: As pessoas acabam associando, porque são muitas notícias ruins, e a gente tem comentado muito sobre o El Niño, algumas pessoas acham que tem alguma coisa a ver, não tem nada a ver com o El Niño, são outras situações.
5: Não. Tem até um vídeo assim, que mostra ali um climatologista dizendo que um terremoto, foi responsável por sustentar uma água aquecida. É a pior bobagem, assim, que eu já ouvi na minha vida, assim, sinceramente. O El Niño não tem nada a ver, assim, com terremotos. Não são os terremotos que estão jogando água quente para nós. O que gera, o que modula o El Niño é os ventos alísios. Quando os ventos alísios eles são fracos, esquenta a água do Oceano Pacífico Equatorial. Quando os ventos eles são mais fortes, a água ela fica mais fria e a gente tem o La Niña, que é o efeito oposto. Mas essa questão de terremoto aí, que os terremotos eles vão intensificar o El Niño, não tem nada a ver, assim, não tem nenhuma comprovação científica.
0: Ou seja,
5: então é fake news mesmo.
0: Terremoto não esquenta a água do oceano, né?
5: Não.
0: Ai. Senão nós ia tomar um chimarrão, eu e você, lá no meio do Oceano Atlântico. Água quente do mar. Um abraço, Peter.
5: Tchau, abraço. Até tchau, mais.
1: Resumindo, então, terremoto esquenta as águas, por isso que dá todas essas coisas.
0: Não entendeu nada, Castelão.
1: Meu Deus. Não, brincadeira, gente. Só pra ver como é que é o telefone sem fio, né? Daqui a pouco, o meteorologista da RBN diz que é o terremoto esquenta as águas.
0: Não sei que seja um vulcão no subterrâneo do mar.
1: Sim, pode
0: aí
1: ser.
0: As larvas quentes saem.
1: Esquenta,
0: né? Ferve a água do oceano.
1: Meu Deus.
0: Mas, enfim. Mas, pessoal, não tem nada a ver, então, El Niño com os terremotos, né? Aquilo que nós já falamos, falei até no leste dos Estados Unidos, mas é no oeste americano, aquela região de Los Angeles e São Francisco, e que tem já historicamente, né? Há muito tempo, estudos sobre essas placas que acabam afetando aí essas regiões, né? A região lá do Japão também, né? Acho que mais essas duas regiões, né? Japão e essa questão do nosso continente americano, desde os Estados Unidos até o Chile aí, tem essas complicações aí.
1: A China também, eu acho que tinha uns ventos de mais de 150 quilômetros por hora,
2: aqui,
1: né?
2: Aqui no Brasil, falando em terremoto, teve na ali mais foi naquele período que teve na Venezuela, mas no Rio de Janeiro, teve dois, mas de grau muito pequeno, então não deu pra ser tão sentido, né?
0: E é que os aparelhos, de repente, acabam, digamos assim, captando alguma coisa, mesmo de longe, mesmo da Venezuela, né? Ou da Colômbia, como foi o caso, mas nada assim que as pessoas percebam, assim, né?
1: Até o Fabiano mandou aqui pra gente uma informação aqui, segundo ele, né? Santa Catarina já sofreu o terremoto em Santa Catarina. O evento mais forte registrado em território catarinense ocorreu em dia 28 de junho de 1939, com epicentro em Tubarão e magnitude de 5,9, segundo o Fabiano aqui. Ele mandou, não sei se tem fontes confiáveis, mas ele mandou aqui pra gente uma fonte aqui do ND, inclusive.
0: Vamos aos ouvintes.
2: Que não é tão confiável assim.
1: O Wilson.
0: Eu respeito com os colegas.
2: Não é. Se é confiável, eu falo que é. Esse daí também propaga muita fake news, então.
1: Calma que me deu até tosse aqui agora, calma aí. O Wilson tá por aqui, terremoto esquenta as águas, por isso as altas temperaturas na Europa. Gente, não. Meu Deus do céu. Cara, não. Wilson, para. O Denilson, boa tarde, amigos. Tere de Schroeder também tá por aqui participando e mandando mensagem. A Claudete, bom dia, Roninho, tudo bem? Estou entrando em contato que hoje recebi uma mensagem de doação de material do DENIT. Alerta as pessoas se receber essa mensagem, não façam nenhum pagamento, Claudete. Ela mandou um print aqui da mensagem que ela recebeu de alguém se passando por um analista de processos do DENIT.
2: Meu Deus.
1: O Flávio... Já aproveita o pessoal que reclama aí da Celesc e faz o concurso para ajudar nós. Flávio do São Luís. O Sadi também. Ótimo dia a todos, o Sadi. O Souza mandou pra gente aqui na Figueira, já está garoando. Mandou mensagem aqui. E o Jair, fala Jair.
6: Boa tarde, trio, boa tarde. Temperatura agradabilíssima.
7: Boa tarde, Rony, boa tarde, Tayana, boa tarde, Renato, é o Reginaldo Bairro Escolinha, boa tarde, hoje, canta os parabéns, por favor, tum-tum ali pro Gilmar Marieto, foi aniversário dele ontem, ele, Marieto é gente boa, sempre tá aí, mandando mensagem na rádio aí, ouvindo aí o pessoal aí, ontem eu não consegui, tinha um compromisso no horário da programação, mas hoje aí, se puder fazer isso, agradeço, obrigado.
1: O Armelindo também mandou um áudio aqui pra gente, mas Armelindo, você mandou o áudio, não sei se tava conectado no Bluetooth, mas não saiu som nenhum, tá? Só pra avisar aí, qualquer coisa, manda de novo pra gente. Hoje é dia do Rony?
2: Hoje é dia do advogado.
1: Ah, parabéns. E
0: um abraço
1: então,
0: a todos, Rony, os advogados de Jaraguá do Sul, pessoal da OAB aí, parabéns pela data, né?
2: E hoje é o dia da segunda maior ferramenta de comunicação no Brasil. Dia da televisão.
0: Dia da televisão.
2: Dia da televisão.
1: Gilson.
8: Boa tarde, pessoal, tudo bem? Então, um negócio sério agora. estamos caminhando para o final dos tempos, né? Aqueles que acreditam, está escrito na Bíblia, procura o livro da Revelação. O último livro da Bíblia chama-se Livro da Revelação. Olha lá tudo o que vai acontecer, tem coisas terríveis e horríveis que vai vir lá pela frente. Não sei se daqui uma semana, daqui 50 anos, daqui 500 anos, né? Mas tem muitas coisas. Vai acontecer terremotos onde a gente nunca havia falado de terremotos, outras coisaradas que acontecem, né? Isso aí é os finais. E Jesus é o único caminho. Quem quer, aceita. Quem não quiser, paga o preço.
1: Aqui do YouTube.
0: Está aí, portanto. Está
1: aí, né? A reflexão do nosso ouvinte.
0: Falando, aproveitando essa reflexão religiosa, e já que você falou do dia da TV, hoje é dia de Santa Clara de Assis, que é a padroeira da televisão.
2: Pô, não
0: e
2: sabia.
0: Eu também fiquei não. Sabendo o motivo hoje. E foi de um tempo, ela existiu num tempo em que não existia televisão.
2: É?
0: Ah, sei lá, 1200 e pouco, alguma coisa assim. E a santa, parece que era uma freira, uma irmã de um convento. E o Papa visitaria aquela região onde ela estava e celebraria uma missa. E ela não pôde ir porque estava muito doente. E aí ela insistiu pra ir. As outras irmãs disseram: não, você não vai, você não tem como ir. E ela ficou lá no quarto dela. E depois, quando as irmãs voltaram da missa, ela contou tudo o que havia acontecido.
1: Tudo
0: que havia acontecido na missa, o que o Papa tinha falado, o que o Pai tinha falado, quem estava lá, enfim. Daí perguntaram pra ela: como é que você sabe se você não foi na missa? Ela falou: não, passou aqui na parede do meu quarto. Toda a missa.
1: Nossa, até me arrepiei.
0: E aí ela contou. E aí por isso que vem essa história de ser a padroeira da TV.
1: Uhum.
0: E até eu brinquei com a minha esposa, talvez foi a primeira transmissão, então, né?
1: De TV.
0: Ao vivo. Primeira transmissão ao vivo de TV. E que foi algum extraterrestre, ou alguma obra espiritual, enfim, né? Que acabou passando a TV na parede.
1: Pô, a primeira coisa que tu fala é extraterrestre. Pô, aí tu quebra com a fé católica.
2: Os alienígenas, né? Os alienígenas.
0: Tecnologia, depende, alguém de tecnologia já transmitiu?
1: Eu tava tão legal, Roninho. Eu tava achando meio que bacana ele falando, né, dos católicos.
0: A parte religiosa, espiritual, pra quem acredita, é legal.
2: Talvez foi uma visão celestial, não sei.
0: É, mas pra quem é mais da parte mais da ciência, ia dizer que talvez...
1: Que era alienígena.
0: Alienígena, fizeram uma transmissão e colocaram uma tela... de 50 polegadas no quarto dela em 1200 e poucos.
2: Meu Deus. Fiz
0: ela transmissão ao vivo da missa.
1: Tava bem.
2: Não.
1: Para de falar já.
2: Agora aí.
0: Acabei com a fé de vocês.
1: Acabou. Tava legal, acabou. Tava até colocando uma trilha aqui, gospel, mas enfim. 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
0: Vamos lá então, vamos falar de esporte, porque hoje na TV tem transmissão do Fluminense contra o Independente Rivadavia. Às 19 horas é o jogo da Libertadores da América. Nós teremos aí a abertura das oitavas de final. E hoje tem brasileiro em campo, é o time da Nilce, o Fluminense contra o Independente Rivadavia. Na Copa Sul-Americana, o São Paulo joga hoje contra o Bolívar. E o Vasco da Gama, na Copa Sul-Americana, vai jogar só na quinta-feira. Amanhã tem um confronto de brasileiros na Libertadores, que é o jogo do Cruzeiro contra o Flamengo. E o Palmeiras enfrenta o Cerro Porteño. E na quinta-feira, além do Vasco, que vai jogar contra o Olímpia pela Copa Sul-Americana, também tem mais o Corinthians na Libertadores da América. Também são os jogos, portanto, deste meio de semana. A rodada de terça, quarta e quinta-feira está reservada para a Conmebol, datas de competições internacionais, Copa Sul-Americana e Copa Libertadores. E o Vasco está numa competição internacional.
2: Pela primeira vez.
0: Sorria! Alegrem-se vocês.
2: Eu não vou me alegrar porque dependendo do último jogo ali, enfim.
0: 12-23.
2: E o árbitro, e se for o árbitro catarinense que for apitar de novo, porque o último jogo foi o árbitro catarinense, no penúltimo foi ele de novo, e no antepenúltimo foi ele e só foi ladeira abaixo pro Vasco.
0: Mas esse aqui não vai ter chance de ser brasileiro, porque é um jogo contra quem? Contra um time estrangeiro, então não pode, é contra o Olímpia do Paraguai. Então tem que ser um árbitro argentino, uruguaio, chileno, enfim, não pode ser brasileiro nem paraguaio. Então, você já pode ficar tranquilo que não vai ser o árbitro catarinense.
2: Graças a Deus, graças a Deus, né?
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0: Seu primeiro destaque para hoje aí, meu caro Renato.
2: Vamos falar da violência doméstica. De acordo com dados que foram divulgados pela Polícia Civil lá na Câmara de Vereadores, o delegado Brandão, da Delegacia da Mulher, chamou a atenção principalmente os casos de violência no que diz respeito à ameaça. Segundo o delegado, em 2024, Jaraguá do Sul registrou 678 casos de ameaças contra mulheres. Ano passado foram 639, houve uma queda, mas ainda um número bastante significativo. Esse ano houve um aumento de 10%, foram 306 registros. Aliás, de 2024 para 2025 houve um aumento de 10%, foram 306 em 2024 contra 337 em 2025. Agora chama a atenção outros dados da violência doméstica aqui no estado, principalmente em Jaraguá do Sul. Os casos de sequestro e cárcere privado, 65 casos. Violência psicológica, 65. Injúria, 65. Perseguição, 25 casos. Descumprimento de medidas protetivas, 21 casos. Lesão corporal grave, 2 casos. Em relação a estupro, houve 4 casos registrados pela polícia e estupro de vulnerável, 9 casos. Em Santa Catarina, o levantamento mais recente aponta que quase 8 mil registros de violações de direitos humanos contra mulheres foram registrados apenas este ano. Além desses registros, houve um levantamento também da Defensoria Pública do Estado, que mostra que a violência doméstica e familiar contra mulheres passou de 64 mil em 2020 para 75.330 em 2025, ou seja, um crescimento de quase 18%, Rony.
0: Preocupante, né? E ontem nós tivemos mais um caso de violência doméstica, Lei Maria da Penha, foi no Guamiranga, a vítima, a mulher informou aos policiais que o homem havia quebrado a medida protetiva, acabou indo até a casa dela, segundo ele, com a desculpa de buscar um notebook, que era dele, acabou também mandando mensagem, fazendo ameaças de morte, acabou sendo preso e foi levado direto para o presídio de Jaraguá do Sul, mais um descumprimento de medida protetiva, né? A maioria das vezes, não é só não visitar a mulher, não pode nem entrar em contato, não pode mandar mensagem, né? O juiz já proíbe contato via celular, o contato via WhatsApp, enfim, e se você enviar alguma mensagem no WhatsApp, pedindo ou reclamando ou ameaçando, que foi o caso, você corre o risco de ir direto para o presídio de Jaraguá do Sul, a partir daquela questão do botão do pânico e outros acionamentos que a mulher pode fazer, então. Então, se você tem medida protetiva, mantenha-se longe, respeite aquilo que foi determinado pelo juízo. Intervalo. E nós já voltamos para conversar com o comandante Neylor Vincenzo e dos bombeiros de Jaraguá do Sul a respeito dos 60 anos dos bombeiros voluntários aqui na cidade e a grande feijoada do fim de semana.
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0: políticos aqui no plantão do meio-dia.
1: Vamos lá com o Robson. Robinho.
2: Boa tarde, trio maravilha. Ô, Rony, e o sorteio aí da Copa do Brasil aí? Só clássico, né? É, o chapéu. Aí pegar fogo lá no Rio Grande lá.
3: Boa tarde, Tariana, Rony, Renato. Ô, Rony, parabéns, né? Hoje é dia dos advogados, de todos os advogados desse Brasil, nesse Jaraguá todo aí. Valeu. Não é fácil, não é fácil ser advogado. Valeu, tchau.
1: Ah, não é fácil trabalhar com advogado também. A Roseli tá por aqui, boa tarde, Tariana e Rony e Renato. É, a Roseli também, parabéns para o doutor advogado Rony. Aqui no YouTube, o Celso. A Solange também, boa tarde, trio. Parabéns pro Rony pelo dia do advogado. O Souza, hoje de manhã, muitos caminhões carregados, descendo e subindo na Serra de Corupá. Leomar de Souza. A Marise, o Joel, o Raulino, o José também participando por aqui.
0: 12:30, 12:30, os bombeiros estão comemorando 60 anos neste ano de 2026 e tem uma grande feijoada que marca esse aniversário no fim de semana. E o comandante Neylor é o nosso convidado de hoje para falar um pouco a respeito justamente dessa programação especial, né? Estamos todos envolvidos, a comunidade como um todo também, para esse grande evento no fim de semana. Enfim, são 60 anos de uma história muito bonita ao lado da comunidade em Jaraguá do Sul, né, Neylor? Tudo bem? Obrigado pela presença, boa tarde.
4: Boa tarde, Rony, boa tarde, ouvintes da RBN. Isso mesmo, né? Uma história de 60 anos, não é todo dia que a gente consegue comemorar, né? A gente fica muito feliz aí por essa data.
0: Bom, Neylor, como é que está essa programação com relação à feijoada no fim de semana?
4: Então, temos agora no dia 16, domingo, a partir das 10h30, o drive-thru, e a partir das 11 horas vai ser servido um buffet no local. Vai ser ali no Parque de Eventos, ainda temos ingressos para vender, o valor de R$50, pode comprar na unidade central, ou também com os bombeiros, né? Bombeiro voluntário, bombeiro efetivo ali, também tem esses ingressos para vender.
0: Como é que está a estrutura de vocês para atender esse domingo lá?
4: Então, temos aí a estrutura com bastante voluntários, de outros, além dos nossos voluntários, né? Bombeiros voluntários, ainda temos familiares de bombeiros, pessoas da comunidade que também vão estar ajudando aí para a gente conseguir atender todos que estiverem passando por lá, pegando a sua feijoada ou se alimentando no local também, né? No domingo também a gente vai levar a estrutura do bombeiro, parte da estrutura, para a gente demonstrar lá equipamentos, viaturas, vai ter brinquedos, vai ter algumas apresentações, vai ter barco lá também para colocar no rio. Então a gente vai ter uma estrutura bacana, além da feijoada, a gente quer fazer um grande evento justamente para comemorar esses 60 anos, que não é todo dia que a gente consegue chegar.
0: Expectativa de vocês é atender quantas pessoas lá?
4: Então a gente colocou 2.000 cartões à venda. Acreditamos que a gente consiga vender todos eles, temos ainda alguns cartões. No dia a gente não vai ter uma pequena quantidade, justamente porque feijoada a gente precisa preparar lá antes, então a gente não consegue preparar na hora, então a gente também não quer que sobre, e uma quantidade grande, então a gente vai ter poucos cartões para vender no dia. Por isso que a gente pede para que todos comprem antecipado, né? Já se programe, já descansa, pode aproveitar o sábado à noite, volta no domingo de manhã, só passa lá, pega a feijoada ou pode se alimentar no local também. A feijoada vai ser produzida pelo Tato Branco, né? Um feijoeiro bastante conhecido, e a gente espera todos aí que prestigiem esse evento.
0: Resumidamente, assim, Neylor, nos fala um pouco dessa história dos bombeiros, a evolução da estrutura, enfim, de voluntários, de equipe, em relação a esses 60 anos. E a tua história também, tu tem um bom período, uma boa parte de 60 anos dentro lá dos bombeiros também, né?
4: Sim, então, há 60 anos atrás, 17 pessoas se reuniram para iniciar os bombeiros voluntários aqui de Jaraguá do Sul, e aí foram seguindo. A gente conversa ainda com pessoas do passado ali que iniciaram, né, esse trabalho, e contam histórias. E eu iniciei nos Bombeiros Voluntários em 2003. Então a gente também tem um pouquinho.
0: 23 anos aí de história.
4: 23 anos, né, nos Bombeiros. E hoje, claro, a gente conversa com esse pessoal, né, ex-comandantes, ex-subcomandantes que participam, pessoal da diretoria que passam por ali também e conversam e contam, né, como que foi no início e o que que eles enxergam hoje. Tecnologia, viaturas totalmente diferentes, capacidade de combate muito maior, porque a tecnologia veio aumentando, os materiais que queimam hoje não são mais os mesmos que queimavam antigamente. Lá se falava em canela, garuva, peroba, e hoje
0: muitas casas de madeira.

0: né?
1: É, e hoje em dia é só material sintético, né? Ou a maioria dos materiais são sintéticos, então o tipo de queima é totalmente diferente, né? Mas a gente fica muito feliz, né, a ouvir essas histórias e as evoluções que foram tendo, né? Todos que passaram deixaram a sua marca ali, e hoje a gente tenta justamente dar sequência a isso e atender cada vez melhor a nossa comunidade, porque o nosso maior propósito é atender bem a comunidade. Então não faz sentido eu sair de casa, me dedicar para ir atender e não atender bem. Não, então a gente quer que a nossa equipe atenda bem a nossa comunidade.
0: E ao longo desses anos, assim, a colaboração muito importante, você falou da comunidade, que foi fundamental, né? Além dos empresários que sempre estiveram presentes, a comunidade com doações, enfim, isso foi fundamental para esse crescimento, para essa permanência dos bombeiros voluntários. Né?
1: Exatamente, para o crescimento e para a gente manter isso, a gente precisa cada vez mais, que justamente isso, assim, a comunidade ela sempre vem, é o que eu sempre digo, a comunidade quando a gente vem para a imprensa e solicita, ela vem junto com a gente mesmo, ela abraça, seja no pedágio, seja na feijoada, eventos, enfim, ela sempre está junto com a gente fica muito feliz. Então essa manutenção precisa, que nem a gente falou, esse recurso da feijoada, ele é utilizado para manutenção, porque tem muita coisa que a gente, temos o recurso para comprar um caminhão, temos recurso, mas não temos o recurso para pagar uma conta de luz, porque são verbas que vêm do governo do município, o fim do estado, mas são verbas carimbadas que a gente fala. A gente não pode gastar se não for com aquele item que foi colocado num plano. Então, esse valor que entra na doação de conta de água, de luz, esses eventos que a gente faz são muito importantes para a manutenção mensal, que às vezes ali é a manutenção de uma viatura que não está no plano e que aconteceu imprevisto, fura um pneu, enfim, vários detalhes que a gente consegue fazer com esse recurso, que ele fica um pouco mais flexível, né? É prestado conta, tudo certinho, mas ele tem uma flexibilidade maior para a gente poder utilizar ele.
0: Em relação à estrutura, digamos assim, de efetivo, de voluntários, são quantos efetivos, quantos voluntários, e como é que está a estrutura de caminhões, de equipamentos ali, vocês estão adequados hoje em dia, daria para dizer que ainda faltaria alguma coisa, algum equipamento que vocês estão pensando, sonhando em adquirir, em comprar ainda?
1: Estamos bem, temos 5 ambulâncias para atender a comunidade, temos alguns caminhões ali de combate a incêndio, de resgate, transporte de água, caminhões novos, os que não vieram recentemente a gente mandou para reforma, então estão todos eles 100%. E claro, que nem a gente falou, a cidade vem crescendo e a gente precisa acompanhar isso. Então tem projeto sim para um caminhão maior, para uma capacidade de combate maior, justamente focar um pouco mais nas empresas também de Jaraguá, que são empresas grandes. A gente vê incêndios que quando acontecem são muito grandes, então a gente precisa um combate maior. Então tem alguns projetos sim encaminhados para essa questão.
0: Você falou sobre essa história dos mais antigos, né? Sobre os 60 anos dos bombeiros. E algumas ocorrências que eram frequentes, né? Eu falei aqui de casas de madeira, era fogões a lenha, quer dizer, os incêndios eram muito mais comuns, mais frequentes, né? Quer dizer, hoje é outra realidade, é mais trânsito, é mais acidente e outras questões, né? Vai mudando conforme a sociedade vai evoluindo, né?
1: Exatamente, né? Até pouco tempo atrás a gente vinha e falava sobre a questão de motos, a questão de pedestres. Hoje a gente já tem esses veículos de tração elétrica aí que todo dia, a gente fala, né? São 3 ocorrências por dia. Se de manhã não aconteceu nada, pode contar que à tarde vai dar 3 ocorrências envolvendo esses veículos elétricos. Então, uma média de 3 ocorrências por dia que a gente atende. Então, é o que a gente falou. A cidade vem, a tecnologia vem acontecendo, vem modernizando e a gente precisa estar sempre atento a essas mudanças para poder atender de imediato essas pessoas.
0: Está certo, então. Comandante Neylor dos Bombeiros, alguma pergunta de vocês aí para os bombeiros? Pois não, fica à vontade aí.
1: Temos na sequência, então, agora domingo é a feijoada e no dia 25 a gente vai estar fazendo uma cerimônia de comemoração aos 60 anos, então na SCAR, né? Fica a comunidade toda convidada aí, é aberta e a gente vai fazer ali para comemorar então os 60 anos. Bombeiros, né, que vão estar lá, familiares, enfim, tem homenagem por tempo de serviço e algumas
0: exatamente,
1: atrações.
0: Exatamente. Né? É uma questão, acho que apenas ressaltar, né, em nome da rádio, em nome aqui da direção da rádio, parabenizar os bombeiros pelos 60 anos. A rádio já está aqui há 35 anos, né, acompanhando essas ocorrências, essas movimentações, né, essa evolução de todos os bombeiros. E a gente sempre teve um relacionamento muito bom com os bombeiros, sempre fomos muito bem atendidos pelos bombeiros também, né? Ressaltando e reconhecendo a importância dessa atividade de vocês, né? E do apoio que é importante, que é fundamental, que a comunidade sempre mantenha, né? A gente acompanhou a dificuldade de vocês com a questão da Celesc, aquela mudança de sistema, não sei como é que está agora, mas enfim, é sempre importante essa colaboração da comunidade, né?
2: Com certeza. Só reforçando como é que faz pro pessoal garantir os ingressos, então? Pra feijoada?
1: Pra feijoada, pode comprar na unidade central, pode estacionar lá dentro, não tem problema. De preferência, não na frente da viatura, mas se tiver carro lá na frente, pode estacionar nos carros lá, atrapalhar o trânsito ali dos carros, não das viaturas. E também pode comprar com os bombeiros, voluntários efetivos, né? Se tem um vizinho que é bombeiro, ele com certeza vai ter ingresso pra vender.
0: Perfeito. Já que você falou dessa questão da sede ali, e esse dia eu passei ali com a minha esposa e tá um trânsito maluco ali, até a gente ficou imaginando, né? Os bombeiros sair daquela região, se tem trem, se não tem, tem ponte, tem trânsito, tem que atravessar o centro da cidade. Nunca se pensou numa nova sede maior, ampliada, num local que pudesse ter acesso assim mais rapidamente, mais facilmente para todos os pontos em Jaraguá do Sul, né, Igor?
1: Então, a gente tem algumas conversas,
0: alguns estudos
1: e teríamos sim interesse, só que a gente depende de
0: recursos
1: e as pessoas que aceitassem essa doação, ou enfim, permuta. Existem algumas tratativas, eu não tenho como abrir agora, porque também é um assunto mais voltado para a questão da diretoria interna, também, né?
0: Eu até comentei.
1: Mas tem locais que podem ser utilizados, vejo que bem utilizados aí pelo bombeiro, próximos da unidade central ali, porque eu vejo que a unidade central você consegue sair para todos os bairros.
0: E até comentei com a minha mulher ali, aquela região ali atrás, ali do Superá, ali, né? Tem um terreno ali gigante, antiga Colba ali, que é um terreno gigantesco, alto. Enfim, você consegue sair ali para o Chico de Paulo, para BR, consegue ir para Barra do Rio Cerro, consegue. Seria um local, na minha visão, assim, foi o primeiro local que eu imaginei ali, ficando na região central, né? Então, um local ideal. Porque realmente ali me parece que está ficando meio apertado para vocês aí, né?
1: Tá bem, bem complicado, porque viaturas.
0: Antigamente, quando os bombeiros vinham de bicicleta, aí tudo bem, né?
1: Isso, hoje em dia todo mundo se cobre. Até pra gente guardar as nossas viaturas, já o espaço tá pequeno, né? Infelizmente. Felizmente, né? Porque
2: tem, né?
1: Mas sim, aí pensando nesse projeto aí de um novo caminhão, a gente já vai ter dificuldade justamente pra gente guardar ele em local coberto para que ele esteja sempre pronto.
0: E ali não tem mais muito o que ampliar, porque do outro lado tem o rio, no outro lado tem a avenida ali, então não tem jeito, né? Vamos ter que estudar num outro local aí, até para destacar, reconhecer essa importância dos bombeiros, quem sabe aí fica essa sugestão aos nossos políticos, aos empresários que querem fazer alguma doação de um grande imóvel, de um grande lote, um grande terreno, para que os bombeiros possam fazer uma grande unidade, né? Uma instalação para que possam sair com facilidade, para que possam atender com a rapidez que a ocorrência exige, e que também nós tenhamos aí justamente um espaço para poder acomodar melhor as viaturas, né? Todos os equipamentos que estão cada vez maiores. É isso?
3: Eu acho que é isso. Você falou de doação, eu acho que a própria prefeitura, acho que tem espaço que deveria fazer uma doação para isso, né? Exemplo disso foi aquele terreno que eles doaram para a escola militar, para o estado construir uma escola militar. Eu acho que teria áreas que serviriam para uma nova unidade da.
0: Talvez não numa região assim tão centralizada, né? Como é que seria a ideia, né? De repente a prefeitura tem mais em locais mais afastados, né? Mais
3: retirados. Porque a gente vê, né, a importância dos bombeiros, e aí eu lembrei agora que eu vim até fazer uma matéria com vocês ali, da doação de uma unidade móvel, de uma empresária que reconhece o trabalho de vocês e fez a doação daquela unidade móvel, que tá ajudando bastante.
0: Ambulância, né? Da
3: isso.
1: Do bar da Nena?
0: É, na ambulância que foi dada pela senhora aqui do bar da
1: tia. Da Nena?
0: É isso. Mas enfim, fica aí essa sugestão. Neylor, muito obrigado, sucesso lá, vai ser um sucesso com certeza, a comunidade sempre colaborou, sempre esteve presente, né? E estamos aqui à disposição.
1: Muito obrigado, obrigado a todos. Contamos com a presença de todos lá.
2: Com certeza.
0: Vamos lá. Vamos falar do Dr. Erne e também da Bolsol, depois vamos fazer um intervalo e nós já voltamos com a sequência aqui do nosso plantão do meio-dia.
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0: 12:47, faltam 13 minutos para uma da tarde. Já estamos de volta com o nosso plantão do meio-dia. Vamos trazendo os nossos ouvintes.
1: Vamos lá, as participações por aqui no nosso WhatsApp, 8837-5377.
2: É, sendo, né, eu parabenizo os bombeiros voluntários de Jaraguá do Sul, mais um dos equipamentos que eles deveriam, e os nossos representantes deveriam começar a se preocupar para Jaraguá do Sul. É um caminhão com uma escada, uma giro, porque nós temos grandes apartamentos aí já em Jaraguá. Como é que se der um sinistro no último apartamento, nesse aí, a dificuldade de atender, né? Então, um caminhão com a escada Magiro seria um excelente. Mas eu parabenizo os bombeiros pelo trabalho que vem fazendo na cidade de Jaraguá do Sul, e através dos equipamentos. Tem que ver os nossos representantes aí, né? Para dar uma força também. Valeu!
3: Boa tarde, trio. Passando para deixar beijocas, desejar uma ótima terça-feira para todos nós e falar da Liberta. Meu flu está sofrendo de hepatite aguda. Hoje, no Maraca, contra o Rivadavia, os guerreiros tentarão buscar o antídoto para este mal, que permeia várias partidas, e se reencontrar com a vitória, através da sua melhor versão ofensiva. Que os deuses do futebol estejam de plantão e dispostos a iluminar o meu tricolor a caminho do gol. Beijos da Nilce.
1: Aqui no nosso YouTube, Lu Santos mandou pra gente aqui: boa tarde, trio. Se alguém quiser o ingresso da feijoada, nós temos também pra vender no Bar do Bruxo, na Tifa Martins, Jaraguá Esquerdo. Feijoada dos Bombeiros, obrigado. Vamos ajudar, também mandou aqui pra gente, Rony.
0: E o valor é R$50, né?
1: Isso, tem gente, ouvintes perguntando aqui.
0: As pessoas, é R$50 o valor da feijoada, é o valor padrão normal, né? De todas as feijoadas, em torno de R$50. Então esse é o valor pro domingo. Tem a feijoada no local, tem lá o drive-thru para você levar para casa e pode também comer a sua feijoada lá no Parque de Eventos, além de outras ações aí que o próprio Neilô já anunciou que vai fazer, né? Com os equipamentos todos que estão lá, enfim, com barco, inclusive, para mostrar para a população, para quem tem criança, para quem gosta, né? E para quem vai levar a família inteira lá para o Parque de Eventos. Vamos falar da Jamail Máquinas e Ferramentas.
1: Esse negócio de feijoada me fez lembrar que a última vez que eu fui numa feijoada foi da Rede Feminina. E a feijoada tava tão boa que até meu gato comeu feijoada. Só que daí pra ele deu ruim. 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Mas ele participou, comeu a feijoada lá da Rede Feminina, meu gatinho.
0: Pô, gato enjoado.
1: Enjoado. Pô, imagina uma feijoada pra um gato. Ah, meu Deus. E nem é de raça ainda, né? 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
0: O gato acostumado a comer salmão e frutos do mar foi da feijoada pro gato, né?
1: Aquele salmão que o Rafa... Interite, acho que é o nome.
0: Aquele salmão que o Rafa disse que é o melhor da cidade, né? Que ela faz.
4: Custa R$180 o quilo.
0: O gato tá acostumado, meu só a comer salmão, daí foi tomar feijoada.
1: A feijoada deu ruim, né? Interite.
4: É igual quando a gente tá acostumado a comer só arroz, ovo, colchão duro, aí vai comer assim um salmão da vida. Dá até alergia.
0: Vamos mostrar um vídeo aí. Hã? Vamos mostrar um vídeo pro povo.
1: Tá, que vídeo?
0: Vamos mostrar um vídeo do calçadão.
1: Meu Deus.
0: O pessoal está no YouTube. Aí nós temos um vídeo do calçadão. Porque hoje de manhã o nosso ouvinte, o Vigilante Pezão, até fez um comentário sobre a organização da questão de carga e descarga no calçadão. Olha só ali como é que ficou aqueles dois caminhões, né? Ou seja, os caminhoneiros acabaram se atrapalhando, os dois ali, com relação, vamos colocar um vídeo?
1: Calma, tu sabe a dificuldade que é colocar, ficar falando isso.
0: Tá, já tá no ar lá?
1: Tá no ar já. Uhum.
0: Ali, ó, se atravessaram os dois caminhões, não passava carro, não passava bicicleta, não passava ninguém mais ali. Enfim, não sei como é que eles conseguiram fazer isso aí, né? Isso foi mais
1: sério. Meu Deus.
0: Enfim, aí já ia um pra ajudar lá. Pra ajudar, pra tentar fazer o retorno ali, enfim. Mas fica aí se alerta, não sei, mas deve ter um horário de carga e descarga ali.
1: Eu acho que é de manhã cedo, porque eu já fui ali um pouco antes das 8, 8 e pouco, e geralmente tem bastante gente parado ali nas laterais.
0: Mas tem que deixar um espaço ali pro pessoal passar, né?
1: Ah, não, sim, eles sempre estão bem recuados ali, né?
0: É, pode, fica num canto, fica em cima da ciclovia, enfim, pra fazer a carga e descarga. Os caminhoneiros precisam fazer esse descarregamento e os lojistas precisam disso também, mas tem que ter aí um certo cuidado pra não interromper o trânsito, né? Porque se você entra aí numa hora dessa e fica aí, vai chegar atrasado no serviço. E outra informação também, outro vídeo que nós temos ali, é o vídeo aí na sequência, esse vídeo ali, que é o vídeo desse semáforo da ciclovia. O Paulo passou por ali hoje de manhã, e olha só a espação que fica do outro lado lá.
1: Uhum.
0: Com o semáforo ali de câmera lenta agora, inclusive, a nossa produção fez a produção mais lenta, pra você ver melhor. Olha lá, fica um espação do outro lado do trilho com nenhum carro, porque fechou ali o sinal do pedestre, né? Ou seja, então tem essa preocupação ali com relação a essa questão. E agora o Paulo me disse que parece que ajustaram um pouco, parece que agora não está fechando ao mesmo tempo o semáforo para os motoristas, né? Tanto do pedestre como também lá da Procópio, né? Então parece que está fechando um pouco depois o abrindo para o pedestre, um pouco depois de fechar lá o semáforo da ciclovia. Então, aos poucos, o pessoal vai ajustando essa questão aí. Bom, são 12h54, Renato Santos, vamos falar da Celesc, o concurso público.
4: Vamos lá, tava aqui abrindo a boca que o sono hoje tá demais. Gente, olha, concurso público da Celesc com salário de até R$6.900. As inscrições começam, portanto, na sexta-feira. Poderão ser feitas até o dia 23 de setembro. A prova objetiva está prevista para o dia 1º de novembro. E entre as oportunidades de nível médio, está o cargo de eletricista de linha viva, com jornada de 40 horas semanais e o salário inicial de R$2.700, além de um vale alimentação no valor de R$1.830, o que já chega perto ali dos R$4.000 de salário juntando com vale alimentação. Claro que é necessário ter o ensino médio completo e carteira nacional de habilitação na categoria C. Os candidatos aprovados para a função ainda passarão por um curso de formação oferecido e costeado pela Celesc. Para o nível técnico, o concurso prevê oportunidade para técnico industrial na área de agrimensura e meio ambiente. A jornada também será de 40 horas semanais, salário de R$3.900 e um vale alimentação de R$ 1.830. Para esse, é necessária a formação técnica correspondente ao registro do conselho profissional. Já para nível superior, tem salário inicial de R$ 6.905, também com vale alimentação de R$ 1.830. E é, claro que é obrigatório apresentar que tem o nível superior completo, tem vaga para jornalismo e pedagogia, para engenheiro e para especialidades de engenharia florestal e engenharia de telecomunicações. O edital que contempla o cargo de médico do trabalho, com jornada também de 20 horas semanais e salário de R$ 5.500. Agora você talvez está se perguntando, Renato, os valores da inscrição, nível médio R$130, nível técnico R$140 e nível superior R$150. A gente conversou com o Lincoln Ventura, que é o gerente da divisão de planejamento de pessoas lá da Celesc, e ele detalha um pouco mais a respeito desse concurso público da Celesc aqui no estado.
5: Esse concurso é uma oportunidade para profissionais de diferentes áreas ingressarem na Celesc. Temos oportunidades para nível superior, técnico e médio, especialmente para o cargo de eletricista, que além da prova teórica, há uma etapa importante do teste de aptidão física. Outro ponto é que o concurso será para a formação de cadastro de reserva, com possibilidades de convocações conforme a necessidade da companhia, durante o prazo de validade de 2 anos, sendo prorrogáveis por mais 2. Para quem pretende participar, a principal orientação é começar pelo edital. É ali que o candidato vai encontrar o conteúdo programático específico para cada cargo, os requisitos e todas as regras de seleção. A recomendação é não deixar para estudar apenas perto da prova. Organizar desde já uma rotina de preparação, dando orientação aos conhecimentos gerais quanto aos conteúdos específicos da área escolhida. As inscrições começam dia 14 de agosto e seguem até às 16 horas do dia 23 de setembro. A prova está prevista para dia 1º de novembro. Todas as informações oficiais estão disponíveis no site da FEPESE, organizadora do concurso.
6: Tá aí, quem quer ganhar um salário acima de 6 mil, de 3 mil reais e acima de 7 mil reais, esta é a grande oportunidade, viu, Rony?
0: Está aí, né? Não tem mais tantos concursos públicos como antigamente, né? De vez em quando eles têm saído alguns concursos públicos, as pessoas têm aproveitado, sempre tem uma concorrência muito grande, né? E é bom recomendar que as pessoas estudem bastante, né? Porque eu sei de um concurso aí que teve para assessor jurídico, falando nessa questão da área jurídica, e que era uma vaga só de uma prefeitura lá na região oeste, e os 15 melhores colocados não erraram nenhuma questão. Nota 10, ou seja, se você não for pra tirar 10.
1: Nem vai.
0: Dependendo do cara. Porque tá cada vez mais concorrido, né?
4: Sim.
0: Cada vez mais concorrido. Quer dizer, desses 15, quer dizer, se você tirou 9,8, você tá fora já,
1: tá
0: completamente.
1: Fora. Uhum.
0: Quer dizer, porque a vaga vai ser disputada ainda aqueles 15, depois vai entrar outros pesos, idade, formação, qualificação e outros cursos que as pessoas têm entre aqueles 15 que tiraram 10. Então é mais ou menos por aí. Então, se vai fazer, se prepare, né? Estude, porque hoje está muito concorrido qualquer concurso público.
4: Mas é um trabalho vitalício, né?
0: É, tem a estabilidade, né, do serviço do servidor público, né?
4: É verdade.
0: Né, a comodidade, a tranquilidade.
4: As folgas.
0: Tomara que não tenha mais, né? Porque eu defendo uma reforma lá uma reforma administrativa lá no governo federal, que não aconteceu ainda, para que a gente tenha aí um serviço público da mesma forma que tem os países europeus, ou seja, sem esses penduricários todos e sem essa questão de estabilidade eterna para. Claro que tem as perseguições políticas e tal, mas tem muita questão no serviço público brasileiro que...
4: Não, calma aí. Agora que eu tô começando a me preparar para um futuro
0: concurso ano que vem. A comparação com países desenvolvidos, com países europeus.
4: Para segurança pública, aí tu tá falando isso?
0: É, você tem assim, o servidor público brasileiro, ele não é o país que mais tem servidor público no mundo. Mas é o que mais ganha no mundo. Que mais ganha no mundo, os mais altos salários de servidor público do mundo, inclusive do Poder Judiciário, é no Brasil. Quer dizer, outros países até têm, como a Inglaterra, como os Estados Unidos, se você comparar o número de servidor público, tem mais do que no Brasil. Mas não se tem essas regalias, com todo o respeito. Tomara que a presidente não me ouça lá do SINCEP, né? Então não vai me ligar aqui pra dizer que eu tô falando...
4: Na verdade, tem público. Que acabar com os penduricalhos lá de Brasília, né? Porque tu sabe que lá, além do salário gordo, sim, de deputado, de senador, de presidente da República, não, poucas pessoas sabem. Só pra cafezinho por mês, eu falo isso porque uma vez eles divulgaram só o cafezinho do mês, isso lá em 2018, custava quase 5 mil reais o que eles ganham por mês pra cafezinho. Imagina um cafezinho que você vai tomar todo dia um cafezinho, 5 mil por mês é um cafezão, não é nem um cafezinho, né?
0: É, tem essa questão, inclusive teve um estudo que apresentou há algum tempo que nós temos os que mais ganham, os aposentados que mais ganham, digamos assim, em média, né? São os militares.
4: Uhum.
0: São os que mais dão despesa no Brasil com relação à questão de previdência. Depois, em segundo, naquele estudo que foi feito há uns 5 anos atrás, a média de aposentadoria dos militares era de 14 mil reais. Claro que tem uns que ganham 30, 40, 50, que são aqueles que vão, enfim, se aposentam, né, com 45 anos, que são alguns coronéis e que tem um monte de regalias, que acabam recebendo aí de aposentadoria 30, 35, 40, 50 mil por mês. Mas em média era 14 mil reais. Em segundo vinham os servidores públicos, em média 12 mil reais. E em terceiro a iniciativa privada, né? Nós, os meros mortais, com aposentadoria em média de 2 mil reais.
4: O proletariado.
0: Quer dizer, dos militares de 14, do servidor público para 12 e dos, enfim, da iniciativa privada, os trabalhadores com 2 mil reais em média.
4: É, não, mais absurdo eu acho é a
1: não,
4: pessoa...
1: Não, mas isso sem contar essas coisas, onde que tá, tipo, juízes, essas coisas assim.
0: É, não, mas
1: tá...
0: é em média, né?
1: Em média, daí média. Pega as médias menores, né?
0: É, aí tu pega a grande maioria do servidor público não ganha tanto, né?
1: Sim,
0: você
1: sim.
0: Tem
4: tirando pelos professores,
0: uma
4: né?
0: Uma casta ali de beneficiados, né?
1: Sim, sim.
0: Que ganha 50, 60, 200, 300 com alguns promotores e juízes e que aí dá na média, você coloca todo mundo na média, dá esses 14. Mas em 14 é a média, sim. Né? Tem gente que ganha muito mais, né? E tem servidor que ganha menos. Ganha, sim. Se aposenta com 5, com 6, com 4, com 3 mil reais, né? Mas na média dá isso aí.
4: Infelizmente. É igual o absurdo, por exemplo, de um cara que fica presidente da República, eu não tô falando do atual, mas de todos os outros que já passaram, passam 4 anos roubando o país e aí depois sai da presidência e continua ganhando um salário gordo e um monte de regalia que não deveria ganhar, né? Já que passou 4 anos mamando na teta do poder público, aí depois que sai ainda fica ganhando tudo aquilo sem fazer nada pela população brasileira.
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1: Exalte.
0: Se emocione.
4: Não, mas eu falo aqui de todos os outros que já passaram pelo poder. Não tô falando do atual. O atual mamou todo o período que ele ficou ali fora da presidência. Tô falando dos outros ali. Fernando Henrique.
0: Tá se emocionando.
1: Respira, Renato. 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
0: Vamos embora, Renato?
4: Não, você vai embora. Eu vou continuar trabalhando,
0: né? O que temos aí de prêmios para hoje à tarde?
4: Hoje tem uma peça linda. Olha, eu vi essa peça, gente. É muito bonita, lá da Recusa Jeans. É a melhor peça jeans do Brasil. Do todo mundo.
1: É, tem qualidade. Tenho várias calças jeans lá da Recusa.
4: Sim, sim. E o ouvinte 94 hoje vai ganhar uma peça jeans lá da Recusa.
0: Da Recusa Jeans.
4: Da Recusa
0: Jeans. Melhor jeans da cidade, na Recusa. Com
4: do sul do mundo. Não, do sul do mundo. Não é da cidade, é do sul do mundo.
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0: Muito obrigado pela sua audiência, boa tarde, na sequência vem o Renato Show com o seu Show da Tarde, nós voltamos amanhã, 12:00 aqui no plantão.
1: Tchau, tchau, pessoal.
4: Todo dia ele inventa uma coisa, né? Semana passada ele falou, Renato Pitbull, me encher o saco o programa inteiro, agora é o Renato Show.
1: Calma, tenho parabéns tum-tum pro Marieto que o Reginaldo pediu, vamos lá.
4: 1, 2, 3.
1: Parabéns, tum tum, parabéns, tum tum, saúde, felicidades, parabéns pro Marieto.
0: Momento bom pro Marieto, que todos os dias só tem reclamação do trânsito, né?
1: Não, eu ia fazer uma reclamação, mas eu pensei, não foi aniversário do Marieto, deixa pra fazer a reclamação amanhã.
0: Deixa pra amanhã, foi ontem o aniversário?
1: Foi ontem, então podia. Deixa pra amanhã, porque é mesmo assim, né?
0: Parabéns, Marieto. Felicidades aí, muita saúde. Sabe dos problemas todos, né? Que enfim, as pessoas estão sempre reclamando, questionando, mas faz parte, né? São ossos do ofício. Grande abraço, uma boa tarde e até amanhã.
1: Tchau, tchau, pessoal.
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0: Excelente terça-feira pra você que tá ligado na melhor programação do Brasil. Tudo bem? Tudo certo? Tudo bem por aí? Muito prazer, eu sou Renato Santos. Já estou chegando pra te fazer companhia até as 4 horas com muita emoção, bate-papo e tem prêmios também. No programa de hoje, uma linda peça jeans lá da Recusa Jeans. Ô Renato, e como é que eu faço pra concorrer a essa peça jeans lá da Recusa, hein? Já vai mandar a mensagem agora. 8837-5377, valendo esse presentão da Recusa Jeans e também da RBN, a rádio da minha e também da sua vida. Hoje, dia 11 de agosto de 2026, é celebrado o Dia do Advogado. Hoje também é o Dia da Televisão. Que coisa boa, viu? Uma ferramenta que leva comunicação, alegria e entretenimento até a sua casa. Hoje é o Dia do Garçom também, tradicionalmente festejado nesta data em reconhecimento a essa categoria que faz muito também pela nossa economia. E hoje é o Dia Internacional da Logosofia. Você sabe o que é isso? É a ciência criada pelo pensador Carlos Bernardos Gonzalez Pechoche. Que coisa boa! Datas comemoradas nesta terça-feira, dia 11 de agosto, ano 2026.
1: Oi, boa tarde!
0: Para começar o programa, um sucesso de Zezé Di Camargo, irmão da Lua, amigo das estrelas.

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0: sucesso de Henrique e Juliano Seja Ex, pra fechar o primeiro bloquinho de sucessos do show da tarde dessa terça-feira maravilhosa. Hoje, dia 11. Gente, hoje tá frio, né? Fazendo neste momento 13 graus em Jaraguá do Sul, mas enquanto isso a gente vai dando gás na sua tarde, deixando sua terça-feira muito mais alegre e muito mais gostosa. Ô Renata, eu quero ganhar prêmios, quero prêmios no programa de hoje, e temos muitos prêmios hoje no programa, viu? Hoje tem uma peça jeans lá da Recusa Jeans. Eu tô esperando sua participação. 8837-5377. Vamos falar então com o ouvinte que já tá interagindo por aqui, mandando mensagem para nós. Abraçando aqui minha amiga Cleusa. Oi, Renato, boa tarde, tudo bem? Me coloca no sorteio. Ela tá no Formonte, bairro Raul, ouvindo a nossa programação. O Reginaldo do Escolinha também já tá passando por aqui. Ademir Luiz Lenz também mandando boa tarde para todo mundo. Wilson Marguat, tudo bem contigo, queridão? Ótima tarde para você, viu? O meu amigo Jair Borba também tá mandando mensagem. Fala comigo, boa tarde.
1: 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Renato Show com o programa Show da Tarde.
0: Eu sabia.
1: Cada dia uma coisa ali, hein?
0: Não, Renato, cada abraço, dia o Roninho inventa aí, algo, né?
1: Programa pra ti, tá uma chuvarada aqui em Gerede, que parece que tá caindo o mundo, cara. Parece que tá desabando o céu aí.
0: Barbaridade.
1: Sendo com balde. Beleza? Coloca no sorteio aí. Jair Borba, aqui de Gerede.
0: Valeu, Renato, queridão. Show, ótima tarde pra você, viu? Tarde. Valeu, ótima tarde, meu amigo Jair Borba. Fala, Flavinha, tudo bem contigo? Boa tarde.
2: Boa tarde, Renato. Então quer dizer que é Renato, Show, Pitbull, Valpete? Meu Deus, daqui a pouco não cabe mais na linha de nome.
0: Ah, meu Deus do céu, lá vem ela também, né, Flávia? Meu Deus, vocês não me deixam em paz, né? Ótima tarde pra ti, menina. Fala, Marcelino.
3: Boa tarde, Renato Santos.
0: Boa tarde.
3: Aqui quem fala é Marcelino Luiz, aqui do bairro Hall. Me coloca no sorteio, tá? Dessa roupa da Recusa Jeans. E um abraço pra você, tá? Nesse dia chuvoso, frio. Valeu?
0: Valeu, queridão. Ótima tarde. Quem mais tá por aqui? Minha amiga Vani. Boa tarde, Vani.
4: Oi, bota eu nesse sorteio aí da jeans aí. Hoje é o dia do. Beleza, tô de guarda. Boa sorte pra mim.
0: Valeu, boa sorte pra você, queridona. Ótima tarde de terça-feira. Bom, tá valendo também tua interação aqui com o programa. 8837-5377. Eu quero dar hoje essa peça jeans para você, ouvinte da 94.3. Ah, Renato, mas eu quero música boa. Tem música boa também. Só mandar mensagem e daqui a pouco a gente rola os melhores sucessos. 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
6: 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RBN 1:28 da grande cidade de Jaraguá do Sul. E que coisa boa ter a sua companhia, sua audiência. Eu fico muito feliz em saber que tem tanta gente querida acompanhando a 94.

0: Marítima, em Guaramirim. Anvisa revoga a proibição sobre venda e publicidade de medicamentos em plataformas digitais. E tem mais, viu? Jaraguá do Sul fica em segundo lugar na sexta etapa do catarinense de carabina deitado. Urna eletrônica terá nova interface e recursos de acessibilidade nas eleições de 2026. E tem mais. Polícia recupera carga de carvão avaliada em mais de R$48 mil na cidade de Massaranduba. Evento marca lançamento do Muralha Digital em Guaramirim. E Polícia Civil prende 5 pessoas na segunda fase da operação contra roubos em Joinville. Essas e outras informações lá no nosso portal rbnfm.com.br. E agora tô esperando tua interação, tua participação. Manda mensagem agora. 8837-5377. E de quebra você vai faturar uma linda peça jeans da Recusa Jeans.
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0: Vamos de música, sucesso de Tiaguinho. Não

0: Sucesso de Marília Mendonça, como faz com ela? 1h41, essa menina canta demais, hein? Ainda rolou por aqui o sucesso de Ed Brito e Samuel, Romance Rosa, Terra Sem Cep, Jorge Mateus e Tão Feliz Tiaguinho lá no início. Pra gente, claro, curtir a melhor programação do seu rádio nesta terça-feira maravilhosa. E quando eu lembro de Marília Mendonça, essa menina fez um sucesso absurdo quando era viva, continua ainda emplacando entre as maiores vozes da música sertaneja, mesmo depois de morta, ainda está entre as melhores da música sertaneja aqui no nosso país, lá no Spotify, ocupando ali sempre entre as cinco canções ou músicas mais ouvidas da playlist. E que coisa boa, viu? Saber que o brasileiro ainda não esqueceu da nossa eterna estrelinha. Vamos seguindo por aqui, 1h42, daqui a pouco tem Cine Pipoca RBN, tem dicas de filme, cinema, tem dicas sobre séries que você adora assistir em casa, maratonar, tudo isso daqui a pouco aqui no Show da Tarde, tá bom? Porque agora eu vou falar com um ouvinte que quer faturar no programa de hoje uma linda peça jeans lá da Recusa Jeans. WhatsApp RBN. Por aqui o Osnildo, já mandando mensagem pra nós. Boa tarde.
1: Boa tarde, Renato Show. O Roninho é uma figura, né? Beleza, Silva e Guaramirim? Quero ganhar esse prêmio aí da Recusa Jeans. Valeu, um abraço.
0: Valeu, um abraço.
1: Chuva começou a chover em Guaramirim.
0: É, meu querido.
1: Gelado.
0: Tá chovendo e relampagando. Rosemary, oi, Renato, boa tarde, tudo bem? Tudo ótimo. Me coloca no sorteio, Renato. Ela tá me ouvindo em Guaramirim, ó. Beijo pra vocês de Guaramirim que ouvem a 94.3. Oi, boa tarde. Hoje é dia do estudante. Hoje, ontem. Boa tarde, dia do estudante hoje também. Olha que bacana, verdade, Luciane. Hoje é dia do estudante, dia do advogado, dia do garçom também. São profissões bacanas, né? Por que que eu falo profissão? Você começa a estudar desde cedo, 2, 3 aninhos de idade, vai até a maioridade. Eu, por exemplo, ainda estou estudando, portanto, um eterno estudante. Edson Schmitz. Oi, Renato, boa tarde, tudo bem? Ótima tarde pra todos, me coloca no sorteio. Ele tá nos ouvindo na Figueira. Renato, tudo bem contigo? Eu quero presente da Recusa Jeans, a Eronilda, a Erondina, melhor dizendo, da Estrada Nova. E mandando um abraço pra todo mundo que nos ouve. Leomar, fala comigo.
2: Boa tarde, amigo Renato. Tudo bem, Leomar Figueira? Ô, Renato, bota no sorteio aí da Recusa Jeans aí. Essa terça-feira chuvosa aqui no Jaraguai. Valeu, e frio. Vamos na escuta, amigão. Um abraço. Tchau.
0: Ótima tarde pra você também. Fala, Vânia.
3: Oi, Renato.
0: Oi.
3: Tudo bem contigo?
0: Tudo ótimo.
3: Manda pra mim esse brinde da Recusa Jeans. Beijão, Vânia da Figueira.
0: Valeu, queridona. Ótima tarde. Juliana, do bairro São Luís, também na nossa sintonia. Tudo bem contigo, Ju? Ótima tarde gelada. Que coisa boa, viu? Quem mais tá por aqui? Boa tarde.
4: Fala, Renatão. Aqui é o Renan. Estamos ao vivo aí contigo. Ganhou no sorteio aí, cara. Estamos no trabalho aí, debaixo de chuva. Tudo de bom.
0: Tudo de bom pra você também, viu, meu querido? Renan tá nos ouvindo também. O Renan tá nos ouvindo. Tá me dando carona, será? Será ser motorista de aplicativo? Não sei.
5: Oi, boa tarde, querido amigo Renato Santos. Aqui sou a Lúcia Erving, de Três Rios do Sul. Eu e minha esposa, Edgar Erving, estamos sempre ligadinhos na nossa rádio RBN, em todas as programações e no teu programa também. Está muito show as músicas. Quero participar do sorteio da Recusa Jeans, coloca meu nome, Lúcia Erving, de Três Rios do Sul, e o nome de minha esposa, Edgar Erving, de Três Rios do Sul, no sorteio. Queremos ganhar esse presente. Abraço, tudo de bom, fica com Deus.
0: Valeu, Lúcia, abraço pra você e pro seu marido, na nossa sintonia, tá bom? Vamos fazer o seguinte, vou chamar o intervalo, daqui a pouco já volto trazendo muito mais músicas, e daqui a pouco tem dicas de cinema. RBN, 15 minutos para as duas.
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0: Já de volta, boa tarde. 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
0: Muito mais ritmo, muito mais músicas. Faltando apenas 12 minutos para as 12 e o sucesso de Jades e Jadson. Aquela página, música muito bonita.
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0: sucesso de Zé Neto e Cristiano, Bate do Posto. Essa daqui é pra machucar aqueles corações apaixonados, aqueles corações que estão sofrendo por um grande amor. Ainda rolou por aqui Direitos Iguais, Simone Mendes, sucesso de Shakira, também aqui no programa, e aquela página Jadson Jadson com Guilherme Benuto. Que coisa boa, viu? Tarde de terça-feira, tarde chuvosa, temperatura de 13 graus em Jaraguá do Sul. Bom, e agora a gente vai pedindo pra você mandar aquele alô pra quem você quiser, pra quem você mais gosta, pedindo pra você interagir com a gente lá no 8837-5377. Afinal de contas, tem prêmios hoje.
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0: Mais uma série muito bacana pra você assistir aí na tua Netflix ou no HBO Max. Ação, drama e também faroeste, Madison. É o nome dessa série, viu? Após uma tragédia devastadora, a família de McConnett troca Nova York pelo isolado vale do rio Madison, lá em Montana. Em meio ao luto, eles precisam se adaptar ao estilo de vida rural, confrontando tradições locais e ainda antigos traumas. Criada por Taylor Sheridan, The Madison é uma snipe-off que mistura drama emocional, paisagens deslumbrantes e ainda dilemas de pertencer a um novo mundo. Outra série muito bacana pra você assistir é Jovem Sherlock. É uma drama policial, viu? Muito bacana. Ambientada em 1820, Jovem Sherlock acompanha o mais famoso detetive da ficção na flor da idade, vivendo uma vida indisciplinada, sem filtros e ainda marcada por pequenos furtos. Eu indico pra você, tá bom? Outra série muito bacana pra você assistir é Rancho Dutton. Essa daqui é muito legal também, viu, gente? Ambientada logo após os eventos do fim de Weston, Betty e Rip assumem a administração de um rancho no sul do Texas. Mesmo diante de lindas paisagens e um pacífico estilo de vida, a dupla vai enfrentar desafios e ainda percalços para viver lá na região. Muito bacana também. E pra gente finalizar, Os Testamentos das Filhas de Gilead. Essa daqui também é muito bacana, viu? É uma sequência de The Arrangements, o testamento das filhas de Gilead, que passa por 15 anos depois de acompanhar uma nova geração de jovens mulheres que lutam pela liberdade dentro das leis restritas e também opressivas da República de Gilead. É muito bacana essa série, eu indico especialmente pra vocês mulheres. Amanhã tem muito mais Cine Pipoca RBN. Agora eu vou para o intervalo. Daqui a pouco tem muito mais músicas e a sua participação. RBN, 2:02.
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2: A Associação Beneficente Nova Manhã, filial Casa Isabel, foi credenciada para administrar a Casa Isabel no bairro Jaraguá 99. A unidade está habilitada para oferecer acolhimento provisório a mulheres em situação de violência e vulnerabilidade que necessitem de um espaço seguro para preservar a sua integridade e receber acompanhamento especializado. Já há algum tempo, a entidade aguardava a assinatura desse credenciamento. O serviço terá funcionamento ininterrupto 24 horas por dia, garantindo acolhimento em caráter sigiloso e com medidas de segurança. Inicialmente foram contratadas 5 vagas ao valor mensal de R$4.814,22 por vaga. O investimento estimado para o período de 12 meses é de R$288.853,20, com possibilidade de renovação do contrato. O Cine de Jaraguá do Sul divulgou nesta segunda-feira a relação de vagas disponíveis na cidade para quem está procurando uma colocação no mercado de trabalho ou mesmo um novo emprego. A semana está começando com 1.065 vagas ativas, destas 44,60% no setor da indústria, 27,61% no comércio, 21,60% de serviços e 60,20% em outros setores. As várias opções podem ser conferidas acessando o site da Prefeitura de Jaraguá do Sul, portal Jaraguá Mais Empregos, clicando a aba Emprego. Também no aplicativo Jaraguá na Mão ou presencialmente junto ao Cine, fica na Prefeitura de Jaraguá do Sul. Eu sou Gisela Marodim e este é o F5 na Notícia. 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
0: Vamos que vamos.
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1: Faz parte da minha vida. 12:08, boa tarde. Seguindo com a melhor programação do seu rádio, e que coisa boa ter a sua companhia, ter a sua audiência na rádio mais ouvida da região. A RBN é tudo isso e muito mais, viu? É música boa, é jornalismo de qualidade, é entretenimento, é interação, é prêmios. Tudo isso que você gosta, você acompanha em uma só frequência. 94.3 RBN, a rádio da minha e também da sua vida. Deixa eu mandar um abraço aqui pro pessoal lá de Guaramirim. Tá na sintonia da RBN. Eu fico muito feliz em saber que a nossa audiência é muito grande em Guaramirim. A nossa audiência é muito grande em Jaraguá do Sul. Eu fico mais feliz ainda em saber que tem você de Corupá, que tem você de Xerede, que tem você, meu amigo, minha amiga, que me ouve em São Bento do Sul, lá no Planalto Norte, em Campo Alegre, você de Itapuá, você de Barra do Sul, Balneário Barra Velha, os amigos de São Francisco do Sul. A nossa audiência tá muito grande, viu? Joinville, Araquari, a gente tá chegando cada vez mais longe pra ficar a cada dia mais pertinho de você, tá bom? 8837-5377, esse é o zap pra você interagir com a gente.
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1: Vamos então falar com o melhor ouvinte do mundo que quer ganhar prêmios nessa terça-feira gelada. Roseli Segundo falando. Renato, tudo bem contigo? Me coloca no sorteio, Renato. A RBN faz parte da minha vida, tá bom, queridona? E as Bim Floriano também mandando boa tarde pra todo mundo. O Luiz Paz também tá mandando boa tarde e falando que tá nos ouvindo em Nereu. É isso? Valeu, obrigado pelo carinho. O Ivo também tá em Guaramirim mandando boa tarde. Minha amiga Sara de Guaramirim também tá passando por aqui. Quem mais, hein? Oi, Renato, boa tarde. Quero muito participar do sorteio. Sou sua ouvinte de todas as tardes. E a Marli, ela tá em Xerederum. Ó, pessoal de Xerederum, ó. Beijo pra vocês, tá bom? A minha amiga Andréia também tá na sintonia, desejando ótima tarde pra todo mundo.
2: Boa tarde!
1: E é dessa forma que a gente vai seguindo com o programa. 2:10.

0: sucesso de Luan Santana, Quando a Bad Bater. 2:15, que coisa boa ter a sua sintonia, sua audiência nessa tarde maravilhosa de terça-feira. 2:15, boa tarde.
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0: Mais um grande sucesso na programação. Papo em off, ser feliz no simples.

0: sucesso de Diego Arnaldo, Relógio Parado. Na cama, no quarto, em qualquer lugar. Não importa onde você está, a gente chega cada vez mais longe pra ficar coladinho com você nessa tarde maravilhosa. RBN, a rádio da minha vida, e que coisa boa ter você com a gente. Todo dia, toda hora, em todo lugar, em casa, no trabalho, no carro, me dando carona agora pelas ruas de Guaramirim, de Jaraguá do Sul, de Xereda e de Corupá. Você que tá circulando pela BR-280, grande abraço pra você, tá bom? Bom, Renato, vamos agora lá para o nosso portal rbnfm.com.br, por lá alguns dos destaques de hoje. Projeto prevê prazo de até 60 dias para perícia de arma apreendida em caso de legítima defesa. Santa Catarina lidera participação feminina na indústria brasileira, é o que aponta um estudo da Fiesc. Isso aqui é muito importante, viu? Você já pode conferir lá no nosso portal, a notícia completa. Jaraguá do Sul credencia a primeira entidade para acolhimento de mulheres vítimas da violência doméstica. E tem mais, lá no nosso portal você vai acompanhar tudo sobre o novo programa, que é o Desenrola Adimplentes, que começou no dia de ontem com crédito de até 15 mil reais para trabalhadores informais. E partidos têm até o dia 15 deste mês para registrar candidaturas nas eleições de 2026. O SUS passa a oferecer teste para rastreamento do câncer colorretal. Essas e outras informações lá no portal rbnfm.com.br. 2:22, 8837-5377 é o zap da RBN.
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0: Vamos então falando com o ouvinte que tá louco pra aparecer por aqui, tá louco pra botar a sua voz, o seu nome na programação mais alegre do rádio. Oi, Renato, boa tarde. Tem presente da Recusa Jeans hoje? Tem sim. Meu amigo João, lá do João Pessoa Marcos, na sintonia da RBN. Oi, boa tarde.
2: Boa tarde, tudo bem?
0: Tudo
2: coloca
0: ótimo.
2: Coloca no sorteio aí também. E lembrando que além dos dias comemorativos de hoje que você falou, também temos o dia do estudante, que não pode ser esquecido.
0: Verdade.
2: Grande abraço aí a todos os meus queridos alunos, da professora Jaqueline.
0: Ô, Jaque, tudo bem contigo? Jaque, eu valorizo demais a tua profissão, viu, minha querida? Parabéns a todos os estudantes que ouvem a RBN. Oi, Renato, boa tarde, meu nome é Taline Rafaela, moro no Água Verde, Jaraguá do Sul, que coisa boa, Taline. Ótima tarde pra você, viu? Mari Siqueira também tá na nossa sintonia, tá no João Pessoa, falando que quer presente da Recusa Jeans. A Maria Janete também tá na escuta, ela tá nos ouvindo onde, hein? Renato, boa tarde, meu querido amigo, me coloca no sorteio, e a Janete Sardo, valeu, queridona, ótima tarde pra você. Deixa eu ver quem mais tá passando por aqui, é a nossa amiga Rafaele da Figueira, mandando um oi pra todos da confecção Dona Ruth, ó. Beijo pra vocês. Quem mais? Renato, boa tarde. Denise, da Ilha da Figueira. Quero participar do sorteio, tá bom então. Meu amigo Thiago, me dando carona, boa tarde.
3: Boa tarde, Renato. Thiago, motorista de aplicativo, me coloca no sorteio. Boa tarde pra nós, boa semana.
0: Valeu, queridão, fala comigo.
4: Manda esse prêmio da Recusa Jeans aí pra mim. Só que é Bruna de Xereda.
0: Ô, Bruninha.
4: Tô escutando vocês.
0: Que coisa boa, Bruninha. Ótima tarde pra você, menina. Sempre bom ouvir a tua voz por aqui, tá bom? 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
0: A frequência do sucesso. 12:20.

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0: Muito obrigada, São Paulo.
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0: de novo o sucesso de Paulinho Fernandes na programação Show da Tarde. Agora faltando 18 minutos para as 3 horas da tarde, que coisa boa ter a sua companhia. Tarde gostosa de terça-feira, 13 graus em Jaraguá do Sul, céu parcialmente nublado em alguns pontos da cidade, chovendo agora, viu? Não apenas em Jaraguá do Sul, mas em todo o norte de Santa Catarina. O dia mais fechado, mais chuvoso, mais friozinho, mas não se preocupe, porque no inverno a Rádio RBN aquece você. A RBN te dá aquele calorão de muito sucesso, muita música boa, tá bom? 2:42, vamos fazer o seguinte, vamos correndo para o zap 8837-5377. Tem ouvinte querendo faturar prêmios. WhatsApp RBN. Vamos falar então com o ouvinte. Oi, boa tarde, tudo bem?
1: Boa tarde, aqui é o Valmir Uber, me coloca no sorteio aí, uma boa semana pra todo mundo aí.
0: Valeu, meu queridão, obrigado pelo carinho. Oi, Renato, boa tarde, quero participar do sorteio, Lucimar. Renato, boa tarde, tudo bem? Quero participar do sorteio da Recusa Jeans, é a Fernanda, de Xerererum, também na sintonia. Oi, Renato, tudo bem contigo? Tudo ótimo, Raquel. Ela tá na Ilha da Figueira, mandando boa tarde pra todo mundo e querendo, claro, essa peça linda da Recusa Jeans. Oi, Renato, quero muito participar do sorteio de hoje, Lourdes da Figueira. Beijos, valeu, ótima tarde pra vocês. Deixa eu ver aqui quem mais tá participando. Renato, quero ganhar esse prêmio de hoje. Tarde chuvosa, fria. Abraço pra você e pra todos os ouvintes. É a Marlene de Guaramirim. Ó, beijo pra vocês de Guaramirim. Pra quem não sabe, moram em Guaramirim, tá bom? Amo essa cidade. Oi, Renato, boa tarde, tudo bem? Quero muito participar do sorteio de hoje. É a Lenite da Vila Lalau, também na sintonia aqui da RBN. Renato, boa tarde. Pra retirada do prêmio, pode ser o meu marido com foto do meu documento? Tem que trazer o documento, tá bom? Pra tirar o voucher e depois ir pegar o teu presentão, tá bom, querida? Oi, Renato, boa tarde, tudo bem? Me põe aí no sorteio da Recusa. Sou cliente deles. Olha que bacana. Quem é o ouvinte? O Eduardo. Que bacana, Eduardo. Ótima tarde pra você, viu? Faltando 15 minutos para as 3, daqui a pouco tem melhor de 3. Repetindo, 15 minutos para as 3.
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0: 2:46. 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
0: RBN 1248, boa tarde. Que coisa boa ter a sua companhia na RBN.
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0: Já vai preparando o seu voto, viu? Hoje tem três grandes nomes da música sertaneja. Eu tô falando de Cristiano Araújo, Vitor e Léo e Ana Castela. Música 1, caso indefinido, Cristiano Araújo. Música 2, Vitor e Léo, Não Me Perdoei. Música 3, com ela, nossa querida boiadeira, que inclusive tá solteira também. É que eu não te esqueci. São três grandes sucessos e você vai escolher uma música hoje. Já vai votando, viu? 8837-5377 e concorrendo à linda peça jeans lá da Recusa Jeans.
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0: Sucesso de Rossi com Marshmallow aqui no nosso programa. 3 horas pontualmente em Jaraguá do Sul. Ótima tarde pra você que tá ligado com a gente em qualquer parte do norte do estado. Jaraguá do Sul, Guaramirim, Corupá, Xirende. Nossos amigos que nos ouvem no nosso litoral. Ótima tarde pra vocês, tá bom? Hoje, aquele melhor de 3 com 3 grandes sucessos que rolaram na nossa programação. Música de número 3, Ana Castela, É Que Eu Te Não Te Esqueci. Música 2, Vitor e Léo, Não Me Perdoe. E Caso Indefinido com ele, Cristiano Araújo. Já tá valendo votação, viu? Depois do intervalo, a gente vai saber qual é a música campeã de hoje.
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0: Agora chegou aquele momento da gente saber o que está sendo vendido ou quem está procurando alguma oportunidade aqui no nosso Classificados RBN. Renato, como é que eu faço para anunciar no Classificados? Só mandar o teu texto com as informações e o teu telefone de contato, tá bom? E claro que a gente vai anunciar aqui na nossa programação. 3 horas e 1 minuto, o Reinaldo tá procurando serviço de servente, pedreiro, também aqui em Jaraguá do Sul e região. Os interessados podem chamar no telefone 9950-1599, 9950-1599. Olha, foi perdida uma CNH em nome de Osmi Porati. Quem encontrou, por gentileza, chamar no telefone 3371-4853 ou 98811-3930. Também estão anunciando aqui que foi perdido um celular Samsung S25 azul no ônibus do João Pessoa sentido VEG. Aquela pessoa que encontrou, chamaram no telefone 99104-8693. Esse foi o Classificados RBN. 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Boa tarde.
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2: Ocorre amanhã, quarta-feira, a partir das 19 horas, o segundo workshop sobre autismo no auditório da Unisociesc. As vagas estão esgotadas já. Nesta segunda edição, o tema será comorbidades do autismo e abordará as condições de saúde que frequentemente estão associadas ao transtorno do espectro autista, o TEA, como transtornos do sono, ansiedade, TDAH, epilepsia, alterações gastrointestinais, seletividade alimentar, transtorno obsessivo compulsivo, TOC e deficiência intelectual, entre outras. E a Secretaria da Saúde aqui de Jaraguá do Sul abriu as inscrições para a palestra sobre planejamento reprodutivo, destinada a pessoas interessadas em ingressar no processo de laqueadura tubária ou vasectomia pelo Sistema Único de Saúde. A palestra será realizada no dia 18 de agosto no auditório da Unisociesc, anexa ao Partage Shop, localizado na rua Coronel Emílio Carlos Jordan, 89, no centro. As inscrições podem ser feitas de forma online no formulário eletrônico do evento ou presencialmente em qualquer unidade básica de saúde. O link está também disponível no site da Prefeitura de Jaraguá do Sul. Eu sou Gisela Marodim e este é o F5 na Notícia. 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
3: Vamos que vamos.
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4: A industrialização de Jaraguá do Sul ganhou força a partir da metade do século XX. 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
0: 3 horas

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0: RBN faz parte da minha vida e que coisa boa ter a sua companhia, ter a sua audiência. É sempre bom ter você com a gente nessa tarde maravilhosa, tá bom? Bom, vamos seguir até as 4 horas da tarde, porque até as 4 você pode ir fazendo parte aqui da nossa programação, mandando o teu áudio, mandando o teu texto, falando comigo. Renato, quero concorrer a prêmios. Renato, eu adoro a RBN. Renato, quero ganhar esse presentão aí da Recusa Jeans. Hoje tem uma linda peça jeans da Recusa. Quem você que quer participar? Gente, já manda mensagem, viu? 8837-5377 é a programação mais alegre do seu rádio. E claro que você vai mandar essa mensagem pra nós e vai concorrer a esse prêmio. 8837-5377. Bom, meu computador já tá me ajudando. Vamos lá então para as músicas de hoje. Música de número 1, Caso Indefinido, Cristiano Araújo. Música 2, Vitor e Léo, Não Me Perdoei. E a música 3 é Que Eu Não Te Esqueci, Aninha Castela. Muita gente votou e já temos a música campeã de hoje.
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0: Olha, eu particularmente também gosto demais dessa dupla. E por maioria, os nossos ouvintes votaram em Vitor e Léo. Não Me Perdoei.

0: sucesso de Gustavo Lima. Ex dos meus sonhos. 3:20, ótima tarde pra você ligado na RBN. Deixa eu mandar um abraço aqui pro pessoal que nos ouve no centro de Jaraguá do Sul. Entre essas pessoas tem aquelas que sempre nos deixam muito bem informados.
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0: 8837-5377, meu amigo Fábio Gili. Fala comigo, vai, teve acidente no centro, é isso? Fala pra mim, vai.
2: Muito bem, Renato. Olha, nesse momento, os bombeiros foram acionados para atender uma ocorrência de acidente envolvendo carro e moto nesse momento aqui na Vila Lalau, bem naquelas imediações aqui do Mercadinho Vila da Vila. Lalau. Bem naquela avenida principal aqui da Ponte do Trabalhador.
0: Barbaridade, que coisa, hein, Fábio? Mas tem mais informações, né?
3: Olá, muito boa tarde, Renato. Boa tarde, ouvintes aí da Rádio RBN. Olha, a gente percebe que neste momento a Valdemar Gruba, pra quem vem até mesmo de Guaramirim, vai pegar um trânsito bem congestionado, a única velocidade até mesmo. Não deve estar passando nem mesmo dos 3 a 5 quilômetros por hora.
0: Valeu, Fábio. Ótima tarde pra você, viu? Obrigado por deixar a gente bem informado. Oi, Renato. Boa tarde. Me coloca no sorteio. É a nossa amiga Eliane. Elaine Zapella. Tá na nossa sintonia. Valeu. Carlos Nilson também passando por aqui. Minha amiga Francine. Mandando boa tarde pra todo mundo. Caleb também. Rogério Afonso. Oi, Renato. Tô com a programação da RBN ligada aqui na minha casa. A RBN faz parte da minha vida. Que coisa boa, viu? Obrigado pelo carinho. Quem mais tá por aqui? Renato, tudo bem? Tudo ótimo. Me coloca no sorteio, porque hoje eu estou de aniversário. Sou a Rita do Jaraguá 99, completando 5.3. Que coisa boa! Parabéns, minha amiga! Muita felicidade, muita paz, muito amor. Que Deus abençoe grandemente a sua vida. Afinal de contas, Deus desenhou esse dia pra você, viu? Especialmente pra você. Muita felicidade, minha amiga Rita, do Jaraguá 99. Quem mais tá por aqui? Angélica. Oi, Angélica, tudo bem contigo? Tá em Guaramirim, também na sintonia. O Eduardo da Silva também tá mandando boa tarde e mandando uma foto linda da filha dele. Olha só que bacana, hein?
4: Amanhã é aniversário dessa princesa aí. Manda esse presente pra ela.
0: Olha que coisa boa. Beijo, Laura Antonella. Nome bonito também. Laura Antonella, aniversariando amanhã. Que coisa boa, viu? Parabéns pra você também, princesinha. Que Deus abençoe grandemente a sua vida. Que venham muitos e muitos e muitos anos. E continua sendo essa menina linda, tá bom? Tenho certeza que é um orgulho pra toda a família. Felicidades em nome de toda a equipe aqui da 94.3. Oi, Renato, boa tarde. Me coloca no sorteio, Renato. Franceline, do Beira Rio. Valeu, Franceline. O Adão dos Santos também tá passando por aqui, mandando boa tarde pra todo mundo que tá ligado na 94.3. 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
0: 3:24. 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

0: 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Boa tarde.
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0: Já vai participando. 3:28, Felipe Rodrigo. Ignora.

0: Marrone, tentativas em vão, 3:41 aqui na nossa programação. E que coisa boa ter a sua audiência, viu? 3:41, 8837-5377 é o zap da RBN, tá bombando. Muita gente querendo prêmios por aqui. 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Vamos então falar com o ouvinte 94.3 que já tá participando, mandando mensagem por aqui, a minha amiga Tatiane. Oi, Renato, boa tarde, tô na escuta do programa Rio Cerro 1, né? Na escuta da RBN, que coisa boa. Valeu, ótima tarde pra você, viu? Quem mais tá por aqui? Renato, me coloca no sorteio. Toca um modão sertanejo dos antigos bem bom aí pra nós. É o dia de comemoração, é o dia dos pais. Que coisa boa. É o dia do quê? Deixa eu ver aqui. Não entendi essa mensagem. É, mais ou menos isso que eu entendi mesmo. É o João, tá na nossa sintonia. Acho que chegou a mensagem antiga dele também ali do dia dos pais. Só agora chegou aqui. Oi, Renato, boa tarde. Trabalhando e ouvindo. Cecília da Barra, queira participar do sorteio. Valeu, Cecília. Cecília, ótima tarde pra você, viu? Obrigado pelo carinho. Renato, boa tarde, tô na escuta do programa sempre. Mandou uma foto aqui do carro, inclusive, com o som ligado na RBN. Meu amigo Paulo, o telefone final 2399 também tá participando por aqui. A minha amiga Elaine, também mandando boa tarde pra todo mundo. Elaine, não é Laine, Elaine, Renato, de Corupá, ó. Beijo pra vocês de Corupá, ouvindo a programação 94.3. Renato, fala com eu. Me ajuda aí, pelo amor de Deus. Tenho sorte pra nada, mas ganhei um presentão do Dia dos Pais. Minha filha nasceu, aleluia, que coisa boa. Nasceu a filhona, olha que coisa bacana, né, gente? É o Renan. O Renan agora é pai, né? É a primeira filha, ô Renan. Não tá dormindo, né? Com certeza não tá dormindo nesses primeiros dias. Mas filha é uma bênção, viu? Ele tá dizendo aqui que é a segunda filha. Ah, já tá acostumado então, né? Depois da primeira, meu querido, já acostuma. Pode vir 3, 4, 5, já tá preparado. 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
1: 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Não esqueça que rir é o melhor remédio.

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6: 15 minutos para as 4, bloquinho saideira. Começando com ele, Leonardo. Amanhã.

0: essa de Simone Mendes, Saudade Proibida, pra fechar muito bem o show da tarde desta terça-feira maravilhosa, terça-feira chuvosa e de muito frio, viu? 12 graus agora em Jaraguá do Sul. Vamos aquecer essa tarde? Vamos de prêmios.
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0: Vamos saber quem é que vai levar pra casa essa linda peça jeans da Recusa Jeans. Já estamos fazendo o sorteio no nosso sistema eletrônico. Final do telefone 9806. Final do telefone 0896. Já pode comemorar, porque quem fatura essa linda peça jeans da Recusa Jeans é a minha amiga Marli Hendigues. Parabéns, Marli. Sucesso, minha querida. Olha, tem 3 dias úteis para passar aqui na RBN e retirar o voucher e depois ir lá na Recusa para pegar o teu presente, tá bom, querida? Parabéns. Continua participando da programação. Bom, vocês já sabem o que acontece agora, né, meus queridos?
2: Ah, já acabou.
0: Já acabou. Tô indo pra casa, mas ele já está chegando. Meu amigo João Carlos Júnior vai te fazer companhia até as 7 da noite com Vai de Carona. Logo depois, tem o Retro Hits aqui na RBN 94.3 pra você matar a saudade com aqueles clássicos do passado, músicas dos anos 70, 80, 90 e 2000 na programação 94.3. Até amanhã, beijo no coração, fica com Deus.
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4: O Instituto Festival Internacional de Música de Santa Catarina encerrou no dia 2 de agosto o período de inscrições para a 22ª edição, com um crescimento expressivo no número de candidatos. Ao todo, o sistema registrou 1.863 cadastros, um aumento de 7,87% em relação à edição anterior, que contabilizou 1.727 inscrições. O alcance internacional do festival também foi ampliado. Nessa edição, músicos de 32 países se inscreveram para participar das atividades que serão realizadas entre 10 e 23 de janeiro. De 2027, aqui em Jaraguá do Sul. A equipe técnica da Anvale está desenvolvendo, a pedido da Prefeitura de Jaraguá do Sul, o projeto do loteamento social Harmonia 2. Inicialmente foi realizado um estudo de viabilidade técnica da área. Durante esta etapa foram analisados aspectos como solo, terraplanagem e os volumes de corte e aterro necessários para a implantação do loteamento. A conclusão foi que o projeto original exigiria uma movimentação de terra muito elevada, tornando a obra economicamente inviável. Foi elaborada uma nova proposta urbanística buscando uma solução mais eficiente e viável. Entre as principais mudanças estão a melhoria dos acessos internos. Outra alteração importante foi a unificação das áreas públicas, as chamadas ALPES. Com essa reorganização, é possível criar uma área única com melhores condições para implantação de edificações, permitindo ampliar a construção de unidades habitacionais multifamiliares verticalizadas. Eu sou Gisela Marodim e este é o F5 na Notícia. 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

Vai de carona desta terça-feira, abraçando você em casa, no carro, no trabalho, onde você estiver, ó, quero ficar contigo, coladinho, vamos juntos por aqui, só toca as melhores e você pode também pedir a sua. 883

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5: 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Por aqui o Vai de Carona, boa tarde pra você que tá trabalhando. Alô, minhas amigas, meus amigos das facções, pessoal das oficinas mecânicas, Seda Construção Civil, gente, um grande abraço, uma boa tarde.

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2: O Tribunal Regional Eleitoral de Santa Catarina iniciou a distribuição dos equipamentos que serão utilizados nas eleições 2026. Ao todo, 18.860 urnas eletrônicas estão sendo encaminhadas para 100 zonas eleitorais do estado. A operação faz parte do planejamento logístico para que todos os equipamentos estejam disponíveis nas zonas eleitorais até o dia 13 de agosto. Corupá se prepara para receber cerca de 15 mil visitantes durante a 13ª Festa do Dia da Banana, que será realizada entre os dias 14 e 16 de agosto na Praça Arthur Miller, no centro de Corupá. O evento antecede o Dia da Banana, celebrado oficialmente em 21 de agosto. Entre os destaques dessa edição está o 8º Encontro de Veículos Antigos e Clássicos, marcado para o domingo, dia 16. Estão abertas as inscrições para o projeto Sementes, Roda de Leitura e Conversas para Mulheres, promovido pela Biblioteca Pública Municipal Rui Barbosa, de forma gratuita. O encontro será realizado dia 22 de agosto. O encontro será realizado no dia 22 de agosto às 10 horas, com a proposta de realizar textos literários como ponto de partida para conversa sobre a vida, experiências pessoais, escolhas, caminhos e tudo o que as histórias podem despertar. Eu sou Gisela Marodim e este é o F5 na Notícia. 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

0: Não escolheu a roupa, tá sempre indecisa. Com qualquer uma delas vai ser a mais linda.
1: Senhor.

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6: 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Vamos nessa, vai de carona por aqui, claro, né? Te fazendo com Bahia. Como é que tá aí? Tudo bem? Tudo certinho? Pessoal que tá na estrada. Alô, meus amigos, irmãos da estrada. Boa tarde pra você que tá na boleia do Trucão, nos dando uma carona. Excelente.

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3: Seguindo por aqui, gente, no nosso Vai de Carona, nesse momento nós vamos até o Queri, gente boa, gente nossa, quem tá conosco lá, alô meu querido Renato Santos, linha aberta pra você.
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4: 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Ótima tarde para você que acompanha a programação da Rádio RBN, que faz parte da minha e também da sua vida. 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

0: por falta de tempo não, viu? 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

0: Vai de Carona com você aqui na RBN, faz parte da minha vida. Como é que você tá? Tudo certo? Boa tarde pra você em casa, no carro, no trabalho. Não esqueça não, chega junto com a gente, Vai de Carona até as 19 te fazendo companhia.
1: A esperança é a última que morre. Quantas vezes ouviu, ou talvez você mesmo tenha proferido esta frase? E não é que seja fora de acerto, mas acontece que pode ser entendida de maneira errada e com isso converter-se num anestesiante das forças do espírito. Esperar e deixar-se embalar. Esperar e aguardar passivamente. Esperar e adormecer. Esperar e enganar-se. Tudo isto constitui formas diversas de covardia, de inação, de preguiça. São formas com as quais acobertamos estados psíquicos que temos, pouco confessáveis para a nossa própria consciência. Em compensação, trabalhar com perseverança, esforçar-se com bravura, pensar seriamente em ordem à ação, confiar em si mesmo e confiar em Deus, esperar que nosso esforço pessoal há de triunfar e que para isso Deus nos ajudará. Isso é verdadeiramente esperança. A esperança não pode inibir, não pode alienar. A esperança solta melhor as asas, impele para a ação.

cheia de graça, o Senhor é convosco. Bendita sois vós entre as mulheres, e bendito é o fruto do vosso ventre, Jesus. Santa Maria, Mãe de Deus, rogai por nós, os pecadores.

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1: É o Vai de Carona da RBN, sempre com você, te fazendo com Bahia há 35 anos. Que coisa boa, né? Excelente tarde, eu sou o João Carlos Júnior e por aqui a boa música não para.

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4: É na RBN que nós estamos, a rádio que faz parte da minha vida. Como é que você tá? Tudo bem? Boa tarde pra você, curtindo o nosso Vai de Carona. Você já mandou seu recadinho? 8837-5377. Chega junto.

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0: 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Por aqui o nosso Vai de Carona nessa tarde gostosa de Fazendo com Bahia. É bom demais. Você tá bem? Tudo certinho? Então manda o WhatsApp pra gente. Participa 8837

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0: RBN faz parte da minha vida, aqui só toca as melhores e esse programa é demais, hein? Só tem modão por aqui e nesta terça-feira nós estamos fechando a régua, né, gente? Passando a régua, fechando a conta e agradecendo demais o seu carinho, a sua audiência. Amanhã a gente volta, se Deus quiser, pra ficar com você, tá bom? Um abraço, valeu, até amanhã.
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0: 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Em Brasília, 19 horas. Está no ar a Voz do Brasil. As notícias do governo federal que movimentaram o país no dia de hoje.
1: Olá, boa noite.
0: Boa noite para você que nos acompanha em todo o país.
1: Terça-feira, 11 de agosto de 2026.
0: Vamos aos destaques do dia.
1: Plano da Apex quer diversificar destino das exportações brasileiras.
0: Iniciativa busca apoiar empresas impactadas pelas tarifas impostas pelos Estados Unidos. Luana Karen.
2: Entre os mercados alternativos com parcerias na agência estão Canadá, México, Alemanha, Turquia, África do Sul, China e Índia.
1: IBGE revela que inflação em julho foi de 0,07%.
0: Índice foi menor que o registrado no mês anterior. Márcia Fernandes.
3: O setor de alimentação e bebidas teve queda de 0,67%. A redução veio por influência dos alimentos comprados para consumo em casa.
1: E vamos falar daquelas ligações que não queremos receber.
0: Brasil registra uma média de 305 mil ligações indesejadas por minuto.
1: Saiba como evitar na reportagem de Graziele Bezerra.
4: O Não Me Perturbe é um desses serviços criados para preservar o cidadão das ligações abusivas.
0: Hoje, na apresentação da Voz do Brasil, Luciana Vasconcelos e Luciano Seixas.
1: E acompanhe a gente ao vivo, acesse radiogov.ebc.com.br ou o canal Gov na sua TV aberta.
0: A inflação do mês de julho teve um recuo de 0,07%, de acordo com o IPCA, Índice Nacional de Preços ao Consumidor Amplo.
1: O índice é usado para medir a inflação oficial no Brasil. O resultado de julho representa uma variação de 0,09% em relação ao registrado no mês anterior.
0: Os dados foram divulgados hoje pelo IBGE.
3: O resultado ficou abaixo da taxa de junho, com variação de 0,07% e 0,09% abaixo da taxa do mês anterior. Nos 12 meses encerrados em julho, o índice ficou em 4,44%, abaixo dos 4,64% registrados até junho. O maior impacto veio do grupo habitação, puxado pela alta da energia elétrica. Já o setor de alimentação e bebidas teve queda de 0,67%. A redução veio por influência dos alimentos comprados para consumo em casa. Fernando Gonçalves, gerente do IPCA do IBGE, destacou os alimentos que impactaram no resultado da alimentação.
5: A alimentação no domicílio variou menos 1,14%, com influência das quedas do café moído, menos 2,45%, da cenoura, menos 14,41%, da batata inglesa, menos 19,59%, e do tomate com menos de 29,09%, sendo o tomate o principal impacto negativo no resultado do mês, com menos 0,10%.
3: Já o Índice Nacional de Preços ao Consumidor, INPC, ficou em 0,01% em julho. Em junho, ele estava em 0,14%. O INPC é calculado pelo IBGE com base no rendimento de famílias que recebem de 1 a 5 salários mínimos, sendo o chefe assalariado. Já o IPCA é medido com famílias de rendimento monetário entre 1 e 40 salários mínimos.